0: durmo mais.
1: Dormes mais.
0: Quer dizer...
1: Mas é porque tu não paras.
0: Não, não há dias que se eu tiver qualquer coisa, um jantar durante a semana, uma coisa qualquer, e no dia seguinte vou trabalhar e acordo mais cedo, também durmo aí às 7.
1: E notas que durante o dia...
0: Mas e sim, e noto
1: antigamente,
0: que mais,
1: quando eras mais jovem, não, pena.
0: Aguentava mais. Pois estás-me claro. A chamar velha?
1: Não, mas não é nada disso. Eu estou a perguntar a ti.
0: Sim, que é, porque... é verdade que a idade pesa. É verdade.
1: É, ou seja, não repõe-me as baterias assim com tanta facilidade como
0: mesmo,
1: antigamente.
0: É mesmo.
1: Eu, por exemplo, ando completamente morta.
0: Se dormi pouco, é verdade. E também te digo, um sono de boa qualidade e com a duração necessária permite também a recuperação física, cognitiva e emocional durante a noite, de forma que a pessoa se sinta descansada quando acorda e não tenha queixas durante o dia, aquilo que nós falávamos, nomeadamente sonolência, que é normal assim a seguir ao
1: almoço.
0: É verdade. Que eu acho que devíamos ser como os espanhóis e devíamos fazer uma
1: siesta.
0: É verdade. Cansaço físico, dificuldades cognitivas, por exemplo, de concentração, de raciocínio, memória,
1: falamos
0: alterações do humor, como a irritabilidade, a impaciência, a tristeza ou falta de ânimo. E ressonar. Levanta-se muitas vezes durante a noite, por
1: levantar-se,
0: exemplo, ou levantar-se...
1: Tu ressonas?
0: Não, o ressonar.
1: Eu também acho que não. Pelo menos nunca ninguém me disse.
0: Quero dizer, eu também acho que não. Às vezes, uma vez estava constipada e o meu filho disse que eu estava a ressonar.
1: Isso é normal, tens vias respiratórias mais obstruídas,
0: mas é natural.
1: Ressonas, não é?
0: Levantar-se muitas vezes durante a noite, por exemplo, ir à casa de banho, ter um sono agitado, ter comportamentos durante o sono sem ter memória dos mesmos no dia seguinte, são exemplos de sinais de alerta para a existência de uma doença do sono que deve ser diagnosticada e também tratada.
1: Estamos a falar de sonambulismo, provavelmente, não é? Mas existem condições de vida e de saúde que prejudicam sempre o sono, como uma vida sedentária, o isolamento, sobretudo, por exemplo, na casa das pessoas mais velhas, uma alimentação descuidada, uma irregularidade no horário de sono, vigília, doenças crónicas, como aquela que, algumas que referimos há pouco, a obesidade, doenças cardiovasculares e doenças reumáticas, por exemplo, a dor aguda ou crónica, um stress excessivo ou prolongado, e estas doenças do foro psiquiátrico. E todas as doenças se agravam e têm uma resposta pior aos tratamentos se realmente o sono não for normal.
0: Não for normal, por isso é que dizem sempre, tenta descansar.
1: Pois.
0: Mas o sono e a vigília fazem parte de um todo que se traduz em ciclos de 24 horas de duração. Do ritmo
1: circadiano.
0: Circadiano,
1: é?
0: Desculpa. Do ritmo circadiano.
1: Ficaste a tentar lembrar de qual era.
0: Sim.
1: É o circadiano.
0: É esse. Podemos dividir cada ciclo em 3 períodos de 8 horas cada: 8 para dormir, 8 para trabalhar ou estudar e 8 para todo o resto. Este último, para além de incluir as obrigações do dia a dia, não pode dispensar o autocuidado, neste que se inclui tempo de reflexão e escolha de prioridades, prática diária de exercício físico, cuidados com a alimentação, atividades de lazer e relacionamento com os outros, por exemplo, a família e os amigos, e obviamente a duração de cada período varia de indivíduo para indivíduo e ao longo da vida.
1: Pois. Aquilo que se diz, o sono acaba sempre por chegar, mas às vezes o problema é que nós não lhe abrimos a porta. Ele está para entrar e nós...
0: Fechamos-lhe a porta,
1: não deixamos entrar. E porque também o cérebro não tem um interruptor para desligar à noite e ligar de manhã. Mas se for dormir num ambiente calmo, com pouca luz, um quarto fresco, com pouco ruído, não prolongar o trabalho que exija um estado de alerta ou um esforço físico em demasia, até à hora de deitar, não consumir álcool, nem bebidas estimulantes ao final do dia, não é o teu caso, porque tu bebes café e é a mesma coisa, não? Mas enfim, estamos a falar aqui como regra da maioria.
0: Sim.
1: E ter um tempo de relaxamento à noite, se possível, tomar um banho quente antes de deitar. Isto são regras simples e eficazes realmente para ter um sono natural e reparador.
0: Eu também costumo ler sempre um bocadinho antes de dormir.
1: E adormeces a ler ou não?
0: Não. Quando eu vejo que estou já naquela fase, fecho o livro e durmo.
1: Lá te enroscas e... Passado 2 segundos, pima, está a dormir, não é?
0: É verdade. Olha, mas também não é normal ter de tomar medicação para dormir.
1: Claro.
0: Embora seja muitíssimo frequente e haja muita gente que o faz,
1: que
0: não é?
1: Depende mesmo para dormir da medicação. Porque realmente se precisamos ou se precisar de uma ajuda química para dormir, algo não está bem. E por isso existem... Por exemplo, as consultas de medicina do sono, com equipas que estão multidisciplinares, às quais se deve recorrer quando o sono não é sentido como reparador ou quando a pessoa não consegue dormir o tempo suficiente, apesar de ter hábitos de vida e de sono saudáveis.

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0: Então, e quem é que foi esta pessoa, estas pessoas que tiveram agora
1: A
0: aqui a
1: cantar, é
0: cantar?
1: verdade, foi a Sara Correia e o Pedro Abrunhosa. Gosto muito desta música.
0: É,
1: Que
0: por
1: o
0: acaso.
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0: É muito harmoniosa, não é?
1: Essa senhora. E também gosto
0: Doce,
1: muito de
0: não é?
1: piano, portanto.
0: Pronto.
1: Foi outra escolha.
0: Boa! Outra escolha? Boa, não é?
1: Outra boa escolha.
0: Mas para continuar aqui o nosso programa de hoje, retomamos realmente este nosso programa lá vizinho e hoje, relembrando, estamos a falar sobre a importância de dormir bem.
1: É verdade. E para nos ajudar a esclarecer algumas dúvidas que surgem sobre esta questão do sono.
0: Convidamos um especialista, uma especialista no caso, porque sempre é melhor convidar alguém que percebe do assunto, não é? Para nos ajudarem a saber mais. Então, quem nós convidamos hoje foi de Teresa Rebelo Pinto e com quem iremos falar daqui a pouco.
1: E se só agora se ligou a nós, saiba que está a ouvir o Olá Vizinho, um programa semanal entre as 3 e as 4:30 da tarde. E hoje estamos a falar sobre a importância de uma boa higiene do sono para a nossa saúde mental
0: Pois, a
1: e
0: importância de dormir
1: física.
0: bem e fazer uma boa higiene do sono, que são duas
1: É
0: coisas
1: verdade.
0: muito importantes, não é? Então, convidámos a Teresa Rebelo Pinto, que é psicóloga e já há muitos anos desenvolve a sua atividade nesta área de dormir bem, da higiene do sono e de dormir bem. Vamos falar com ela já. Boa tarde, Teresa Rebelo Pinto. Muito obrigada por ter aceitado estar connosco aqui no Olá Vizinho para nos falar sobre um tema extremamente importante, pelo menos nós consideramos importante. E queríamos começar a nossa conversa por saber um pouco, conhecer um pouco quem é a Teresa. Sabemos que a sua formação é na área da psicologia, e a pergunta é como e quando, se começou a interessar pelas questões ligadas ao sono.
2: Boa tarde, muito obrigada pelo convite, antes de mais. É um facto que o interesse pelo sono começou ainda durante a formação como psicóloga. Quer dizer, eu diria que a título pessoal sempre gostei de dormir, e isso é talvez um ponto também importante. Sempre fui bastante dormioca e lembro-me de ser das coisas que eu mais privilegiava, tanto em férias como durante o tempo escolar e tudo mais. Enquanto psicóloga, ou antes de ser psicóloga, durante o curso, tive a oportunidade de começar a trabalhar com a professora Teresa Paiva num centro de medicina do sono. E, portanto, era uma altura em que a psicologia não estava ainda propriamente muito virada para os temas
0: Para
2: do
0: estas
2: sono.
0: questões, não
2: E, enfim, eu gostava de desbravar caminho por áreas assim pouco estudadas e
0: é?
2: pouco trabalhadas, e então surgiu esse bichinho que nunca mais parou.
0: E
2: Já
0: fez
2: lá vão uns
0: disso,
2: anos.
0: pois, e fez disso, na verdade, a sua carreira está muito, a sua carreira na área da psicologia ligada a estas questões do sono, não é?
2: Completamente.
0: Pois.
2: Tenho assumido assim quase como uma missão,
0: Ok.
2: desbravar aqui caminho na área da psicologia do sono. Não é uma área oficialmente reconhecida aqui em Portugal ainda enquanto área de especialidade. Mas se tudo correr bem, daqui a uns anos, espero que seja,
0: Claro.
2: e tenho feito todo o meu trabalho à volta disso, tanto na componente clínica, como também no desenvolvimento de metodologias pedagógicas de educação do sono, na validação de modelos de atuação, e que permitam olhar para o sono de uma forma abrangente e não apenas focada nos distúrbios de sono
0: Pois.
2: ou muito restritiva só às insónias ou só a uma queixa de sono, não é? Porque eu acho que as pessoas que têm dificuldade de sono queixam-se muito disto, que é
0: Pois.
2: olhamos para a patologia e não para a pessoa. Portanto, como psicóloga, sinto que tenho contribuído para essa visão mais abrangente e incluindo os aspectos psicológicos ligados ao sono.
0: Ótimo. O sono, afinal, o que é que a ciência sabe sobre o sono? Porque se calhar era uma.
2: Muita coisa.
0: Pois, era aqui uma questão que se calhar está na mente de muita gente que nos está a ouvir.
2: Por acaso é muito importante ter referido essa abordagem científica sobre o sono, porque como todos dormimos, eu acho que todos temos alguma expectativa sobre o que é o sono, alguma crença sobre isso, e até achamos que somos um bocadinho especialistas do assunto, ou com alguns mitos, não é? Também aqui à mistura. O que é que cientificamente nós sabemos sobre o sono? Que ele é absolutamente essencial para a nossa sobrevivência. Isto é logo a primeira coisa que temos que dizer, isto é, as pessoas que se gabam de ser capazes de aguentar sem dormir, enfim, não é assim uma coisa para nos gabarmos ou para nos orgulharmos, porque realmente o corpo começa a funcionar mal quando nós nos privamos de sono, seja de forma voluntária ou involuntária. E, portanto, sabemos que não sobrevivemos bem sem dormir e sabemos que também não funcionamos bem sem dormir, ou seja, o sono é essencial para um conjunto de funções que nós todos valorizamos durante o dia, que vão desde o desempenho cognitivo até à recuperação muscular, até ao bem-estar emocional, ou regulação das emoções e por aí fora, produtividade, sucesso escolar, bem-estar nas famílias e até a longevidade, ou seja, nós quando vamos dormir mal, vamos ter, no fundo, menos anos de vida, vamos diminuir a nossa esperança média de vida e vamos viver com pior qualidade de vida. Isso é absolutamente reconhecido por toda a gente, penso eu.
0: Mas a Teresa concorda que há muito a ideia de que eu durmo quando morrer, não preciso de dormir. As pessoas dizerem, como falava há pouco, gabarem-se de poderem dormir pouco, mas isso é uma ideia completamente errada, porque, como acabou de dizer, é essencial para vivermos bem, para o bem-estar, não é? Tanto da parte física como mental, não é?
2: Sem dúvida, esta questão da relação do sono como algo importante para o corpo, para a nossa saúde física, foi talvez por aí que a ciência começou a trazer os primeiros resultados, embora o primeiro interesse científico à volta do sono tenha vindo daquela curiosidade mais sobre os sonhos, não é? E os sonhos, enfim, é outro tema, podemos falar um bocadinho mais para a frente, porque cientificamente ainda continuamos com muita curiosidade sobre este tema dos sonhos
0: E porque é que se
2: e na
0: sonha, não é?
2: realidade,
0: E porque se sonha?
2: bem, porque sonha temos algumas hipóteses, no
0: Ok.
2: fundo coloca-se esta hipótese de que os sonhos vívidos que acontecem sobretudo numa fase do sono chamada a fase do sono REM, têm a função de consolidar algumas memórias e de regular as nossas emoções. Mas de todos os mecanismos do sono, será talvez aquele aspecto sobre o qual ainda temos mais para descobrir, diria eu. Mas é verdade que a saúde mental está absolutamente ligada à qualidade do sono. Ou seja, enquanto psicóloga, é muito raro que me apareça uma pessoa na consulta com psicopatologia que não tenha alterações do sono. Isto é muito importante porque os profissionais de saúde, nomeadamente os psicólogos, nem sempre estão preparados para intervir, nas problemáticas ligadas ao sono por falta de formação na área e por isso também tenho tentado colmatar um pouco essas lacunas. Na saúde mental, é muito relevante dizer também que quem dorme mal ou pouco vai ter um risco aumentado de, alguns problemas sérios, como risco depressivo, como risco de perturbação da ansiedade, risco de suicídio, risco de compulsões, sejam elas alimentares, sejam elas outro tipo de comportamentos aditivos. E, portanto, existe realmente esta proximidade entre a saúde e o bem-estar mental e a qualidade do sono, num sentido e noutro. Ou seja, quem tem também problemas de saúde mental pode ter alterações significativas no sono, e quem tem problemas de sono tem mais risco de ter dificuldades na área da saúde mental. Portanto, há aqui uma ligação muito estreita e não fazia sentido, voltando à sua primeira questão, não fazia sentido que na área da saúde o sono fosse tratado numa perspectiva mais médica e muito isolada do resto e a psicologia não tivesse qualquer
0: Palavra a dizer, não é?
2: participação
0: Pois,
2: aqui
0: claro.
2: nas questões do sono, não é? E agora, felizmente, temos já uma equipa estruturada, que foi pioneira nesta ligação entre saúde mental e sono. E penso que a grande conquista é que, 4 anos depois, eu já ouço as pessoas falar de psicologia do sono, já vêm ao nosso encontro com esse pedido específico e percebem para que é que serve a área da psicologia do sono e o apoio que pode dar, na melhoria destes aspectos.
0: Pois, sobretudo porque essa abordagem de que está a falar agora, e ainda bem que as pessoas já estão mais alertadas para a ajuda que um psicólogo pode dar nesta questão, porque às vezes as pessoas pensam, vou ao médico de família, ou seja, outro qualquer, vou dizer que não estou a conseguir dormir bem, ele vai dar uma medicação e eu vou passar a dormir bem. Mas depois há uma série de questões que não são tratadas nem abordadas e que o comprimido, o químico, vai só camuflar, não é?
2: Bem, e é preciso dizer isto, é assim, intervenção farmacológica no sono é necessária em muitos casos, mas não deve ser a primeira abordagem para tratar uma queixa de sono, né?
0: Pois.
2: E portanto, para já existem muitos problemas de sono, eu creio que são cerca de 100 distúrbios de sono que estão neste momento classificados na Classificação Internacional das Doenças do Sono, e uma boa parte deles não se trata com medicação, ok? Isto é importante
0: Pois,
2: dizer.
0: pronto.
2: Por outro lado, quando existe necessidade de intervenção farmacológica, ela deve ser sempre supervisionada por um médico competente dessa área e não uma consulta que a pessoa vai uma vez e nunca mais lá volta e se mantém a tomar uma medicação durante uma data de anos
0: Pois.
2: sem essa supervisão. Portanto, normalmente até é por períodos relativamente curtos ou de curto ou médio prazo e com intervenção de outras abordagens terapêuticas, digamos assim. É muito importante também o que diz, do ponto de vista de nós sabermos ouvir a pessoa que tem queixas de sono, não é? E as pessoas queixam-se muito disto, e se pensarmos, o sono é um tema muito íntimo, que envolve aqui aspectos sociais e culturais, que envolve medos e crenças, a nossa história de vida, aspectos que nós vivemos na nossa infância, que se vão repercutir na nossa forma de dormir pela vida fora. E, portanto, eu acho que aqui a questão essencial para quem tem dificuldades em dormir, sobretudo assim já há muito tempo, é que possa pedir ajuda, mas num contexto em que se sinta ouvida, não é? E valorizada também. E aquilo que dizia há pouco de ainda termos uma cultura de alguma desvalorização do sono e até, diria eu, alguma hipervalorização de quem se gaba de,
0: Dormir pouco,
2: enfim,
0: precisar de
2: dormir
0: dormir pouco,
2: pouco.
0: pois.
2: Exatamente.
0: Estar ativo muitas horas, só precisar de 4 horas por noite, não é?
2: Exatamente. E felizmente temos ouvido na sociedade bastantes testemunhos de pessoas bastante reconhecidas. Estou a lembrar-me aqui, por exemplo, da Arianna Huffington, do Huffington Post, que escreveu um livro chamado A Revolução do Sono, onde ela partilha a sua história pessoal de grande desvalorização do sono, claro, entrada em burnout e de ter colapsado e, portanto, ao desmaiar de exaustão, bateu com a cabeça. E podia ter ido desta para melhor, e a
0: Pois.
2: partir daí mudou a sua perspectiva sobre o sono e enfim, fez um trabalho notável, do ponto de vista jornalístico, sobre este tema. E outros tantos testemunhos. O que eu acho muito interessante é que estes testemunhos normalmente vêm no seguimento de uma catástrofe, não é? De uma
0: Pois eu
2: crise.
0: estava a pensar nisso, eu preciso ela ter caído, quase dar uma queda que podia ter morrido, para de repente perceber que era necessário fazer ali uma mudança, não é?
2: Exatamente.
0: Pois.
2: E muitos outros CEOs e pessoas, assim, em cargos de grande destaque ou empresas que trabalham connosco e que nos contactam no seguimento de ter havido um acidente, mortal ou um acidente bastante grave, que vem no seguimento de privação de sono, má qualidade de sono e, como tal, algum erro humano ou algum acidente ou incidente. E isto é algo que nós temos tentado combater do ponto de vista da sensibilização, e por isso agradeço novamente o vosso convite, porque penso que estes programas ajudam muito a transmitir essa ideia de que dormir deve ser uma prioridade. Aliás, é
0: Pois.
2: esse o slogan do Dia Mundial do Sono este ano, é precisamente tornar o sono uma prioridade.
0: Exato.
2: E as pessoas não têm muita facilidade nisto e neste desafio do Dia Mundial do Sono, o que a nossa equipa decidiu fazer foi ouvir testemunhos reais de pessoas que queriam dar a cara pela campanha do sono. E numa destas gravações de testemunhos foi muito interessante. Eu perguntei a uma paciente minha que mensagem de esperança é que ela deixaria a quem dorme mal. E ela respondeu que as pessoas se lembrassem de que muitas vezes dormir mal não é culpa delas, que a sociedade realmente não favorece muito o sono
0: Pois.
2: e que as pessoas procurem no seu dia a dia fazer pequenas mudanças que possam contribuir para ter, no fundo, o sono ficar mais protegido, eu diria assim, não é? E pareceu-me um testemunho muito, muito importante para combater também essa ideia de que dormir não serve para nada, é uma perda de
0: Pois,
2: tempo.
0: exato, é uma
2: E
0: perda
2: ela
0: de tempo.
2: dá esse testemunho que é: não esperem pela catástrofe, não é? Não sintam que a culpa é vossa, que não há nada a fazer, mas também não esperem por uma catástrofe para darem prioridade ao sono.
0: Mas se calhar, eu estava aqui a pensar, enquanto estava a falar, ocorreu-me que uma das principais demarches que deve ser feita realmente é mudar este mindset, porque a partir daí, se calhar, as pessoas já não vão ter na cabeça, nem que seja de forma inconsciente, de que o sono não é uma coisa importante, ou dormir não é uma coisa importante, não é?
2: Completamente. Tem sido essa, assim, o nosso grande objetivo, e este ano até convidámos todas as pessoas a partilhar o seu testemunho e a repetir o slogan da campanha, que se chama Dormir Bem é Top. É assim um slogan que serve para todas as idades, porque em todas as idades há desafios com o sono, e é muito engraçado, no site dormirbemetop.pt as pessoas vão ouvir uma série de testemunhos de figuras públicas, de pacientes, de profissionais de saúde que aceitaram dar a cara pela campanha e que ajudam realmente, esperemos nós, que o nosso objetivo é esse, é relembrar de que as pessoas top valorizam o sono, que o sono deve estar no top das prioridades e que dormir bem é essencial para nos sentirmos top durante o dia.
0: É essencial para a vida. Não é?
2: Isso é só para a vida, quem quer valorizar a alimentação, a atividade física, a produtividade, isso é tudo fantástico, mas se não dormirem bem, não vai funcionar. Claro. Esta é a mensagem.
0: Pronto. E estava a falar nesta campanha, Dormir é Top, que está num site, eu gostava que repetisse, se calhar, como é que é o acesso a esse site, para as pessoas poderem ir lá, aceder e tomar
2: www. dormirbemetop.pt. É engraçado ter dito isso de dormir bem, de dormir é top, que foi a nossa primeira ideia, mas depois alterámos o slogan para dormir bem, porque realmente o nosso objetivo é que as pessoas tenham uma boa relação com o sono, que não seja uma relação difícil, tensa, no fundo para ajudar a que as pessoas possam fazer as pazes com o sono.
0: Exatamente.
2: Quando estão um pouco zangadas com ele.
0: Sim, e não sintam que é uma obrigação, mas que é algo que é necessário, não é uma obrigação, não é um dever, não é nosso dever. Bem, dormir, não é obrigação dormir, mas que é algo que é essencial para a vida, que não deve ser visto como algo que quase coercivo. É porque faz parte.
2: Eu não sei se posso dizer que não é uma obrigação, percebo o que quer dizer, no sentido que não devemos ver como algo negativo, não é?
0: Sim, era o lado negativo que eu estava a querer retirar da palavra.
2: É, mas pronto, é tal e qual como a questão, por exemplo, da alimentação ou do exercício físico. Eles são essenciais para nós termos qualidade de vida. E o sono está neste pacote, digamos assim, em que se eu não proteger o meu sono, eu realmente não vou funcionar. A ideia de não ver como uma obrigação é talvez não ver como algo negativo.
0: Pois.
2: Porque é obrigatório dormir, claro que é.
0: Aliás, se não dormirmos, morremos, não é?
2: Porque tal e qual,
0: é inerente, tal e qual. É inerente. É, eu quase que estava aqui, quase a cosminar aqui um outro slogan, que é durma bem pela sua saúde.
2: Completamente, já usámos esse slogan em alguns eventos, penso que nunca saiu da nossa cabeça, mas por convite para outras iniciativas, que graças a Deus nos têm desafiado para iniciativas nas comunidades locais, nas empresas, nas escolas, e aceitamos sempre que conseguimos dar resposta de bom grado, na medida em que ainda existe muita falta de informação sobre o tema, alguns mitos que vão desde essa ideia de ser uma perda de tempo, mas também formas de controlar o sono, e eu gostava aqui de deixar esta mensagem de que o sono não é para ser controlado. Aliás, quem tem insónia sabe disto, não é? Que é, quanto mais eu forço o sono ou faço esforço para
0: menos
2: dormir,
0: ele surge.
2: Pior.
0: Pois.
2: É. E portanto, nós temos é que convidar o sono a aparecer, criar as condições necessárias para que ele possa aparecer e ocorrer com a máxima qualidade e tranquilidade.
0: Pois, estava a falar, e falámos já aqui sobre as questões inerentes à privação do sono. Eu sei que a aposta é muito na prevenção, porque é o mais importante, é agir antes que algo aconteça, prevenir, não é? E falámos na questão dos transtornos, e falámos na insónia, que se calhar é aquele transtorno mais comum, ou que as pessoas falam mais. Mas há esta questão de manter o sono continuadamente durante toda a noite, porque às vezes o que acontece é que o padrão do sono não é estabelecido de uma forma correta e, portanto, a pessoa acha que dormiu não sei quantas horas, mas acorda cansadíssima, porque não descansou, não é?
2: É, e aí talvez seja importante começar por distinguir o que é que são as alterações do sono que são voluntárias, isto é, quando as pessoas não reservam tempo para dormir ou não, ou põem despertadores muito mais cedo do que deveria ser porque dá jeito. Pronto, e isso seriam alterações voluntariamente provocadas ao sono que já estabelecemos que não são desejáveis de todo. Do ponto de vista involuntário, falamos aqui dos distúrbios do sono, isto é, mesmo quando as pessoas fazem tudo certo para proteger o seu sono, têm bons hábitos, fazem uma boa higiene do sono, mesmo assim não dormem muito bem. E isso pode acontecer porque existe um ou vários distúrbios do sono, ou pode acontecer porque têm outros problemas de saúde, como por exemplo dor crónica ou outros
0: Pois,
2: aspectos que vão interferir no
0: perturbar e
2: sono,
0: interferir,
2: vão
0: claro.
2: perturbar o sono, ok? No âmbito dos distúrbios do sono, nós temos seis grandes categorias de distúrbios do sono. As insónias, eu falo em insónias porque eu considero que não há esta discussão científica, não é? Que é se há uma insónia enquanto patologia ou se temos muitas insónias, porque realmente elas são todas diferentes.
0: Ok.
2: Cada pessoa tem uma insónia, é quase um caso único, não é? E, portanto, temos as insónias, que são talvez as mais prevalentes e que também podem ocorrer em simultâneo com outros distúrbios, como, por exemplo, a apneia do sono, movimentos periódicos ou bruxismo ou outros. E temos nas outras categorias problemas tão diversos como distúrbios respiratórios associados ao sono, distúrbios dos movimentos, problemas do ritmo circadiano, parassónias ou hipersónias. Bom, o que é que isto quer dizer, tudo?
0: Pois.
2: Assim, sem entrar em grande detalhe,
0: Sim.
2: quer dizer que existem muitos problemas de sono diferentes, que os sintomas têm a ver com coisas que nós consideramos que saem do habitual no nosso sono. Por exemplo, eu ter muito sono durante o dia não é normal, portanto, ter esta sonolência diurna excessiva não é muito bom sinal. E ora, aqui está um mito, porque algumas pessoas acham que dormir bem é adormecer a qualquer hora em qualquer lado.
0: Pois,
2: Pronto.
0: mas
2: E não é verdade.
0: esse do adormecer a qualquer hora, em qualquer lado, ou fazer aquelas microssestas, como agora se ouve muito falar, não é o ideal, não é?
2: Se forem involuntárias, isto é, eu deixo-me adormecer em qualquer lado, significa que temos níveis de sonolência diurna talvez excessivos e isso pode
0: Ok.
2: estar associado a uma apneia do sono ou outros problemas de sono. Se forem microssestas, voluntárias, conscientes, em que a pessoa faz a sua power nap ali na hora do almoço e se sente melhor, então está tudo bem, não é?
0: Pois.
2: Ou seja, não é algo que a pessoa precise mesmo de fazer irresistível, mas é algo que a pessoa escolhe fazer e que
0: Ok.
2: até lhe sabe bem, não é?
0: Pronto.
2: Pronto. Voltando só aqui um bocadinho aos distúrbios do sono, para chamar a atenção sobre o que é que são os sinais de alarme. Querer dormir num determinado horário da noite e não ser capaz, seja no início da noite ou durante a noite, como estava a dizer, e bem, ou seja, as insónias podem ser dificuldade no adormecer, mas também pode ser dificuldade em manter o sono seguido durante a noite, porque acordam muitas vezes ou porque acordam ao meio da noite e têm muita dificuldade em voltar a adormecer, não é? E ainda podem ser insónias do final da noite, isto é, acordar cedo demais e já não ser capaz de voltar a adormecer. No final da noite. Portanto, as insónias são de facto complexas, podem ser mistas, podem sofisticar e evoluir ao longo do tempo e convém sempre que sejam avaliadas o mais cedo possível, de modo a poder haver intervenção precoce e isso aumenta, evidentemente, o sucesso terapêutico, está bem? Portanto, quem tem insónia não é uma fatalidade, não vai dormir mal para sempre, está bem?
0: Pois,
2: Pronto.
0: isso é importante
2: Muito
0: dizer,
2: importante.
0: não é?
2: Muito importante. É aqui uma mensagem de esperança, não é?
0: Isso, exatamente.
2: Por outro lado, o ressonar não é normal, é outra coisa que as pessoas desvalorizam imenso, porque dizem assim, ah, mas ressona baixinho, ou ressona só às vezes, ou ressona só de barriga para cima. Ora bem, quem ressona significa que de alguma forma tem uma alteração respiratória
0: Pois,
2: a dormir.
0: pois.
2: E, portanto, tem que avaliar e ver qual é que é o nível de gravidade dessa questão. Pessoas que se mexem muito, que têm comportamentos bizarros durante o sono, que andam pela casa ou que fazem coisas que não se recordam, só descobrem de manhã, como por exemplo ir assaltar o frigorífico, a dormir e começar a comer enquanto dormem, ou dar gritos, chorar, dar pontapés, enfim, são tudo coisas que nos pareçam assim um pouco mais esquisitas, merecem a pena ser avaliadas e claro, aquilo que dizia no início é muito bem, quando a pessoa acorda e sente que levou com o caminhão em cima, quer
0: Pois,
2: dizer,
0: foi atropelada por
2: sente
0: um
2: que o
0: caminhão de
2: sono
0: tiro.
2: não.
0: não é?
2: Exatamente, que o sono não foi reparador, enfim, algo se passa e é preciso perceber, porque tal e qual quando uma pessoa, quando come, tem dores de barriga e parece que qualquer coisa que coma lhe faz mal, tem que ir avaliar e ver o que é que está a acontecer para modificar os seus hábitos e corrigir esse sintoma, não é? E, portanto, com o sono não será muito diferente. E acho que a mensagem principal é esta, é que quando as pessoas têm queixas de sono, não desvalorizem. Procurem olhar para o seu padrão de sono, conhecer as suas necessidades, dar resposta, e se mesmo assim não conseguirem um bom resultado, peçam ajuda a um profissional. Não há
0: Claro.
2: mesmo motivo nenhum para a pessoa dormir mal.
0: Pois. Aliás, o objetivo é que se durma bem, diga-se mais uma vez, nunca é
2: Sim,
0: demais
2: sim, sim.
0: repetir, não é?
2: Dormir bem é top, não
0: É
2: se
0: top,
2: esqueça.
0: exatamente. Estávamos a falar dos padrões do sono, mas é verdade ou não que ao longo do nosso percurso de vida os padrões de sono vão se alterando? Quero falar-nos um pouco sobre esta questão. Isto quer dizer, quando. O que nós temos aqui a tentar entender é quantas horas é aconselhável dormir? Por exemplo, no caso de uma criança, de um adolescente, de um adulto, a terceira idade parece ter aqui uma alteração de padrão de sono ou de número de horas que precisa dormir. E também, na verdade, diz-se que fala-se muito nas 8 horas de sono. Será que isto é igual para toda a gente?
2: Essa é a pergunta do milhão de euros, acho eu,
0: Pois.
2: porque quantas horas temos de
0: Quantas horas é
2: dormir?
0: que eu preciso realmente?
2: É, e a resposta é muito irritante, que é depende,
0: Pois, depende da
2: mas
0: pessoa.
2: depende da pessoa, depende da faixa etária também, como disse, o sono vai sofrendo alterações muito importantes ao longo da vida, que têm a ver com a duração, têm a ver com a organização da estrutura do sono e têm a ver com outros aspectos que também vão impactar, obviamente, no sono. O que é importante reter? As crianças precisam de dormir muito mais do que os adultos. Isso é sabido, e é assim por questões ligadas ao próprio desenvolvimento. Ou seja, a ideia de que se cresce a dormir, essa não é mito, essa é mesmo verdadeira. Portanto, a hormona do crescimento é produzida quase exclusivamente durante o sono, e por isso as crianças também têm muita necessidade de dormir, para além de não aguentarem tanto tempo acordadas como os adultos. Portanto, não é só a questão da quantidade de sono, é também o tempo que se aguenta em vigília. E por isso também dormem ao longo do dia, não é?
0: E quando não dormem, algo está ali mal e é preciso perceber o que é que se passa, não é?
2: Exatamente, é também um marco importante do desenvolvimento infantil. Na adolescência, com a entrada na puberdade, há ali alterações endócrinas muito relevantes. E hormonais, e portanto, nós também vamos ver ali alterações do sono, nomeadamente um atraso no ritmo circadiano, em cerca de 2 horas, e portanto é natural que os adolescentes tenham sono mais tardiamente, tornam-se um pouco mais notívagos. Isto não é uma questão só social, é uma questão biológica também, e têm assim uma chamada hipersónia da adolescência, portanto, têm ali uma fase em que precisam talvez dormir entre 8 horas e meia e 10 horas, dependendo da fase da adolescência. E nos adultos, o que está recomendado será entre as 7 e as 9 horas, dependendo de cada pessoa, se as pessoas são mais short sleeper ou long sleeper, e este número pode reduzir ligeiramente com o avançar da idade, embora seja também com uma enorme variabilidade interpessoal. E portanto, eu diria que a resposta a esta pergunta, quantas horas devo dormir, tem a ver com o seguinte: primeiro que tudo, eu consigo reconhecer nesta fase da vida quantas horas e em que horário é que eu sou capaz de dormir e acordar naturalmente, sem despertador, sem batotas,
0: Pois.
2: e a sentir-me bem, não é? Portanto, se eu me sentir bem com 9 horas de sono e tenho 40 anos, está tudo certo. Eu preciso é de organizar o meu dia de maneira a que ele permita dormir próximo destas 9 horas, está bem? E tirar aquela ideia de que compenso nas férias ou compenso no fim de semana, porque, enfim, a dívida de sono fica acumulada e, como qualquer outra dívida,
0: Pois, isso
2: quanto
0: é.
2: mais temos a dever ao banco,
0: Exato.
2: mais
0: Não,
2: difícil é.
0: e há outra ideia aqui que eu gostava que desmistificasse isto é, eu acho que é um mito, como também, é esta questão de se falar de será que há pessoas que são mais noctívoras, outras que são mais gostam mais de, não é? Estão mais acordadas durante a noite e outras estão mais acordadas durante o dia. Este ritmo é diferente de pessoa para pessoa. É verdade?
2: É mesmo. E é muito importante que as pessoas conheçam o seu ritmo.
0: Pois.
2: Isto é chamado o nosso ritmo circadiano. O ritmo circadiano é genético, portanto ele é autónomo, ele funciona de forma autónoma, endogenamente, e é regulado por estímulos exteriores, nomeadamente a exposição à luz, o horário das refeições, do exercício físico, etc. O nosso cronotipo é a nossa preferência por um determinado horário de sono e de estar acordado e de fazer algumas atividades. E é engraçado que neste site dormirbemetop.pt tem lá um jogo precisamente sobre isto, que é descubra o seu cronotipo. Ah. E perceba se é uma pessoa mais matutina, mais notívaga e o que é que pode fazer no seu dia para corresponder às suas necessidades biológicas.
0: Pois.
2: E não deve ser, ainda no outro dia alguém me dizia isto, que é, eu sou muito matutina, por mim acordava às 5:30, 6 da manhã e o meu marido acha que isso é péssimo. E acha que isso é das pessoas pouco criativas. Foi este o comentário que eu ouvi.
0: Pois, lá estão os mitos, isso, não é? Pois, lá estão os mitos.
2: Exatamente.
0: Era por aí que eu queria.
2: Uma pessoa mais matutina.
0: Sim.
2: Esta coisa de deitar cedo e cedo, erguer, dar saúde e faz crescer. É muito bom para as crianças, que são tipicamente mais matutinas, ok? E é muito bom para as pessoas que tenham esse cronotipo.
0: Pois.
2: Uma pessoa mais notívaga que tenta acordar às 6 da manhã para fazer ginástica de manhã e começar a trabalhar às 8, coitada, não é?
0: Pois.
2: Mas também uma pessoa matutina que tenha que trabalhar até às 11 da noite, nem pensar.
0: Pois, não é produtiva, não consegue, claro.
2: Não, portanto, o que é que é relevante, fechando aqui a parte da duração do sono e do horário em que nós dormimos? São dois aspectos que estão definidos na nossa biologia, que são diferentes de pessoa para pessoa e que vão modificando, que se vão modificando ao longo da vida.
0: Uhum.
2: E, portanto, o nosso papel tem que ser de conhecermos aqui as nossas necessidades do sono, tanto em relação aos horários como em relação à duração ideal, e tentarmos o mais possível que a nossa vida vá ao encontro dessas necessidades, em vez de fazermos o inverso e de dormirmos quando dá tempo, quando dá jeito, ou quando o trabalho permite, ou outras coisas semelhantes, não é? Mas, sem dúvida, a regulação do ritmo circadiano vai variando também ao longo da vida,
0: uhum.
2: É diferente de pessoa para pessoa e devemos respeitar o mais possível, uma vez que não tem grande ligação com níveis de criatividade, de inteligência
0: ou produtividade. Pois, não tem nada a ver com
2: isso.
0: Exatamente, não tem nada a ver com isso. Pois, realmente, há bocado falava sobre a dívida de sono que fica acumulada. Até fazia aqui uma analogia com a dívida bancária. Mas, realmente, esta dívida de sono é acumulada e não é por, imagine, nesta noite eu só dormi 2 horas, mas agora na próxima noite vou dormir 12 e está tudo bem, não é? Pois não, porque
2: pois
0: aquilo que se
2: bom,
0: perdeu...
2: Mas não, pois realmente não funciona assim e há sempre um juros, não é?
0: É.
2: Pagar.
0: E há um juros que nunca conseguimos pagar, é isso, não é?
2: Exatamente. Eu costumo comparar com a questão, por exemplo, da alimentação. Se passar fome durante uma semana, mas no fim de semana comer tudo o que lhe apetece,
0: pois.
2: Não resolve, não
0: pois.
2: É? E do ponto de vista do sono, é talvez
0: coisa.
2: Parecido, que é, eu posso estar uma semana, e este padrão é muito comum e é chamado jet lag social,
0: uhum.
2: É um padrão em que as pessoas fazem restrição do sono durante a semana, porque não têm tempo para dormir, pois. Porque não dá jeito, e depois ao fim de semana desforram-se, por assim dizer. E muitas vezes até ficam com queixas de dores de cabeça,
0: uhum.
2: Ficam moles, parece que não se sentem bem. E é talvez aquilo que nós também sentimos quando ficamos enfartados, não é? Quando passamos muito tempo sem comer e depois comemos tudo de repente. E também ficamos com essa sensação de enfartamento que não foi bom. Portanto, o nosso organismo precisa é de equilíbrio. E o corpo não tem fim de semana, é o que eu costumo dizer. Portanto,
0: pois.
2: O corpo todos os dias precisa de se alimentar, de se relacionar com as pessoas, de se mexer, de pensar e de dormir.
0: De uma forma equilibrada,
2: isso,
0: não é?
2: De uma forma equilibrada. Exatamente. O dia vai correr muito melhor.
0: Claro. Temos agora aqui uma grande pergunta, uma grande questão para lhe colocar. Os portugueses dormem bem?
2: Ui. Eu acho que não.
0: Acho que não.
2: Vamos lá ver, os estudos, nós temos bastante investigação feita em Portugal, indicam que nós temos hábitos de sono muito tardios, tal e qual como outros hábitos de vida. Aliás, basta ver o horário nobre das televisões, etc. É muito tardio. E os horários escolares e das atividades do desporto, por exemplo, nos jovens, é tudo muito tarde. E isso não ajuda. Mas houve aqui alterações nos últimos anos. Eu penso que tem sido muito relevante o facto de haver, hoje em dia, muitíssimas iniciativas de sensibilização. Penso que as pessoas estão mais disponíveis para olhar para o sono de outra forma. Ainda não sei, não sabemos até que ponto isso se converte em hábitos de sono mais saudáveis, mas pelo menos do ponto de vista da sensibilização, acho que estamos melhores. Com a pandemia, alguns estudos portugueses vieram mostrar que houve pessoas que passaram a dormir bastante melhor, porque deixaram de ter a pressão para acordar tão cedo, por exemplo, e puderam escolher aqui os seus horários de sono preferenciais. Outras pessoas passaram a dormir pior, também associado a fatores de stress, de grande incerteza, ou aqui ao aparecimento de outras patologias que depois também vieram interferir com o sono. Portanto, como vê, existe aqui grande variabilidade no padrão de sono. O que eu sinto é que, em Portugal, esta questão social, do ponto de vista de pôr, por exemplo, o trabalho à frente de tudo, mesmo na área da saúde e do bem-estar, parece que a alimentação e a atividade física e a própria, por exemplo, a educação sexual das escolas, a cidadania, são coisas importantíssimas que têm tido um enorme destaque, mas que, enfim, ainda não se vê assim um grande destaque sobre o sono,
0: Pois.
2: nem na educação, nem na reorganização dos horários de trabalho, e outros campos, não é? Portanto, eu acho que os portugueses dormem bem. Sim e não. Há muitos que não dormem e, sobretudo, que têm vergonha de pedir ajuda e vergonha de assumir isso. Portanto, talvez por aqui pudéssemos fazer mais qualquer coisa no sentido de favorecer que as pessoas dormissem melhor.
0: Pois. Falamos aqui na fase da adolescência, há aqui uma série de questões inerentes a esta fase da vida. O sono nos adolescentes ou entre os adolescentes, eu vou apelar à sua experiência com esta faixa etária. Como é que é? Falamos dos adultos. Alguns começaram a dormir melhor, outros pior. O impacto que teve a pandemia, numas pessoas foi positivo, noutras foi mais negativo, nesta questão de dormir bem. Mas os adolescentes, por muitas razões que têm a ver com esta fase da vida, às vezes, descuram esta questão de dormir, não é? E
2: Os
0: não dormir nos
2: adolescentes
0: horários
2: são
0: certos, sei lá, poucas horas.
2: Um público que me é muito querido. A minha tese de mestrado foi exatamente sobre o sono dos adolescentes.
0: Ah,
2: Foi logo ali um
0: pronto.
2: tema que me chamou a atenção.
0: Então
2: E
0: estou a
2: porquê?
0: acertar mesmo na mousse.
2: Na mousse.
0: Sim.
2: Já foi há muitos anos, mas o que se pôde ver nessa altura é que, e existe um modelo americano que ainda hoje é utilizado como referência para enquadrar os problemas do sono na adolescência, em que esta autora, que é a Mary Karskaden, referiu este período da vida como a tempestade perfeita para o sono. E porquê? Como eu disse há pouco, na adolescência existem então as alterações hormonais que vão trazer aqui alterações no padrão de sono, portanto, os adolescentes vão ter sono mais tarde do que as crianças e os adultos. Vão ter horários escolares muito matutinos e cada vez mais matutinos, portanto, os adolescentes entram na escola mais cedo do que as crianças. Okay? Isto é, no fundo, inverso àquilo que acontece no nosso ritmo biológico. Seria talvez mais fácil uma criança mais nova entrar na escola mais cedo do que um adolescente, não é?
0: Pois.
2: Mas não é isso que nós verificamos. E existem depois existe um conjunto de situações de pressão social, académica e familiar para ir para a cama cedo, quando toda a biologia diz que é melhor ir para a cama um pouco mais tarde.
0: Pois.
2: Portanto, está aqui instalada a tempestade perfeita. Se em cima disto nós colocarmos também a tal desvalorização do sono e a influência dos pares, e portanto a ideia de que dormir bem, de dormir não é uma coisa
0: Prioritária.
2: cool, não é
0: Não é
2: prioritário,
0: culpa.
2: isto exatamente, temos mais que fazer, enfim. E atenção, eu defendo que os jovens precisam absolutamente de se divertir e de sair à noite e
0: Claro.
2: de ter encontros com pares, isso é fundamental para essa fase do desenvolvimento, mas também é importante que durmam, não é? E portanto, aqui, lembra, havia aqui um triângulo engraçado na minha altura, uma imagem que era assim, um triângulo que dizia ter boas notas, dormir ou sair com os amigos. Escolha dois, não é? Não pode ter os três, só pode escolher dois destes. E a verdade é que temos que potenciar aqui um equilíbrio entre todas estas
0: Entre estes três
2: necessidades da
0: pontos, não
2: adolescência.
0: é?
2: Entre estes três e outros tantos,
0: E
2: diria
0: outros
2: eu, não é?
0: mais, pois.
2: E, portanto, acho que os adolescentes são muito importantes de sensibilizar, não só porque enfrentam também dificuldades de sono muito específicas desta faixa etária, okay? E agora com os equipamentos eletrónicos, os telemóveis, enfim, eu acho que o século XXI traz novos desafios para os adolescentes no que diz respeito ao sono. E além disso, eles vão ser os adultos da manhã, portanto, se eles começarem a dormir mal agora, vão estar com um risco maior de continuar a dormir mal pela vida fora e um risco grande de falhar em
0: Pois.
2: desafios fundamentais nesta fase da vida, que vão comprometer a sua vida futura. Portanto, eu acho que esta ideia de pôr o sono na ordem do dia, já desde a adolescência, é essencial e continuo sempre disponível para trabalhar com os adolescentes, porque eles têm esta característica boa. Influenciam-se todos muito facilmente uns aos outros, e portanto, basta que uns, sobretudo os legados turbo, ou os, não sei, assim, os mais, falta-me aqui a palavra, os mais emblemáticos da turma, não é? Populares, os mais populares,
0: Mais
2: se
0: populares.
2: começarem a defender o sono, enfim, acho que vamos ter aqui uma. E eu dou muitas vezes o exemplo do Cristiano Ronaldo para esta faixa etária, que é alguém que protege o sono a 100% ou mais. E que defende sempre que dormir é essencial para ser um grande atleta. E acho que esta imagem dos
0: Esta
2: ícones,
0: referência
2: esta referência é
0: é
2: boa para esta
0: importante.
2: faixa etária.
0: Sim, sem
2: É.
0: dúvida. Eu gostaria também de saber, na sua prática clínica, que tipo de pacientes lhe chega com mais frequência? Mais homens, mais mulheres? Que tipo de faixas etárias? Que tipo de
2: Todas,
0: queixas?
2: tudo.
0: É tudo. Que tipo de queixas são mais
2: Sim.
0: comuns?
2: Bom, eu estou aqui a trabalhar num nicho em que me chegam pacientes realmente de muitos, vêm reencaminhados de muitos sítios e com queixas muito diversas, portanto, não sou exemplo. Mas sei que as mulheres têm mais facilidade em abordar os problemas de sono do que os homens, habitualmente. Também, a literatura diz-nos que têm mais queixas de sono também, talvez associadas às queixas de saúde mental, e às exigências sociais e familiares, ok? Portanto, há aspectos biológicos nas mulheres que fazem com que estejam mais propensas a ter problemas de sono, nomeadamente as alterações hormonais do ciclo menstrual, da gravidez, da menopausa, portanto, tudo isto vai trazer desafios para o sono, mas eu penso que também têm mais abertura para falar do assunto. E isso é aqui também importante dizer para que os homens não tenham problema algum em assumir quando não estão a dormir bem e que possam também pedir ajuda. Nas crianças e nos adolescentes, bom, nas crianças vêm muitas vezes pela mão dos seus pais, que estão preocupados com o impacto no desenvolvimento, e bem. E nos adolescentes é curioso porque nos últimos anos tenho visto aqui uma mudança muito significativa, em que passámos de uma época em que os adolescentes vinham obrigados à consulta pela mão dos pais, para muitos casos em que é o próprio jovem que pede para vir a uma consulta. E
0: Isso já há
2: isto
0: aqui uma mudança
2: é
0: de
2: muito, muito importante.
0: mentalidade. Muito bom.
2: Uma grande mudança, e isto eu tenho visto tanto como psicóloga como na área do sono, portanto, mesmo do ponto de vista da saúde mental, os adolescentes estão mais sensibilizados para isto. E têm mais coragem, diria eu, porque é um ato de coragem pedir uma consulta, para ajudar com estas queixas, não é? Enfim, portanto,
0: Mas
2: aquilo que eu posso dizer é que isto pode haver alterações de sono em qualquer
0: qualquer
2: fase da vida.
0: idade e não há um género, não são mais os homens, não são mais as mulheres, é transversal, não é?
2: É transversal.
0: E o tipo de queixas, de pedidos de ajuda em que são mais, que não conseguem dormir porque têm insónias ou outro tipo de questões?
2: As insónias são a queixa mais
0: Pois.
2: prevalente e também o distúrbio mais prevalente. No entanto, é muito curioso fazer essa pergunta, porque nós temos sempre que fazer um bom diagnóstico diferencial, uma boa avaliação inicial dos sintomas que existem, porque as pessoas não têm que saber tudo sobre o sono.
0: Claro.
2: e de maneira que as pessoas queixam-se da insónia. Dizem, eu tenho insónia, não consigo dormir. E muitas vezes não é uma insónia nenhuma, é outra coisa.
0: Pois.
2: E é importante fazer-se esse despiste, clarificar, perceber o padrão de sono. Muitas vezes é preciso fazer análises, exames complementares. O exame do sono é um exame que é um bocadinho chato, não é invasivo, mas a pessoa tem que dormir ligada a uma série de fios. Mas é através desses exames que nós conseguimos fazer diagnóstico do distúrbio certo e depois definir um plano terapêutico em conjunto com a pessoa. Isto é muito importante, pelo menos é assim que trabalhamos na psicologia do sono. É de acordo com aquilo que a pessoa está interessada em melhorar e disposta a fazer, porque nós não conseguimos curar o sono com uma varinha mágica, não é? Portanto, é
0: Pois.
2: preciso que a pessoa esteja consciente do que é que são as suas dificuldades, do que é que precisa de fazer de ajustes no seu dia a dia e, enfim, do ponto de vista terapêutico, se for preciso fazer algum tratamento, seja ele farmacológico, seja ele um tratamento psicológico ou até com outras abordagens, com neuromodulação, com osteopatia, com relaxamento, enfim, com outras abordagens, é importante definir sempre este plano em conjunto com cada pessoa.
0: Portanto, este exame que dá origem depois, ou esta abordagem, como é que eu ia dizer, esta avaliação que dá origem depois a um diagnóstico diferencial, como acabou de referir, ele só é possível conseguir-se se a pessoa passar por todos estes testes de avaliação, porque às vezes aquilo que traz à consulta é a insónia, não consigo dormir, mas às vezes também há aqui muitas outros sintomas que a pessoa não dá importância porque desconhece que.
2: Porque não valoriza,
0: Porque não
2: por
0: valoriza, pois.
2: exemplo, a ideia do bruxismo, o ranger dos dentes ou apertar dos dentes, que é algo que as pessoas desvalorizam, porque acham que é uma coisa que acontece e a pessoa põe uma goteira, que é uma proteção dos
0: Pois.
2: dentes, e fica resolvido.
0: Mas
2: Ora
0: não,
2: bem, o
0: só que não, não é?
2: bruxismo, só que
0: Pois,
2: não, o
0: só que não.
2: bruxismo tem muito que se diga, é um distúrbio muito complexo, tem associação a aspectos emocionais, sem dúvida, mas também tem associação a questões fisiológicas e pode estar associado a apneias do sono, está frequentemente associada a apneias do sono, aliás, diga-se de passagem, e a outros distúrbios do movimento. E de maneira que eu sugiro sempre que as pessoas façam uma avaliação global ao seu sono,
0: Pois.
2: e dizer, aqui puxando um bocadinho a brasa à minha sardinha, o que é um dos papéis da psicologia do sono? É exatamente essa avaliação inicial, em que a pessoa, não sabendo qual é que é a área da medicina que faz mais sentido para o seu caso, por exemplo, possa fazer uma avaliação mais abrangente e completa e algum encaminhamento que o psicólogo do sono pode fazer para as áreas complementares, porque é um processo complexo, pode ser demorado, pode envolver muitas consultas, muitos exames, muitos especialistas, e para que as pessoas não se percam pelo caminho ou não desistam, o
0: Pois.
2: psicólogo do sono tem aqui um papel muito importante de orientação e de fazer assim um bocadinho de maestro do processo terapêutico,
0: Pois.
2: não é? Pronto. Por outro
0: Dirige.
2: lado, não é preciso a pessoa ter uma queixa grave para olhar para o seu sono.
0: Ok.
2: Daqui àquela conversa anterior que tivemos. E há um serviço que desenvolvemos chamado Check-up Sono, que é algo que também não se fazia e que já podemos fazer em larga escala, por exemplo, com empresas, com organizações ou individualmente, quando a pessoa quer ir fazer a tal avaliação ao seu sono e ver que fatores de risco é que tem e que fatores protetores é que estão lá e que são para manter. E nós conseguimos fazer essa avaliação com um especialista em sono, e daí saem estas recomendações específicas para aquela pessoa e para aquele caso, e não apenas, enfim, uma lista de sugestões que umas vezes servem, outras vezes não se aplicam, não
0: Outras
2: é?
0: nem tanto. Para terminar, já começámos aqui a falar sobre como as pessoas podem proceder, para avaliar o seu sono e como isso é importante e que às vezes há queixas que são desvalorizadas, mas que são importantes dar atenção para que passemos a dormir bem. Mas eu gostaria de pedir que nos deixasse aqui alguns conselhos ou algumas dicas para as pessoas que nos estão a ouvir, no que respeita à importância de dormir e, sobretudo, dormir bem.
2: Eu penso que o principal conselho que eu posso deixar é que as pessoas protejam a sua relação com o sono, ou seja, que mantenham uma relação saudável, feliz, leve com o seu sono. Isso quer dizer que é preciso conhecer bem as suas necessidades de sono, é preciso valorizá-las, ou seja, organizar a minha vida também em torno do sono, não em demasiado, atenção, não é para o sono passar à frente de tudo, mas é o tal equilíbrio de que falávamos há
0: Mas
2: pouco.
0: deixar-lhe um espaço que lhe é devido e necessário, não é? Na nossa vida.
2: É, e concretamente com pequenos hábitos, para também dar aqui alguma sugestão mais concreta de mudanças de hábitos, como, por exemplo, ter um horário certo para deitar e para levantar. Portanto, definir um horário de sono regular, e, por exemplo, andar todos os dias na rua, apanhar luz exterior, quanto mais cedo melhor, de maneira a sincronizarmos o nosso ritmo circadiano. São duas coisas muito fáceis, mas que, olha, por exemplo, no Dormir Bem é Top, realmente agora lembro, há um desafio de 21 dias em que cada dia as pessoas têm uma sugestão concreta para fazer uma mudança de hábito para tornar o sono prioritário. Eu também posso deixar essa sugestão de visitar o desafio de 21 dias no dormirbemetop.pt. São coisas muito pequenas que fazem toda a diferença.
0: Pois, mas grão a grão, não é?
2: Exatamente. Dorme a galinha. Não, não é assim.
0: Não, não é, mas podia ser.
2: Podia
0: Mas podia ser.
2: ser,
0: Teresa, muito obrigada por
2: podia ser.
0: esta
2: Obrigada, Inês.
0: conversa tão interessante e esclarecedora. Espero que quem nos esteve a ouvir tenha tirado daqui alguma informação que seja relevante. Espero que tenhamos podido despertar o interesse das pessoas para a importância de dormir bem e vejam, acedam ao site que há lá muita informação importante. E
2: E testemunhos
0: desafios e testemunhos,
2: inspiradores, que é para as
0: exatamente.
2: pessoas não acharem que só eu é que durmo mal. Não, há muitas pessoas que dormem mal, não devemos ter vergonha disso,
0: Exato.
2: mas devemos fazer qualquer coisa para
0: Para
2: dormir melhor.
0: mudar, exatamente. Obrigada.
2: Muito obrigada. E um resto de. E bom, e durmam bem, claro.
0: Pronto, grande conselho. Durmam bem pela vossa saúde, não é?
2: Exatamente. Muito obrigada. Até
0: Obrigada, até
2: breve.
0: uma próxima. Obrigada.

0: te vai, Fátima.
1: Esta música é muito gira. Então, estamos mesmo no fim, não é? Agora chegámos ao fim do nosso programa. Esperamos que quem nos esteve a ouvir tenha gostado. Hoje tivemos a falar sobre a importância de dormir bem. Durma bem pela sua saúde.
0: Exato. É?
1: Se por acaso perdeu o direto do nosso Alevezinho de hoje, pode ouvir de novo o nosso programa na íntegra amanhã em repetição entre as 9h30 e as 11h.
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1: Eu sou a Fátima.
0: E eu sou a Luísa.
1: E estaremos de novo em direto no nosso estúdio da Rádio Freguesia de Belém, como é habitual, na próxima terça-feira, pelas 15 horas.
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1: À distância de um clique. É uma coisa que eu não dizia há algum tempo. E então, até para a semana.

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baixar o volume e descobrir quem domina o nosso ranking desta semana. Vamos a isso? O Top 10 está no ar. E temos esta semana 6 novas entradas, tal como na semana passada. Apenas 4 resistiram e, aliás, há uma que resiste desde o primeiro programa. Qual será? Tem alguma ideia, algum palpite? E será que temos um novo topo? Prometo muitas mexidelas neste topo. Em décimo lugar, vamos começar já. A música desceu 4 lugares da semana passada. Esta música utiliza o humor para abordar situações cotidianas, refletindo sobre pequenos contratempos de forma leve e divertida.

0: Em nono lugar ficou uma música que me dá logo vontade de dançar e agitar, mesmo com esta voz. Foi a canção que representou Portugal no Festival da Canção em 2023, destacando-se até pela sua energia e influências da música tradicional portuguesa. A música incorpora elementos do swing e jazz dos anos 50, combinados aqui com uma abordagem pop moderna. Ai, Coração, de Mimi Cat, manteve o nono lugar na tabela. E logo a seguir, em oitavo, temos uma nova entrada. É uma canção conhecida por uma estrutura poética única, utilizando versos de 11 sílabas e repetição de palavras com diferentes significados. Falo-vos de Construção, de Chico Buarque. Vamos à música.
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E em número 7, neste top, já é Folke Andreas Johansson, nascido 11 de outubro de 68, aliás, mais conhecido pelo nome artístico J.J. Johansson. É um cantor e compositor sueco, já tem 14 álbuns de estúdio e continua também a apresentar-se em digressão por todo o mundo. Hoje chega à Rádio Freguesia de Belém e entra neste top com Mana Mana, Mana Mana. Logo depois toca ao número 6, um dueto super interessante que junta duas vozes bem conhecidas do público, Lady Gaga e Bruno Mars, a música Die With A Smile. Escrita pelos dois e lançada no ano passado, toca agora em sexto lugar.

E de forma super rápida chegamos ao meio da tabela deste nosso programa. O top 10 Rádio Freguesia de Belém é você que manda. É você que escolhe. Vá ao nosso site, vote na sua favorita e depois ligue-se para ver se ela chegou ao topo da semana. Porque aqui quem manda no top 10 é você. Dizem que a próxima música a tocar foi uma inspiração em Elvis Presley. John Lennon escreveu a canção inspirado em I'm Wishing, uma música da Branca de Neve e os Sete Anões, que parece que Elvis Presley também apreciava. Do You Want to Know a Secret? The Beatles ficou em quinto lugar. Depois toca em quarto lugar a única música que se mantém no top desde o início da semana. Já há 3 semanas no top. The Adults Are Talking, do Stroke. Continua a ser uma das preferidas dos ouvintes, mas neste caso perderam a liderança.

Estamos já nos três primeiros lugares, já sabemos que o número um é novo e quem estará em terceiro? É uma entrada nova. E uma música do estilo bem diferente, é uma música de jazz. A música Valentine aborda as experiências de Lofi e a sua reflexão sobre o seu primeiro amor. O género da canção foi descrito como pop tradicional dos anos 50 e jazz clássico, devido aos seus arranjos jazzíssimos e também ao uso de scat singing, ou seja, uma improvisação das letras, bem também como a instrumentação composta por guitarra e piano, acompanhados por uma percussão leve tocada com uma escova de bateria. Fiquem então com Valentine Lofi neste top.

Para número 2 deste top, vamos continuar em inglês e ficamos com a colaboração entre gerações. Em fevereiro deste ano, Sabrina Carpenter lançou uma versão country da sua canção Please, Please, Please, em colaboração com a lendária Dolly Parton. Esta parceria que uniu então duas gerações tão distintas da música americana, combinando o pop contemporâneo da Carpenter com as raízes country da Parton. O videoclipe tem imensas referências ao passado, aliás, apresenta ambas numa viagem de carro, com uma narrativa que faz alusão ao ex-namorado de Carpenter. E Dolly, com os seus 79 anos, apresenta-se bem renovada. Uma curiosa dupla que sugiro que vejam também no YouTube. Mas agora, ficamos com Please, Please, Please, Sabrina Carpenter e Dolly Parton. Please.

E chegamos ao topo da tabela. Quem será esta semana? É em português. Ganharam algo recentemente. Por mais que possa parecer, eu nunca vou pertencer àquela cidade. Diz-lhe algo? Há uma canção neste momento a tocar os corações de todos os que têm saudades da sua terra, da família, dos amigos que estão longe. Assim, já chegou lá? Pronto, eu revelo. Chama-se Deslocado. É interpretada pelos Napa e venceram recentemente o Festival da Canção deste ano. Sabia que esta banda de cinco madeirenses, já antes da vitória, era uma trend no TikTok? E será que vai ser esta música que nos leva de novo à vitória na Europa? A ver. Pelo menos esta semana ganhou o Top 10 Rádio Freguesia de Belém. Fiquem com a vencedora da semana, Deslocados, dos Napa.

assim fechamos mais um Top 10 Rádio Freguesia de Belém. Obrigado por estarem desse lado e por fazerem deste programa onde a música é escolhida por vocês. Todas as semanas contamos com os vossos votos para definir a lista de músicas mais ouvidas e queridas pelos ouvintes da nossa rádio. Se a sua favorita não chegou ao topo, não desanime, vá ao nosso site, está logo na página principal e tente novamente para a próxima semana. Esta é a terceira edição do Top 10 Rádio Freguesia de Belém. Voltamos na próxima semana com mais música, mais curiosidades sobre as músicas e os artistas. Até lá, continue ligado à nossa rádio, com muitos programas, podcasts e música boa. Porque, lembre-se, esta é a sua rádio, a sua música, a sua voz, aqui em Belém.

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1: Bem-vindos a mais uma edição da nossa rúbrica Dá Luz Verde à Saúde Mental.
2: Hoje falamos sobre o papel de um cuidador informal. Cuidadores informais são pessoas que prestam cuidados permanentes ou regulares a outras pessoas ou até familiares que se encontram em situação de dependência. O cuidador informal é uma figura muitas vezes invisível, mas essencial. Temos connosco a senhora Teresa Durão, que é a principal cuidadora da sua irmã Amélia, com experiência em doença mental. Bem-vinda, Teresa. Quero agradecer a sua presença aqui hoje e o facto de ter aceito o nosso convite para estar aqui no nosso programa de hoje. Bem-vinda, mais uma vez.
3: Obrigada. Eu agradeço também o convite, porque acho que é muito importante falarmos sobre estes temas.
2: Obrigada. Antes de começarmos, podíamos falar um pouco sobre a sua irmã, sobre como é que se envolveu como cuidador informal.
3: A minha irmã adoeceu há muitos anos, depois do processo de divórcio dela, e que regressou à casa dos pais, depois de toda aquela situação de não percebermos o que é que estava a acontecer com ela. Inicialmente, eu tive muita dificuldade em perceber qual era a doença da minha irmã e vivi uma sensação de vergonha, porque a minha irmã ficou muito transfigurada fisicamente, não tinha reações cognitivas normais, reagia a algumas situações de uma forma diferente e eu não estava habituada a ver aquela Amélia. Portanto, para mim foi muito complicado quando, há cerca de 30 anos, ela regressa à casa, depois de ter desaparecido duas vezes, porque ela isolou-se com vergonha mesmo de se sentir assim e não sabia muito bem lidar com a doença. E a partir daí eu fui também aprendendo um bocadinho a lidar com a doença da Amélia e fui lendo e conhecendo o que é que acontece na nossa mente para nós chegarmos aqui a uma situação destas. Depois a Amélia regressou à casa dos pais, nós muito na expectativa de que ela melhorasse, mas o facto é que ela já vinha muito medicada quando saiu do processo de divórcio dela e não teve uma recuperação, apesar de eu lhe ter arranjado um emprego, de a ter colocado ocupada. Ela não conseguia tomar conta das tarefas, sentia-se muito cansada e muito perturbada sempre que via muita gente à volta dela.
2: Já era acompanhada, Teresa, nessa altura?
3: Já era acompanhada, mas em casa ainda com o marido. Portanto, ainda não tinha... nós não tínhamos conhecimento de quem é que a estava a acompanhar, que tipo de medicação é que ela estava a tomar. Não tínhamos muito conhecimento da situação. Os meus pais, muito menos. Quando receberam a filha, foi um choque. Foi um choque terrível para eles, porque não sabiam lidar com a situação e muito menos verem a filha que tinha saído sã de casa para casar, regressar desta forma.
2: Foi difícil para a família aceitar, então, essa
3: foi assim, muito difícil. Foi muito difícil. E a Amélia também sofreu muito com isso, porque ninguém a entendia, ninguém a compreendia. Era constantemente retificada. Porque tu não eras assim, e agora não sabes fazer nada, e agora não ouves aquilo que a gente diz. Portanto, e ela isolava-se cada vez mais que estas coisas aconteciam, principalmente para os meus pais, não é? O meu pai, dois meses depois da Amélia regressar, faleceu. E a minha mãe e eu ficámos, eu fiquei cuidadora delas as duas, porque entretanto a minha mãe também acabou por adoecer meses depois, com problema de coração, e a Amélia ficou muito dependente, obviamente, da mãe, também com muito poucos rendimentos, que isso é um problema da doença mental, não é? É a questão dos rendimentos, do apoio que eles têm a nível social. Fala-se muito em doença mental, mas definitivamente eles não são acompanhados. E mesmo os próprios técnicos que os acompanham não são devidamente remunerados para poderem fazer este trabalho. Portanto, tudo aqui depois há um circuito muito mal construído de apoio a estas pessoas, porque de facto são pessoas que precisam de constante acompanhamento. Nessa altura, ela ficou com a minha mãe, não é? E aí eu comecei a perceber um bocadinho como é que eu ia lidar com a Amélia e com a minha mãe, que não aceitava a doença da filha, e como é que nós íamos... Pronto, eu aqui tive que me dividir um bocadinho, não é? Tive que... porque também sou mãe e também sou profissional, portanto tive que me dividir aqui um bocadinho em tomar conta da minha mãe e descurei um bocadinho a doença da Amélia, porque tinha o foco muito na minha mãe que estava a envelhecer e não sabia lidar com estas situações. Mas pronto, mas acompanhei sempre. Até que a Amélia costumava dizer que eu não gostava dela, mas eu obviamente gosto muito dela e a Amélia, a doença dela tem tudo a ver com a rejeição do afeto, mas eu obviamente que tinha que me dedicar um bocado à minha mãe. Fui sempre acompanhando, felizmente ela teve a sorte no percurso de encontrar a área, que foi a organização que lhe foi dando muito apoio a nível emocional e ajudou muito na integração. É óbvio que é muito difícil também acompanhar estas pessoas porque são todos diferentes, eles estão juntos mas todos têm patologias diferentes e portanto torna-se muito complicado para os técnicos às vezes dar o apoio que gostariam, porque também não são muitos e isso torna-se difícil, mas esse foi um fator muito importante na vida da Amélia, ela ter encontrado este apoio, sentir que gostava dela, que a recebiam bem, que a ocupavam, que ela tinha voz, podia dizer eu gosto ou não gosto de fazer, isto interessa-me, isto não me interessa, pronto. E esse foi talvez a minha bengala logo desde o início e que me despertou imenso interesse para estas temáticas da questão da doença mental e como é que nós chegamos aqui e o que é que acontece a partir do momento em que a nossa mente descamba completamente para um lado.
2: Pode descrever-me um dia típico na sua rotina enquanto cuidadora?
3: Posso. Então, a Amélia, o que eu faço com a Amélia é trabalhar com ela, a sua independência. Ela saber fazer também um bocadinho a gestão do seu dinheiro, do que recebe. Obviamente depois eu tentei procurar mais apoios a nível para ela ter uma reforma mais ou menos rudimentar, porque todas as despesas são suportadas por mim, pronto, aquele dinheiro é para ela, é gerir, ensiná-la a gerir o dinheiro, é acordar de manhã, a Amélia vive sozinha, está na casa dela, e ligar logo a saber como é que ela está. Combinamos a forma, se ela vai à instituição, ela quando chega liga-me, depois do almoço eu telefono-lhe e pergunto-lhe o que é que ela comeu, como é que comeu, se ficou bem, se não ficou bem. A Amélia não gosta de ver televisão, portanto a Amélia só vê uma novela logo a seguir à refeição, que é uma coisa que ela gosta de ver, portanto o resto da televisão ela não acompanha, conta-me muitas vezes ao fim da tarde o que é que viu na novela, pronto, tento manter muito diálogo com ela. De dois em dois dias eu vou lá à casa, saber se está tudo bem, tenho uma pessoa que a ajuda na parte da limpeza, porque isso é um problema que eles têm também a nível da arrumação, e trabalho muitas questões da autoestima com a Amélia, ela aprender a gostar dela, ela aprender a cuidar dela, e isso é um trabalho diário que eu faço com ela. Eu falo com ela como se falasse com outra pessoa qualquer. E até posso dizer-vos mais, é que eu às vezes costumo dizer isto às minhas amigas e a quem está a minha... Eu gosto de estar com ela, porque ela é uma pessoa que não fala mal a ninguém, que não tem um discurso agressivo no sentido de ser crítica. Agora, obviamente que ela tem uma patologia em que conta histórias que ouve, e isso, e as vozes que ouve, e tudo o que ouve, para mim às vezes é muito complicado perceber.
2: Complicado gerir também,
3: sim,
2: não é?
3: Mas o dia-a-dia é muito tranquilo, a não ser quando ela está doente, porque estas pessoas com doença de mental também têm outras doenças, não é? Claro. Constipadas, problemas de coração, problemas de gestão, até porque a própria medicação acaba por complicar. Mas o meu dia-a-dia com ela é esse, sou eu que lhe confecciona as refeições, à sexta-feira e ao domingo, e ela esses dois dias está comigo. Vai para o pé de mim e está comigo e fazemos uma vida normalíssima.
2: Quais são os maiores desafios que enfrenta, tanto práticos como emocionais?
3: Olha, emocionais é muito complicado porque eu nunca estou tranquila. Por onde quer que eu vá, estou sempre preocupada com a Amélia. A Amélia não tem amigos, portanto não tem pessoas que a ajudem a ocupar o dia. E a nível emocional, além das histórias que ela partilha comigo, que eu faço questão que ela as partilhe, e eu às vezes não percebo muito bem porque é que isto acontece, não é? Porque é que estas histórias estão na cabeça da Amélia, se nós nunca tivemos uma ligação a estas questões que ela conta, não é? Emocionalmente é muito difícil, eu nunca vou muito tranquila para lado nenhum, eu nunca estou muito descansada.
2: É uma preocupação constante.
3: Constante. Por exemplo, se ela não me atende o telefone eu fico preocupada e eu própria depois tenho que fazer uma consciencialização. Não, ela não atendeu.

0: Por exemplo, eu estou numa reunião e se chega a hora de ligar, eu interrompo a reunião e venho ligar-lhe cá fora. Se estou a dar uma aula e tenho que... Eu faço ali a pausa naquele dia, pode ser 5 minutos, porque eu sei que ela está à espera desta chamada para se sentir segura. Uhum. Que a irmã está lá do outro lado e que está a trabalhar e que precisa de trabalhar e que tem a sua vida. Mas eu sei que ela precisa. Mas emocionalmente é difícil.
1: É difícil.
0: Sim.
1: E como é que concilia o papel de cuidadora com as suas necessidades pessoais e profissionais?
0: É assim, eu tento incutir na cabeça da Amélia, primeiro a nível familiar, como eu comecei a dizer há bocadinho, foi muito difícil trazer a Amélia para o seio familiar, para as rotinas familiar, levá-la comigo a qualquer lado. Tudo isso foi um processo, saber ela saber estar, saber comer, saber controlar muitas vezes a própria gula que eles têm convulsivamente, necessidade às vezes de comer, portanto, tudo isso, a Amélia hoje eu posso levá-la para qualquer lado comigo, que ela porta-se bem e foi buscar do passado as coisas que ela própria sabia fazer, não é? Pronto, portanto, é uma... Mas não foi fácil, não é? Fazer com que convivêssemos todos a nível familiar e que eu exigi sempre que a Amélia estivesse presente. No Natal, nos aniversários, tudo o que eu vá, social, que seja em família, eu levo a Amélia. Pronto. Pois é muito difícil conciliar porque o facto de ter a instituição o faz como apoio facilita-me um bocadinho a vida, mas torna-se difícil porque eu não posso ter um trabalho das 9 às 7 ou das 9 às 6. Eu optei por fazer muito trabalho em freelancer, eu sou advogada e trabalho muito, acabei por sair do trabalho onde estava e começo a ter os meus trabalhos, as minhas áreas que desenvolvi também para conseguir aqui ter uma carreira paralela e dar apoio à minha família, não é? Pronto. Hoje tenho a minha filha, já é uma pessoa autónoma, não é? E o meu marido, mas eles precisam do meu apoio, precisam da minha atenção. Inicialmente foi muito difícil, enquanto a minha filha foi pequenina, eu consegui estar nos três lados ao mesmo tempo. Hoje consigo, com uma disciplina, norma e também fazendo a Amélia entender que eu tenho que ter a minha vida e que tenho que cuidar de mim para poder cuidar dela.
1: Exatamente. E diga-me uma coisa, também disse-me que a Amélia frequenta a área, o Fórum de Apoio Social. Quais são as suas principais metas ou expectativas que tanto a Teresa como a sua irmã têm em relação à participação no FAS?
0: Olha, as minhas expectativas em relação ao FAS, e eu acho que eles poderiam fazer até um trabalho muito maior e ter projetos muito mais de acompanhamento, e não têm por questões financeiras, porque eu sei que assim funciona, porque eu como jurista também dou apoio a organizações sem fins lucrativos e portanto sei as dificuldades que essas organizações vivem, mas as minhas expectativas é que eles consigam, em conjunto comigo, manter esta disciplina e estas normas que eu acabo por treinar com ela e que ela ali consiga ter. A minha expectativa é que eles sejam o complemento daquilo que eu faço e a ocupem a mente, que é fundamental. A expectativa da Amélia, a Amélia ali sente-se acarinhada, não é? Nem sempre gosta das atividades, nem sempre gosta dos colegas, mas isso tem a ver com as patologias que cada um tem.
1: E a motivação, não é?
0: E a motivação. Pronto, e lá está. Estes projetos podiam fazer muitas outras coisas, podiam ter, por exemplo, uma carrinha que eu acho importante para os deslocar, porque estas pessoas irem a pé. E não estou a falar só deste projeto da área, estou a falar em muitos outros projetos que eu também conheço. O facto deles deslocarem a pé é complicado até para os próprios técnicos, que poderiam fazer atividades muito mais giras com eles e não conseguem. Portanto, darem uma carrinha a um projeto destes é fundamental para poder deslocar os utentes às suas atividades, porque fazê-los andar a pé às vezes é muito complicado, não é? Porque a própria medicação não os deixa de evoluir e ficam mais limitados, não é? Uhum, pronto. Depois, a expectativa que a Amélia tem do FAS é muito isto, é o receberem-na bem, o conversarem com ela, o serem amigos dela, o perceberem que ela é doente, mas que ela quer ficar melhor, sendo que a Amélia diz muitas vezes, eu nunca mais vou ser a pessoa que eu era. Pronto, e isso é difícil ouvir, porque era esse o meu sonho, não é? O meu objetivo é que ela voltasse a ser a pessoa que ela já foi. Mas obviamente que a doença está instalada e não conseguimos, por muito que trabalhemos juntos, retroceder esse processo. E estas são as nossas expectativas, é por aí.
1: E o que acha que

0: Isso é feito para ajudar mais cuidadores como a Teresa? Existem políticas ou medidas que considera fundamentais?
1: Olha, não existem, mas deveriam existir, porque o cuidador informal, como eu disse há pouco, eu tive que deixar o meu trabalho para poder ter alguma liberdade, para poder conciliar a minha vida familiar com a minha vida profissional e dar apoio à minha irmã, porque se ela não está bem, eu a qualquer momento tenho que socorrer, porque obviamente que se está no FAS eu estou mais tranquila na área, mas se não está, eu tenho que ir ao encontro dela e, portanto, eu preciso ter tempos disponíveis e flexibilidade de horário. Portanto, logo aí o meu rendimento financeiro reduziu significativamente, sendo que do meu rendimento financeiro eu também apoio muito a Amélia, porque eu pago casa, água, luz, porque obviamente maior parte destas pessoas não têm uma reforma que lhes dê sustentabilidade. Pronto, eu acho que, não sendo um subsídio de dependência, os cuidadores informais deviam ter um apoio nesta fase, não é? Já que deixam para trás, muitas vezes, a sua vida profissional, que trazia um rendimento significativo, para poderem fazer face a todas estas situações. E depois o cuidador informal também tem que cuidar dele, porque o cuidador informal vive diariamente com a doença, com os temas, com as dificuldades, com levá-los ao médico, com as questões de higiene pessoal, com batalhar com eles constantemente, a reprogramar aquilo que muitos já sabiam, mas que acabaram por falta de autoestima, por desinteresse, porem de parte. Eu acho que devia haver um apoio financeiro, não lhe queria chamar subsídio, que desse ao cuidador informal maior estabilidade para ele também depois poder cuidar dele, não é?
0: E um maior reconhecimento.
1: E um maior reconhecimento. Em relação aos outros cuidadores, eu acho que as pessoas às vezes têm muita dificuldade em enfrentar e falar sobre o tema, escondem. Muito.
0: Que conselho é que daria a esses outros cuidadores?
1: Falarem sobre os problemas dos seus familiares, acompanharem-nos fundamentalmente, eles gostam de se sentir acompanhados, eles precisam de muita atenção e não terem vergonha de, na vida deles, um dia alguém ter passado por este processo. Ou ter-lhe acontecido isso, porque eu costumo dizer muitas vezes, nós estamos todos a um passo que isto nos possa acontecer. A um passo. E se não cuidarmos da nossa mente e se não tivermos rotinas saudáveis, e eu aconselho também os cuidadores a cuidarem deles, a terem rotinas saudáveis a nível do desporto, da leitura, de terem tempo para eles, porque não podemos dedicar todo o tempo a cuidar de alguém se depois não cuidamos de nós e acabamos por adoecer. Pronto. E é muito fácil um cuidador informal ficar doente, a nível psicológico. Porque fica obcecado, eu não vou conseguir cuidar disto, eu não vou conseguir ganhar dinheiro, eu não vou conseguir pagar as contas, eu não vou conseguir tratar de muitas coisas, eu não tenho capacidade, começa-se ele próprio a achar. Portanto, o que eu dou conselho é que continuem a cuidar de nós mesmo, de todos nós, envolvam a pessoa de quem cuidam, mas também protejam um bocadinho depois a sua parte mental e façam coisas que lhes deem prazer e que alimentem depois a sua saúde mental.
0: Mental também, não é? Muito obrigada por partilhar a história connosco, Teresa. Foi um testemunho inspirador.
1: Obrigada.
0: E certamente ajudará muito dos nossos ouvintes a compreender melhor o papel dos cuidadores informais.
1: Muito obrigada pelo convite.
0: Obrigada.
1: Obrigada,
0: obrigada
1: bom dia.
0: A nós.
2: Obrigada por nos teres ouvido e não te esqueças.
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6: Olá, sou a Teresa Noronha e hoje estou aqui na Rádio Freguesia de Belém para viajar convosco num universo fantástico dos contos e das histórias de encantar, onde as vozes do mar, das florestas, dos animais, do vento, das montanhas e de outros personagens que irão aparecendo, nos guiam no roteiro mágico e nos trazem momentos alquímicos de sonho, de diversão e de sabedoria. Escrevo regularmente histórias ao meu neto Rodrigo e decidi partilhá-las convosco, alargando assim o universo mágico da sua essência.
4: A história desta semana, o menino que não gostava de abraços, fala-nos do Lucas e dos seus problemas. Vamos ouvir? O Lucas era um menino muito bonito, de cabelo cor de mel, bastante sensível e muito tímido. Era um pouco mais baixo que os seus colegas, um pouco mais gordinho, e usava uns óculos redondos de aros de massa. Por trás dos seus óculos, dois olhos azuis cor do céu pareciam sempre ensombrados por nuvens espessas de tristeza ou de qualquer outra emoção de desânimo. Na aula, queria sempre ficar na última carteira e só falava quando a professora Matilde lhe perguntava alguma coisa. Gostava muito de estudar e de ler. Os livros eram os seus únicos e maiores amigos e com eles sentia-se muitas vezes seguro e feliz. Mas nem sempre. Às vezes, eles falavam de crianças risonhas, contentes, descontraídas, que brincavam e conviviam com os seus amigos e viviam com pais que os amavam. O Lucas não tinha nada disso. Vivia com a tia Gertrudes, uma senhora que lhe falava sempre de mau humor, que gritava a mais pequena contrariedade e que se lastimava todos os dias. Que sorte a minha! Que sorte a minha! Dizia ela levantando os braços ao céu e abanando a cabeça eternamente coberta por um lenço cor de tijolo. Os pais do Lucas tinham ido trabalhar para outro país. Ele vivia desde muito bebê com a tia Gertrudes. Era a irmã do seu pai e a única pessoa da família que se ofereceu para ficar com ele. Será por pouco tempo, minha irmã, tinha-lhe dito o pai do Lucas quando decidiu emigrar. Assim que tivermos mais condições, vimos buscar um menino. Mas já tinham passado mais de 7 anos e nunca mais apareceram. A tia Gertrudes sempre tratou dele e dizia aos vizinhos que nunca nada lhe tinha faltado. Este menino é muito ingrato, dizia ela. Parece que está sempre aborrecido, sempre calado e só fala comigo se lhe pergunta alguma coisa. Não percebo, não percebo. Tem o feitio da mãe tal e qual. Nunca lhe deixei faltar nada. Tem o quarto dele, a comida, os livros que tanto quer. Tem um teto. Não lhe falta nada, nada. Mas ele é assim, um mal agradecido. Continuava ela a lamentar-se, encolhendo os ombros. Mas no coração do Lucas faltava tudo. Era um coração igual ao dos outros meninos, mas por dentro tão diferente. Lá, no canto menos visível de si, havia muita dor, muita solidão, muito medo, muita insegurança, muita raiva. Os seus colegas tinham os pais por perto. Eram os pais que os iam levar e buscar à escola, que iam falar com os professores, que estavam sempre nas festas do fim do ano. E ele não tinha nada disso. Só a tia Gertrudes, que passava a vida a abanar a cabeça com as pontas do lenço cor de tijolo a dançar ao vento. Por isso ele sentia aquele peso na alma e preferia ficar longe de todos os outros meninos e das poucas pessoas que conhecia, além da professora Matilde e da tia Gertrudes. Um dia, a professora Matilde chamou e começou a conversar com ele. Queria muito entender um pouco mais da sua vida e perceber a causa de tanta tristeza. Lucas, podemos conversar um bocadinho? Começou ela. O Lucas, sempre de olhos no chão, tremia por dentro. O que será que eu fiz? Perguntava-se ele tentando lembrar-se de alguma coisa que tivesse aborrecido a professora. Bem, meu querido, gostava de saber se te sentes bem e se está tudo bem contigo em casa. Ai, uf, que alívio, pensou ele, mas ao mesmo tempo ficou aterrorizado. Não sabia o que dizer e não queria falar do que sentia, pois de certeza que a professora lhe iria chamar ingrato, como a tia Gertrudes, e decidiu ficar calado. Não tenho nada, professora, disse ele numa voz sumida, está tudo bem. A professora Matilde sentiu a tristeza daquele menino, mas percebeu que nesse momento ele não iria falar e por isso pensou que lhe daria mais um tempo e depois tentaria uma nova conversa. Está bem, Lucas, mas se quiseres falar comigo podes vir sempre, disse ela e puxou-o carinhosamente para lhe dar um abraço. O Lucas deu um salto e soltou-se daqueles braços grandes que o agarravam. Deu meia volta e correu para fora da sala. Ele nunca tinha sido abraçado e detestava que o agarrassem. Sentiu um medo enorme de ficar preso e não conseguir libertar-se nunca mais. A professora Matilde sentiu que lágrimas grossas e redondas escorregavam pela sua cara e decidiu que aquela situação
6: tinha que ser resolvida. Aquele menino já sofria há tempo demais. Entretanto, tinha chegado à escola uma menina nova, de um país muito distante. Era, tal como o Lucas, muito calada, tímida e raramente brincava. O seu país estava em guerra e ela tinha chegado há pouco tempo com a sua mãe e a irmã ainda bebê. Assustava-se com tudo e nos seus olhos apareciam muitas vezes pequenas lágrimas que ela secava com a manga da blusa. Chamava-se Salma e era muito bonita. Tinha a pele castanha, uns olhos enormes também castanhos e usava o de cabelo entrançado com laçarote na ponta. A professora Matilde tinha assentado na primeira carteira e sentia por ela um grande carinho. Tinha conseguido que ela tivesse aulas de apoio para melhor entender a língua que falavam, pois no país de onde vinha falava-se uma língua diferente. A Salma aprendia tudo com muita facilidade, mas falava muito pouco. Quando tinha que responder às perguntas da professora, ficava muito nervosa, a voz saía aos solavancos e quase não se ouvia o que dizia. Alguns dos meninos riam-se dela e tudo isso a punha ainda mais insegura. A professora Matilde já tinha dito várias vezes na aula que a Salma vinha de um outro país e estava ainda a aprender a língua que eles falavam, mas alguns deles não ligavam nenhuma e continuavam a torçar dela. No meio de todos os seus colegas, havia um que olhava para ela com um olhar diferente. Chamava-se Lucas e, tal como ela, raramente falava e, no recreio, ficava sempre longe de todos os outros, como que querendo passar despercebido. Nesse dia, o Lucas estava sentado no seu banco habitual a lanchar e, ao longe, viu a Selma. Vinha até ao recreio, como sempre, no intervalo das aulas e trazia o seu lanche embrulhado no papel de prata. Atrás vinha a professora Matilde e, aparentemente, as duas estavam a ter uma conversa. Ah, o que será que a professora Matilde está a falar com a Selma? Perguntou-se Lucas. Era muito raro a professora vir até ao recreio, por isso ele estranhou. Mas como não ouviu o que diziam, desinteressou-se e mergulhou, como habitualmente, nos seus pensamentos. No fim das aulas, a professora pediu ao Lucas e à Selma que ficassem mais um bocadinho, porque queria falar com eles. O Lucas ficou aflito e pensou uma vez mais se tinha feito algo errado para a professora querer falar com ele. No fim da aula, ele e a Selma ficaram na sala e a professora Matilde, muito docemente, olhou para o Lucas. Lucas, tenho um grande pedido a fazer-te e gostaria muito que dissesses que sim. O Lucas não estava a perceber nada do que a professora queria e ficou na expectativa. Como sabes, continuou ela, a Selma está muito melhor, mas precisa de praticar mais a língua para se sentir à vontade em todas as matérias e acho que tu podias muito bem ajudá-la. Ela tem que falar mais e acho que és o colega indicado para fazeres isso com ela. És um dos melhores alunos da sala e sei que o podes fazer com muita facilidade, se quiseres, claro. E virando-se para a Selma, perguntou: querida, sempre achas que será uma boa ideia? Gostarias mesmo que o Lucas te ajudasse? Sim, disse a Selma baixinho, com um sorriso a nascer no canto da sua boca. Gostaria muito. O Lucas estava sem saber o que pensar. A professora Matilde era sempre muito amorosa, mas lembrar-se dele por uma coisa daquelas? Seria capaz? A Selma iria aprender com a sua ajuda? E os outros colegas o que iam dizer? Iam tossar dele ou dela? Era um turbilhão de pensamentos, que parecia um novelo sem fim a atar a sua cabeça. A professora Matilde percebeu tudo isso e, numa voz tranquila, disse: Lucas, se quiseres fazer isso, ajudavas muito a Selma e ela poderia seguir com muito mais facilidade todas as matérias. Eu sei que tu és capaz e por isso te confiei este trabalho. A Selma já disse que queria, agora só falta tu aceitares. A Selma e a professora Matilde olhavam para o Lucas na expectativa da sua resposta e ele, pela primeira vez na sua vida, sorriu. Sim, eu aceito, disse ele com ar decidido. Eu aceito. Nesse momento, a Selma abriu os braços e dirigiu-se a ele. Os seus braços pequeninos rodearam o pescoço do Lucas e ele não recuou. Sentiu o coração dela a bater ao pé do seu ao mesmo ritmo. Pum, pum, pum, pum, pum, pum. E era algo tão novo e tão maravilhoso que ele se esqueceu do medo que sempre tivera de ser agarrado e ficar preso nos braços de alguém. Ficaram assim abraçados um ao outro durante muito tempo. Cada um deles tinha muitas dores no seu coração. E naquele abraço, essas dores parecia que se iam desfazendo, perdendo a força e transformando num sentimento muito leve, tão leve como penas de pato a esvoaçar ou pequenos pedaços de algodão doce a dissolver-se na boca.
5: Dos olhos do Lucas saíram lágrimas salgadas que se misturaram com as lágrimas salgadas da Selma e que iam limpando e curando as suas inseguranças, os seus medos e tudo o que tinham acumulado ao longo do tempo no seu coração. A professora Matilde saiu devagarinho da sala, com o coração a pular de alegria. Aquele momento era da Selma e do Lucas, aqueles meninos maravilhosos que ela tinha a sorte de ter por alunos e que mereciam, tal como todos os outros, sentir sempre o calor reconfortante de um abraço. Espero que tenham gostado desta história, que nos fala de amor e de como podemos sempre ajudar os outros se estivermos atentos aos seus problemas. Até para a semana. Eu sou a Teresa Noronha e esta foi mais uma volta na Roda do Conto.
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8: Bem-vindo ao programa Vidas, uma partilha de vivências entre duas gerações, na Rádio Freguesia de Belém.
7: Como se chama?
9: José Vicente.
7: Gosta de viver em Belém?
9: Sim, sim. Já vivo aqui em Belém praticamente há 60 anos. E sempre no mesmo local, na mesma rua, mas sempre nesta zona. Esse aqui um bocadito de tudo isto que se passou aqui. Posso acrescentar um bocado onde está hoje o CCB. Não era nada daquilo, na comparação, era um jardim da câmara, cercado com arbustos, e jardim completo com N flores, e tudo isso desapareceu com as grandes obras do CCB, que está hoje instalado, completamente diferente daquilo que era. Ali, não sei se sabem ou se têm conhecimento, antigamente e na altura das obras, foram descobertas muralhas com argolas, onde eram atados os barcos, se vinham e havia ali uma doca e ainda algumas das argolas embutidas nas pedras da muralha com emblemas da vida real dos reis, das rainhas que vinham ali e tudo isso está desaparecido. Por exemplo, tenho conhecimento que antigamente a praia chegava até quase aos portais da igreja dos Jerónimos. E todo esse terreno foi desaparecendo e hoje é aquilo que nós todos vemos de uma maneira ou de outra, que foi recuando e está tudo lá bem longe já dos Jerónimos. Portanto, hoje é tudo completamente diferente daquilo que a gente vê ali. A gente às vezes pergunta assim, como é que isto era e como é que isto está?
7: O que fazia antes de se reformar?
9: Antes de me reformar era motorista. Motorista de ligeiros.
7: Gostava de ser motorista?
9: Gostava. Eu enverdei para essa profissão. Não tive possibilidades de enverdar para outro caminho ou para outra profissão. Essa foi a que encontrei mais acessível a mim e foi essa que fiz até me reformar.
7: Sempre viveu em Belém?
9: Sim. Nunca vi, não foi, porque eu não sou de cá. Sou do Algarve. É aqui, moro a partir dos anos 40, 50, 60, pouco mais ou menos. Portanto, já daqui a uns aninhos que moro aqui.
7: Tem netos?
9: Três netos, uma bisneta.
7: Como era a sua infância?
9: A minha infância é muito completa, menina, minha querida, muito. Porque a minha infância era só trabalhar, hein? Eu nunca entrei numa escola para aprender a ler. Não. Mais três meninos ou quatro sentávamos no chão, numas pedras, mas antes disso andávamos a trabalhar no campo. E sentávamos ou depois a senhora que nos deu, ou que nos ensinou nessa altura, nós ficávamos assim sentados no chão. Isso até chegar às primeiras letras, eu guardava gado, que vocês hoje ninguém faz isso, hoje praticamente ninguém, mas eu levava as coisas que a senhora me passava para eu fazer numa bolsinha feita de bocados de pano e sentava-me depois no campo, nas ervas, a guardar os animais e eu estava a fazer os trabalhos que me eram indicados para fazer. Isto até a determinada altura, até ir para a tropa. Quando fui para a tropa, ou antes de ir para a tropa, estava em casa dos tios meus e aí trabalhava no, nas hortas. Hoje já ninguém. E à noite, minha querida, sabe o que eu fazia? Pegava nos livros e ia para a vila, que não fica um bocado distante. Andava o dia inteiro na terra e à noite punha os livros às costas, numa bolsa, e ia para casa de uma professora que estava a dar aulas a alunos. E foi assim que aprendi alguma coisa. Mas nunca dei na escola.
7: Com quantos anos é que começou a trabalhar?
9: Ah, logo, miúdo, logo. Muito, muito, a gente nem sabia o que era não trabalhar. Hoje disse, mas as crianças estão a trabalhar. Mas eu comecei logo muito cedo a trabalhar. A trabalhar, mas era, não era a brincar, era a sério.
7: Gosta de estar na alegria de viver?
9: Gosto, gosto muito, muito.
7: E porquê?
9: Porque é um bom ambiente, transmite-nos muitas coisas que são úteis para nós, estamos sempre a aprender coisas diferentes daquilo que a gente sabia, que é sempre bom.
7: Qual é o seu lugar favorito em Belém?
9: É onde moro, que é um sítio muito lindo, é um sítio privilegiado. É aqui bem perto, aqui em Belém, ao pé do CCB, em frente praticamente do CCB.

0: Termina hoje o programa Vidas. Esperamos por si na próxima semana para mais uma conversa entre gerações na Rádio Freguesia de Belém.
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Boa tarde e bem-vindos a mais um Top 10 Rádio Freguesia de Belém, comigo, Sandro Bernardo. E hoje temos um programa bem especial, pois estamos em direto, aqui do quiosque da rádio. Bem, entregaram a chave e o comando da rádio, por isso, olha, espero que goste. E se der a geneira, já sabe, não fui eu, mas vá. Claro, vai correr tudo bem, não estou sozinho. A nossa produtora Sofia está aqui, ao lado, sempre para nos ajudar, para que isto corra tudo bem. E um obrigado muito grande a quem está desse lado, não só hoje, mas sempre a apoiar esta sua rádio, especialmente no Top 10, porque faz hoje um mês que nos juntamos e começamos a criar aqui este Top 10 juntos. E se é a primeira vez que está desse lado, nunca ouviu o nosso programa, são os ouvintes que fazem este Top 10. A sua participação é importante e o seu voto nas canções favoritas. O Top é feito por si e para si. Basta escolher as suas músicas preferidas no site da sua rádio durante a semana e voltar aqui às segundas para descobrirmos juntos os temas que conquistaram ou não o pódio. Já sabe, Rádio Freguesia de Belém é a sua rádio. E tem sido uma autêntica batalha musical, com bastantes surpresas, imensas entradas semanais, algumas reviravoltas que não estávamos à espera e, melhor, nenhum top ficou como o anterior. Bem, agora é hora de aumentar o volume, descobrir quem é que domina o nosso ranking da semana. Vamos a isso? O Rádio 10 Freguesia de Belém está no ar. Esta semana temos 5 novas entradas, 4 ficaram, mas baixaram a sua posição e uma subiu bastante. Eu não disse que não havia um top igual? Pois é, então vamos à número 10, a nova entrada. Fala-me a verdade, Bia, Cabos e Peruca. Foi a união do fado e o rap, a colaboração entre a fadista Bia Cabos e o rapper Peruca resultou numa fusão inédita de fado e rap, géneros tradicionalmente distintos na música portuguesa, a começar este seu top.

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Este foi o nosso número 10 e temos agora duas novas entradas. Um sucesso que foi no The Voice Portugal, ganhou notoriedade ao vencer este programa em 2016 e que impulsionou a sua carreira musical. Falo de Fernando Daniel com Recomeçar. Este single de estreia foi então quando deu início à sua carreira, que ficou em número 9. Já em número 8, ficou uma música que aborda o tema de forma satírica, teorias da constipação, da conspiração e crenças pseudocientíficas, utilizando o humor para criticar a desinformação. Esta é a música Terraplanismo de Os 4 e Meio, que ficou em número 8. Vamos à música.

duas novas entradas da semana passada, estava em quinto e desceu duas casas. Do You Want to Know a Secret? De Beatle. Ao que parece, o vocalista de George Harrison, foi aqui a primeira vez que entrou nesta música. Foi uma música composta por John Lennon e Paul McCartney. Foi interpretada então por George, sendo uma das primeiras vezes que assumiu esta música. Logo a seguir, toca em número 6, a outra descida que caiu do pódio. De terceiro lugar cai então 6, cai 3 lugares para número 6, como a mais votada nesta nossa tabela, é Valentine de Lofi. E esta música foi lançada no Dia dos Namorados, Valentine. Foi então mesmo de propósito para um dia tão romântico, refletindo a temática romântica presente na letra da canção. E esta música é uma fusão de géneros, porque Lofi combina elementos de jazz e pop, demonstrando então a sua habilidade de fundir géneros musicais muito distintos. Tocam agora no Top Rádio Freguesia de Belém, número 7 e o número 6.

E passamos agora para o meio da tabela. Para número 5, é a única música que se mantém desde o primeiro programa. Sabe do que falo? Exato. É dos The Stroke. Começaram em sexto lugar no primeiro top e têm vindo a subir. Esta semana deixam uma posição, mas continuam permanentemente nesta nossa tabela. Volta a tocar em número 5 de Adults Are Talking The Strokes. E logo a seguir, uma nova entrada, e assim diretamente para o quarto lugar, é a música portuguesa, que juntou Sterossauro, Marisa Liz e Carlão. O Sterossauro é conhecido por fundir fado com música eletrónica e pop, e A Noite, a música, exemplifica esta abordagem a combinar, depois, claro, com a voz de Marisa Liz e o rap do Carlão. Esta é parte do álbum Bairro da Ponte, onde integra esta música e reinterpreta clássicos do fado com esta música mais contemporânea, que ficou em quarto lugar.

E já estamos a todo o gás e chegamos agora ao topo da nossa tabela neste Top 10 Rádio Freguesia de Belém. E lembre-se, aqui o DJ é você. Vá ao nosso site, vote na sua música favorita e depois venha ver se ela subiu ou se ficou pelo caminho neste top. Porque neste top quem manda são os nossos ouvintes e nós aqui só carregamos no play. Vá. Fazemos mais qualquer coisinha. E neste 3 é uma entrada nova na semana passada que ficou também no top 3. Mas em segundo lugar, esta semana cai uma posição. Please, Please, Please, Sabrina Carpenter e Dolly Parton. É então a regravação de uma canção clássica onde estas artistas adicionam as suas próprias influências e estilos distintos. Fiquem com o Top 3.

vamos a outra. Música número 1 da nossa tabela. Lembra-se no início lhe falei que há uma música que subiu bastantes casas? Pois é. Esta dupla, a semana passada, entrou diretamente para lugar número 6. E esta semana conquista então o pódio. Falo-vos da dupla Lady Gaga e Bruno Mars, que marca a primeira colaboração entre os dois artistas reconhecidos pela sua versatilidade e pela presença em palco. A música Die With A Smile combina elementos do pop característico de Lady Gaga com a influência funk e soul de Bruno Mars, que deu no resultado numa sonoridade única. Fiquem então com o número 1 da Rádio Freguesia de Belém, Die With A Smile, Lady Gaga e Bruno Mars.

e está apresentado mais um top. Chega assim ao programa número 4 ao fim. Antes de chegarmos mesmo ao fim, deixo-lhe aqui uma curiosidade. Sabia que as primeiras experiências de radiodifusão no nosso país ocorreram em 1914, quando Fernando Gardelho Medeiros fundou a Rádio Hertz em Lisboa, marcando então o início das transmissões radiofónicas portuguesas aqui. Depois, as emissões regulares começaram a 25 de outubro de 1925, com a estação CT1AA, propriedade de Nuno Santos, também em Lisboa, e em 1935 foi inaugurada a Emissora Nacional, que se tornou então a Rádio Pública de Portugal. Depois, os aparelhos de rádio chegam mais ou menos nas décadas de 40-50 e é então aí que começam a produção em massa e em volume e ocupam então o lugar central nos lares portugueses, servindo como principal meio de informação e entretenimento familiar. Resta-me agora despedir-me e agradecer-lhe mais uma vez por estar connosco no Top 10 da Rádio Freguesia de Belém. Voltamos na próxima semana com mais música e surpresas, mas até lá, continue ligado para aproveitar toda a programação que esta rádio prepara para si. É a sua rádio, a sua música e a sua voz aqui em Belém. Eu sou o Sandro Bernardo e volto para a semana. Top 10 Rádio Freguesia de Belém.

0: Olá, ouvintes! Bem-vindo ao quarto episódio do Afetos Podcast. Eu sou o Alexei, psicólogo clínico da equipe dos Afetos, e eu, com as minhas colegas Marta e Marília, vamos vencer os vossos anfitriões.
1: Olá, eu sou a Marília.
2: Olá, eu sou a Marta.
0: Vamos começar por explicar o que são os afetos na escola para quem nos ouve pela primeira vez.
1: Claro, os afetos fazem parte da freguesia há mais de 20 anos e consistem num programa de promoção de competências socioemocionais, que são nada mais nada menos do que as habilidades e atitudes que nos permitem gerir as nossas emoções, estabelecer e manter relacionamentos positivos, tomar decisões responsáveis e enfrentar desafios de forma construtiva. São competências essenciais para um desenvolvimento pessoal e social saudável.
2: É isso mesmo, Marília. Semanalmente, temos a oportunidade de estar com todas as turmas do primeiro ciclo das escolas de Caselas, do bairro do Restelo e dos Moinhos do Restelo. É através de jogos, histórias, reflexões, ou seja, de práticas conscientes, que participamos na criação de ambientes escolares mais saudáveis e produtivos.
0: Quando foi a última vez que seu filho ficou triste? Como que lidou com isso? Sabia que a tristeza, assim como a alegria, é uma emoção natural e importante para o desenvolvimento das crianças? Vamos falar sobre isso hoje.
2: Além disso, vamos dar estratégias práticas para ajudar os seus filhos a lidarem com esta emoção de forma saudável e natural.
1: Vamos também contar com a participação dos alunos da professora Célia da turma do 3º C do bairro do Restelo, que vão dar o seu ponto de vista sobre a tristeza e falar sobre a importância desta emoção. A tristeza é uma resposta emocional a situações difíceis ou dolorosas. Vamos discutir exemplos práticos de momentos que podem causar tristeza e formas saudáveis de lidar com ela.
2: Assim como todas as emoções, a tristeza tem um papel importante na nossa vida. É uma reação àquilo que era importante, mas acabámos por perder.
0: É normal sentir tristezas em várias situações, como quando perdemos um ente querido, quando se acaba uma amizade, quando brigamos com alguém e até quando o nosso clube de futebol perde um jogo importante.
2: Assim como a alegria, a tristeza é passageira e existem algumas estratégias para lidar com a tristeza de forma mais cómoda e confortável.
1: Chorar faz bem quando estamos tristes, porque alivia toda a tensão do corpo e chorar pode ajudar a passar mais rapidamente por esse momento.
0: Outra estratégia é falar com alguém de confiança para desabafar. Sentir-se ouvido e acolhido faz bem.
2: Outra sugestão é fazer um desenho, ouvir uma música ou fazer alguma coisa que nós gostemos. Dessa forma, a tristeza acaba por ir embora e dá espaço para outro sentimento poder aparecer.
0: Agora vamos ouvir a participação dos alunos e da professora do 3º C.
3: O que é a tristeza?
4: A tristeza é uma coisa quando ficamos magoados no coração e depois choramos.
5: A tristeza é um sentimento. Não é mau, mas às vezes nos faz chorar. Mas temos sempre alguém que acaba com o sentimento mau.
6: Para mim, a tristeza é um sentimento que nos deixa triste dentro de nós. Mas, às vezes nós animamos, mas outras vezes não.
7: É um sentimento que nem é mau e que nem é bom.
8: A tristeza é um sentimento que nos deixa mal e sem confiança.
9: A tristeza é um sentimento que deixa-nos triste e magoa os nossos sentimentos.
10: A tristeza pode ser dos piores sentimentos que nós já podíamos ter. Mas não preocupem-se, nós sempre temos os familiares e os amigos para te apoiar.
11: A tristeza é um sentimento que é bom, que é conhecida por, às vezes, nos magoarmos no coração ou magoarmos porque alguém nos magoou, tipo bater ou dar pontapés. Mas ele é um sentimento bom porque nem sempre estamos a chorar, porque temos os familiares ou os amigos por perto e eles fazem-nos sentir bem.
12: A tristeza é um sentimento mau, mas ao mesmo tempo bom, porque às vezes até faz bem chorar.
13: A tristeza é uma emoção que é tão forte que a gente não repara. Mas, então, sai uma gota de água sobre o nosso olho.
14: A tristeza é um sentimento mau, ao mesmo tempo bom.
15: A
4: Para mim a tristeza é tipo quando os amigos alejam os sentimentos das outras pessoas e eles não sabem disso de vez em quando, e depois os outros amigos notam que os outros amigos deles estão tristes. E também a tristeza não é um sentimento mau, mas também não é tão bom.
14: Para mim a tristeza é um sentimento bom que nos faz chorar quando magoamos-nos ou quando estamos com saudades de alguém.
15: Para mim a tristeza é quando uma pessoa magoa a outra e aleja os sentimentos. E quando nós choramos é bom porque nem sempre choramos. E quanto mais choramos, ficamos às vezes mais felizes.
2: O que podemos fazer quando estamos tristes?
14: Quando estamos tristes, nós, para acalmarmos, nós temos de respirar fundo, ou há pessoas que também contam até 10.
16: Quando estou triste, posso pedir ajuda a um familiar ou pedir ajuda às outras que nós conhecemos.
17: O que a gente faz quando a gente está triste? A gente chama pessoas para irmos brincar, mas se não tiver, pedimos aos nossos pais para darmos o telemóvel e nos acalmarmos.
18: Na minha opinião, eu faço, quando eu estou triste, eu penso um bocadinho e depois penso se vou pedir ajuda aos auxiliares ou se eu fiz que não fiquei triste e vou brincar com as minhas amigas ou amigos.
19: Quando eu sinto a tristeza, eu fico sentado no chão e com a cabeça para baixo, olhar para as minhas costas.
15: Na minha opinião, a tristeza é quando uma pessoa magoa o sentimento

0: muito triste, vou ter com um familiar.
1: Eu resolvo a tristeza olhando para o céu, ou distraindo-me.
2: Quando eu estou triste, eu sinto-me ou vou pedir ajuda aos meus pais ou a um familiar.
3: Para mim, a tristeza é um sentimento bom, mas às vezes enerva-me no coração.
4: A tristeza é um sentimento um pouco mau quando choramos e eu senti e magoou os nossos sentimentos e aqui no coração e depois e pedimos aos amigos a pessoas da nossa família para apoiar.
5: Quando estou triste, digo às pessoas da minha confiança, como professores e familiares.
6: Quando estou triste, normalmente vou ter com um amigo, como auxiliar ou com uma pessoa que conheço. Quando não os encontro ou quando faltam, fico a pensar em coisas boas ou fico a contar passos enquanto ando.
7: Quando eu sinto-me triste, eu vou com os meus melhores amigos e algumas vezes, quando eu não estou a vê-los, pego numa pedra e vou desenhar lá fora.
8: Quando estou triste, fico sozinho.
9: Quando estou triste, vejo televisão.
10: Quando estou triste, fico sozinho, mas depois de passar um minuto, eu já estou bem.
11: Quando eu estou triste, vou brincar com os meus amigos ou digo o meu sentimento a um dos meus familiares e ele ajuda-me a ter um sentimento mais feliz.
12: Quando eu estou triste, eu sento-me na cama e enfio uma almofada na minha cabeça.
13: Quando eu estou triste, eu respiro fundo e vou ter com um familiar.
14: Quando estamos tristes e vamos pedir a alguém para brincar e nos ajudar a acalmar.
15: A tristeza faz parte de um filme, só que eu esqueci-me o nome desse filme. Ah, é o Divertidamente.
16: A tristeza é um sentimento um pouco desagradável.
17: A tristeza faz chorar.
18: Se um dia vocês estiverem tristes, chamem um auxiliar, professor ou algum familiar.
19: A tristeza magoa muito o coração.
20: A tristeza é um elemento da nossa vida que faz bem para nós e quando normalmente estamos tristes, agarramos na tristeza que está no coração e tiramos para longe e ficamos com a alegria.
21: Às vezes, quando eu estou triste, sinto-me bem, porque quer dizer que eu gosto muito dessa pessoa, se eu estiver triste sobre isso.
22: O que nos faz chorar? O que nos faz chorar é quando alguém nos magoa os sentimentos ou nos magoa por física.
23: A tristeza é desagradável.
24: A tristeza pode acontecer quando alguém nos magoa e é bom para a saúde.
25: A tristeza é muito má e é muito desagradável.

0: Eu conheço o projeto e vim trabalhar aqui para a Escola Bairro do Restelo há 8 anos, que trabalho com esta equipa maravilhosa. Noto uma diferença gigante. Aliás, todos os temas abordados, que maioritariamente é sobre as emoções, e saber lidar com as nossas emoções é tão importante nos dias de hoje. E ter a vossa parceria, a vossa companhia, o vosso apoio é extremamente importante na construção destes pequeninos, grandes seres, orientá-los a saber gerir as emoções, sejam mais felizes, menos felizes, mais frustrantes, menos frustrantes. Todas elas fazem parte da nossa vida, fazem parte do nosso crescimento, as boas e as menos boas. E contar com a vossa ajuda nesse caminho, na construção desse caminho, e levá-los a um porto mais seguro e mais estabilizador para eles é ótimo.
1: Como ouvimos hoje, a tristeza é uma emoção natural e importante. Aceitá-la e acolhê-la ajuda os seus filhos a crescerem emocionalmente mais fortes e resilientes.
2: Lembre-se, estar ao lado das crianças nos momentos de tristeza é tão importante quanto celebrar com elas os momentos felizes. Quando o seu filho estiver triste, uma atitude simples como sentar-se ao lado dele e dizer "Estou aqui para ti" pode fazer toda a diferença.
3: A tristeza não deve ser ignorada nem desvalorizada. É importante que a criança sinta liberdade para viver o seu momento de tristeza e ser compreendida e consolada.
1: E se por acaso esse momento de tristeza não passar, procure um profissional. Cuidar das emoções é um gesto de amor.
2: Muito obrigada por ouvir o quarto episódio dos Afetos na Rádio. Esperamos que tenha sido útil para o vosso dia a dia e que não percam o próximo. Até já!

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4: Então, olá, muito boa tarde. Cá estamos para mais um Olá, vizinho. Hoje é dia 1 de abril. Eu sou a Fátima.
3: E eu sou a Luísa. Está a ouvir a sua Rádio Freguesia de Belém. Com o Olá Vizinho, um programa que está semanalmente consigo a fazer-lhe companhia durante uma hora e meia, entre as 3 e as 4 e meia da tarde.
4: E no Olá Vizinho de hoje, o primeiro deste mês de abril, vamos falar sobre, não desconfias, a mentira.
3: É mentira.
4: É mentira.
3: Não vamos nada falar sobre a mentira. Vamos, vamos.
4: Vamos, vamos, vamos. E vamos falar-lhe então sobre a verdade da mentira, não propriamente do filme de 1994 que se chama True Lies e que em português se chama A Verdade da Mentira, mas...
3: Porque hoje é o dia das mentiras, tínhamos que dedicar o nosso programa a este tema. E tu já contaste alguma mentira hoje, Fátima?
4: Não. E tu, já pregaste alguma partida de abril?
3: Também não.
4: Também não.
3: Também não.
4: Mas ainda há tempo.
3: É.
4: Ainda temos tempo.
3: E, sim.
4: Estamos aqui a cozinhar uma... Tu uma grande partida, eu uma grande mentira.
3: Mas já se sabe que no dia 1 de abril é preciso ter atenção, porque quanto mais bombástica a novidade, mais provável é de ser uma partida ou uma brincadeira.
4: Sim, mais do que simplesmente levar os mais incautos ao engano, o dia das mentiras é também uma oportunidade para dar largas à criatividade. E vamos dar alguns exemplos, alguns bons exemplos desta criatividade. Aliás, com a proliferação das notícias falsas e com o aparecimento de plataformas que permitem a qualquer utilizador criar um artigo e difundi-lo nas redes sociais como se fosse um artigo real e verídico de um meio de comunicação social, tornou-se legítimo que todos os dias percorrêssemos o feed como se fosse o primeiro dia de abril. Não é?
3: No entanto, o dia das mentiras mantém-se ainda vivo, muitas vezes pela liberdade humorística e há alguns exemplos engraçados.
4: Pois, e por isso nós escolhemos alguns exemplos, não foi?
3: Sim. Olha, houve um ano em que a Lego e a McDonald's decidiram meter-se com os consumidores. A primeira, com uma aplicação que através da câmara nos permitia encontrar as peças com as cores que queríamos numa pilha de Legos.
4: Eu acreditava.
3: Já a cadeia norte-americana de fast food anunciou molhos para molhar as batatas fritas com sabor a milkshake. Estás a ver, abatido.
4: Não era nada bom, mas enfim. As pessoas às vezes acreditam nas coisas mais incríveis. Mas a Google provavelmente... é um dos melhores exemplos. Uma vez lançou um vídeo promocional e até um artigo altamente detalhado relativo ao Google Tulip, um vaso high-tech e respectiva app ficcional que permitiam perceber o que é que as flores pensam e interagir com elas. Outro ano começou com o Mentalplex, que era para ler os pensamentos, e que foi seguido pelo Google Nose, que era uma pesquisa por cheiros, e ainda o Google Romance, que era uma pesquisa da alma gêmea, e o Google Translate for Animals, que era uma ferramenta de tradução dos pensamentos dos animais domésticos. Mas olha, isto é agora a propósito das brincadeiras do Google com o dia das mentiras. Mas eu não sei se tu sabes, que se calhar sabes com certeza, existem por aí uma série de apps que... sei lá, tipo nos TikTok, no TikTok e outras plataformas do tipo, que tu podes interpretar, por exemplo, podes com os gatos aprender como é que deves vocalizar para o teu gato perceber. E mais, e ao contrário, tu pôres o gato a ouvir e ele responde, que é uma coisa completamente maluca, e para os cães idem, que é uma coisa...
3: Estás a ver, olha, modernices.
4: E para além do dia 1 de abril, isso já está por aí, enfim, para todos
3: não
4: os dias...
3: Não é uma mentira.
4: Não, e as pessoas... Quer dizer, é, porque... Mas,
3: acaba por ser.
4: Mas não é preciso ser no dia 1 de abril, mas anda por aí qualquer outro dia do ano.
3: Ora, outra muito boa foi também com o Tinder, a popular aplicação de relacionamentos, não é? Que disse que iria resolver um problema crónico para muitos utilizadores, ou seja, homens a mentir sobre a sua altura real. Supostamente o problema iria ser resolvido com uma nova forma de medição em que cada pretendente masculino teria de fazer upload de uma fotografia sua em frente a um edifício. E a aplicação prometia fazer uma comparação para calcular a altura.
4: Imagina. E então há outro, aqui também muito bom. A conta oficial de turismo da Austrália Houve um ano em que fez a chocante revelação de que existiam coalas que nascem com pele de leopardo. E outra muito boa também foi a política do condado de Cambridgeshire, no Reino Unido, que disse que ia começar a usar um coelho farejador de droga no terreno.
3: Em vez dos cães, era o coelho.
4: Não, era os cães e o coelho.
3: Ai, tudo.
4: Quem é que chega primeiro?
3: Ok, está bem, nós dois. Olha, sabes que também a Sony uma vez noticiou que tinha criado um aparelho para caçar fantasmas.
4: É o Ghostbusters.
3: Exato. A Sony anunciou o lançamento de um novo produto que teria estado em desenvolvimento durante 30 anos.
4: Imagina.
3: Um Proton Pack capaz de, adivinhe-se, captar conteúdo de dimensões paralelas. Como quem diz, os tais fantasmas, não é verdade?
4: Imagina. Mas há mais. Uma das mentiras mais bem-sucedidas da história tem como protagonista o Thomas Edison, que é responsável por inventar a lâmpada elétrica, como todos sabemos. Então, o jornal Nova Yorkino Graphic noticiou que o Edison tinha inventado uma máquina que transformava água em vinho. Também não era inovador, alguém já tinha feito antes. Mas vários jornais acreditaram na história, imagina, publicaram.
3: E a BBC também emitiu uma peça jornalística sobre uma árvore capaz de produzir esparguete.
4: Esta é do, é do melhor.
3: Apesar de ser uma brincadeira, a reportagem levou várias pessoas a telefonar para a estação inglesa a perguntar como é que poderiam ter uma árvore daquelas. E a BBC aconselhava-se a plantar molho de tomate e a esperar que havia de nascer a árvore do esparguete.
4: Uma árvore com esparguete. Então, outra vez o jornal The Independent anunciou que Portugal tinha vendido o Cristiano Ronaldo da Espanha por 160 milhões de euros. E outra vez um jornal português anunciou que o Cristiano Ronaldo ia comprar a Ilha Deserta de Faro porque se tinha apaixonado por esta ilha e queria comprá-la.
3: Em 1962, a Suécia tinha apenas um canal de televisão que transmitia tudo a preto e branco, lá está. Um técnico da estação apareceu na emissão a dizer que para terem imagens a cores, as pessoas tinham que cobrir o televisor com uma meia fina de nylon. Imagina, toda a gente a cobrir o televisor à espera de aparecer
4: um
3: a cor.
4: Um colazinho para ver se aparecia uma cor.
3: Que não apareceu, claro.
4: Pois, claro, era mentira. Mas sabes também, o astrónomo britânico Patrick Moore anunciou na rádio que no dia 1 de abril de 1976, precisamente às 9h47 da manhã, Plutão passaria por trás de Júpiter, causando um alinhamento gravitacional que reduziria a gravidade da Terra. Então, o Moore disse aos ouvintes que se eles saltassem naquele exato momento, teriam a sensação de flutuação. Resultado, centenas de pessoas ligaram para a emissora a reportar o sucesso da experiência.
3: Ah, tinham mesmo levitado.
4: Sim, sim, sim. Imagina.
3: Em 1992, a Rádio Nacional Pública dos Estados Unidos anunciou que o ex-presidente Richard Nixon concorreria novamente à presidência norte-americana e que os seus slogans seriam algo como: eu não fiz nada naquela época e não vou fazer nada novamente.
4: Mas dá-me vontade como de trocar aqui o nome do presidente e pôr outro qualquer, mas não vamos
3: por
4: aí.
3: Sim, também se adequava.
4: Não
3: também
4: vamos
3: se adequava.
4: Por aí. Não. Sabes que também houve uma newsletter chamada New Mexicans pela Ciência e Razão, que publicou um artigo que dizia que o estado do Alabama tinha votado para arredondar o valor do PI.
3: Não queria o 3,14.
4: Não, aqueles números todos não, que dão, faz muita confusão.
3: E sabes que eu há um bocado falei no McDonald's, agora vou falar no Burger King.
4: A concorrente,
3: exatamente, anunciou o lançamento do Whopper para canhotos, a fim de atender ao público de 32 milhões de canhotos existentes no país.
4: Okay.
3: De acordo com o anúncio, seria igual ao Whopper normal, mas com uma rotação de 180 graus na hora de serem colocados no pão.
4: Fazia imensa diferença.
3: Imensa diferença. Mas olha, há malucos para tudo.
4: Claro. Mas sabes que o telejornal da RTP também disse uma vez que íamos ter um imposto sobre peões. E outra vez que iríamos ter um astronauta no espaço e que a Comissão para os Descobrimentos iria financiar esta operação que iria custar milhões de euros. Outra vez disse que se iria deixar de pagar a portagem na ponte 25 de Abril.
3: Pois.
4: Isto aqui criou umas expectativas.
3: Essa já aconteceu, não é? Antes, no mês de agosto, não se pagava a portagem. Okay.
4: Mas esta notícia era que nunca mais íamos
3: nunca
4: pagar
3: mais
4: a portagem. Imagina as pessoas a acreditarem e depois dizer: olha, mentira de abril.
3: Mentira, afinal todos os anos aumentamos.
4: Imagina.
3: Ah, e uma vez disse que a cidade do Porto ia mudar de nome para o Porto, até porque a raiz etimológica da palavra o permitia.
4: O Porto.
3: O Porto.
4: Imagina, isso há coisas incrível. Mas realmente, mentiras do dia 1 de Abril que são memoráveis, mas a chegada das redes sociais e das fake news leva-nos a refletir sobre questões importantes, não é?
3: Sim, e vamos falar disso já a seguir aos Weekend.

0: Então, vamos continuar a falar de mentiras?
1: É verdade.
0: Bora lá.
1: Depois de ouvirmos esta música Rather Lie,
0: Uhum.
1: também.
0: 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Então, continuando, tu sabes que a piada, concordas com certeza, que a piada de identificar as notícias que eram mentira, publicadas no dia 1 de abril a cada ano, era realmente uma brincadeira muito tradicional até há poucos anos. Mas nem todos achavam graça, claro. Mas atualmente a realidade acaba por ser outra, porque estas brincadeiras de abril assumiram contornos que por vezes são perigosos e por isso eu diria que a palavra de ordem entre os jornalistas atualmente é de contenção.
1: Sim, porque antes até era fácil identificar a mentira. Habitualmente tratava-se da notícia, mais ou menos estranha ou divertida, que só um dado jornal e mais nenhum publicava. Era um desafio à imaginação dos autores e uma comunicação direta entre jornalistas e os seus leitores.
0: Mas agora a realidade é outra.
1: Claro.
0: E muitos jornais recusam publicar notícias falsas por brincadeira em tempos de fake news e de redes sociais. As regras realmente mudaram. Uma mentira, mesmo de brincadeira ou por brincadeira, pode de repente assumir credibilidade e semear a confusão e a desinformação devido a um sem número de partilhas nos dias seguintes ao 1 de abril,
1: 1
0: não
1: de
0: é?
1: abril.
0: Pois.
1: Olha, por exemplo, em Portugal, o Pedro Aniceto, que é um internauta seguido por muita gente, publicou a 1 de abril de 2018 a história de uma travessia a pé que iria conseguir fazer daí a dias entre a Ilha Terceira e a Ilha do Pico, nos Açores, as duas, não é? Graças a uma conjugação planetária rara que iria afetar as marés e tornar possível esta
0: Isso
1: proeza.
0: foi a mesma coisa que aconteceu quando
1: Moisés
0: sim, pois
1: abriu
0: também foi uma conjugação
1: mar,
0: rara,
1: exatamente.
0: planetária, dividiu o
1: Mas
0: mar.
1: olha, meses depois, talvez ainda hoje, continuava a receber comentários interessados de outros internautas crédulos, apesar de entre os milhares de comentários, ele próprio e muitos dos seus seguidores habituais alertarem de vez em quando para o facto de ser uma brincadeira do 1 de Abril, mas
0: Mas
1: mesmo
0: mesmo
1: assim
0: assim,
1: as pessoas continuavam.
0: há quem acreditasse que aquilo era verdade. Mas a culpa também não é sempre dos internautas desatentos
1: E
0: às
1: olha que da
0: datas.
1: terceira ao pica-pé ainda seria muito tempo.
0: É muita água pelo meio, não?
1: É
0: Assim de
1: verdade.
0: repente, não é? Mas enfim, e conjugações planetárias que abrissem ali o mar em dois seria um bocadinho esquisito, pelo menos. Mas realmente a culpa, como eu estava a dizer, não é sempre dos internautas que desatentos às datas de publicação destas notícias. Os célebres algoritmos responsáveis por selecionar o conteúdo que surge nas pesquisas, por exemplo, da Google ou outros murais, dos utilizadores, também têm a sua contraparte de culpa, não é?
1: É verdade. A exemplo, podemos referir, por exemplo, o jornal francês Le Monde, que citou
0: O
1: num
0: francês
1: artigo
0: Le Monte.
1: Le Monde,
0: Le Monte.
1: quer dizer o mundo,
0: O mundo. Que em português quer dizer o
1: dizer o
0: mundo.
1: mundo, e que citou num artigo de análise dois casos franceses em que notícias de 1 de abril era a desistência de um candidato à presidência da Câmara de Paris para seguir uma carreira na Amazon, imagina.
0: É que depois estas histórias são
1: Como é que
0: sempre completamente loucas, mesmo assim as
1: as pessoas
0: pessoas acreditam, é
1: acreditam?
0: impressionante.
1: E o
0: Como a
1: artigo.
0: árvore de esparguete, como é que é
1: Exato.
0: possível, não é?
1: E o artigo de um blog a anunciar a troca de programa de dois pivôs rivais, e que também era, pronto, surgiu no primeiro lugar das pesquisas do motor de busca da Google.
0: Pois,
1: Portanto,
0: estás a ver.
1: era.
0: Mas também, olha, há aqui outra que me lembrei agora. Também há a Apple News, caiu numa armadilha do jornal Le Point e
1: Le
0: difundiu.
1: Point,
0: Le Point, o
1: quer dizer o
0: ponto.
1: ponto em português.
0: O ponto. E difundiu amplamente a notícia da descoberta da primeira espécie inteligente que se autodestruiu. E não era homem. Sobre uma pesquisa que nunca se realizou. O jornal concluiu o artigo com a frase: Le Point deseja-vos um bom
1: Primeira
0: primeiro de abril. Portanto, imagina a história toda
1: toda
0: completamente maluca, mentira, e aquela frase no fim. Mesmo assim, para os jornalistas foi a sorte grande, porque graças ao grande número de visualizações que, devido ao algoritmo da Apple, a história registou e talvez continue a registar,
1: Pois
0: não é?
1: é, verdade, é verdade. De facto, o aviso no final do artigo do Le Point,
0: O ponto.
1: ao ponto, não teria sido lido pela maioria dos leitores. De acordo com estudos de entidades dedicadas a pesquisas numéricas e estatísticas, por exemplo, à rede social Twitter, 6 em cada
0: Que
1: 10
0: agora é o X.
1: internautas. Agora, X. Como é que tu sabes essas coisas, pá? Oh, Fátima, tu estás sempre à
0: Lembrei-me agora de
1: frente. Muito
0: repente.
1: bem,
0: Foi
1: muito
0: agora de
1: bem.
0: repente surgiu-me aqui esta ideia. Antigamente era Twitter, agora é o X.
1: Mas pronto, por
0: exemplo, porque é que o senhor tem mania das coisas com X? Com X. Até o nome do filho também tem um X, não sei quantos, é uma coisa estranha.
1: Então, de acordo com essa rede social, 6 em cada 10 internautas partilham conteúdos e informação sem sequer ter lido ou confirmado
0: pois,
1: o que partilham.
0: O problema é esse.
1: O problema é esse. Vão ali, pumba, fazem logo o partilhar.
0: Epá, leem o título e partilham. Já nem leem. Portanto, claro, aquela...
1: Como não leram as letras do fim.
0: Não, ninguém leu a última frase. Exato. Zumba. Mas em defesa da Google, eu acho que podemos dizer que este motor de busca permite que qualquer pessoa verifique, por exemplo, a origem de uma fotografia para despistar se está a ser usada para ilustrar uma notícia falsa e poder denunciar a situação e interromper este ciclo de mentira. Infelizmente, o efeito da medida é semelhante a uma gota de água no oceano. Até porque se no próprio dia 1 de abril muitas pessoas desconfiam de antemão e presumem até que uma história extraordinária é mentira, nos dias seguintes esta atenção perde-se e a credibilidade aumenta. E por isso, nesta era digital, muitas mentiras de 1 de abril mantêm-se a circular anos depois, enredando novos incautos na armadilha.
1: Pois, e com o efeito da propagação de informação falsa ou produzida com objetivos de propaganda, através das redes sociais, as chamadas fake news, o 1 de abril está... assim a tornar-se nas redações um dia de maior prudência.
0: Pois, porque muitos jornais começam...
1: Agora já não arriscam, não é?
0: Claro, muitos jornais começam a renunciar à produção da sua mentira, já que a história, apesar de todos os avisos, poderá vir a ter um desagradável efeito de boomerang. E outra razão é realmente o perigo, cada vez mais real, de semear a dúvida na mente dos leitores numa época em que a credibilidade dos meios de comunicação anda um bocadinho pelas ruas da amargura, não é?
1: Mas a tradição ainda se mantém,
0: não,
1: pelo
0: o que
1: menos.
0: Era, mas mantém-se.
1: Exato, não é o que era, mas ainda se mantém, pelo menos por enquanto. E neste dia estamos todos autorizados a dar asas à imaginação e a contar algumas mentiras criativas.
0: Não é que nós digamos ao longo de todo o ano, embora não devêssemos.
1: Há quem diga mentiras o ano inteiro.
0: Seja um mentiroso nato. E há quem tenha mais talento.
1: É verdade.
0: Não é? Mas pelo menos nesta terça-feira, dia das mentiras, podemos satisfazer aquele gostinho de dizermos disparados, só para ver a surpresa, às vezes o pânico, no rosto daqueles com quem temos o dever de ser sempre, ou pelo menos quase sempre, muito honestos e transparentes. Hoje podemos rir enquanto enganamos os outros, desde que façamos figas. Enquanto contamos as mentiras, como aconselha a superstição.
1: É verdade. Mas de onde é que vem este hábito de nos enganarmos em nome do humor? Há várias explicações. Uma delas está relacionada com o ano novo.
0: Como muitas outras, sempre relacionado com isso. Ano novo.
1: Em várias culturas de origem romana ou hindu, a chegada a um novo ano era marcada a 1 de abril por ser uma data muito próxima do equinócio da primavera. Isto foi válido até ao século XVI, mas em 1582, o Papa Gregório...
0: Eu tinha a certeza que não ias resistir. Coitadinho do senhor Papa.
1: Coitadinho do Papa Gregório.
0: Respeito pelo senhor Papa.
1: O senhor Papa decidiu adotar um novo calendário e abolir o esquema juliano.
0: Okay.
1: No calendário gregoriano... O ano novo...
0: Agora resististe.
1: Agora resististe. Pá, eu achei que era chato
0: era
1: outra
0: mais,
1: vez, não é?
0: Também. Acho que sim. No calendário que é que
1: gregoriano,
0: acontecia?
1: O ano novo deveria ser festejado a 1 de janeiro, o que terá desagradado a muitos. Houve até quem se recusasse a viver com as novas regras e continuasse a celebrar o novo ano no dia 1 de abril.
0: Que era mentira.
1: Que era mentira. Essas pessoas começaram a ser objeto de piadas e eram chamadas de tolos errantes, que viviam uma mentira.
0: Não
1: a explicação, pronto, embora plausível, tem pelo menos uma lacuna. É que não explica como é que o hábito se espalhou pelo Ocidente, nem como é que ele chegou ao Reino Unido em particular, onde o calendário gregoriano só foi adotado em 1752.
0: Pois, portanto, é uma explicação, mas que pode não ser
1: totalmente
0: exatamente pois, não, a melhor. Mas há aqui outra. Um senhor chamado Joseph Boskin veio... com outra explicação. Então, este senhor, que era professor de História na Universidade de Boston, argumenta que o nascimento do Dia das Mentiras remonta ao reinado de Constantino, quando um grupo de bobos disse ao imperador que eles conseguiam fazer um trabalho ainda melhor que ele. E o Constantino gostou da brincadeira, desafiou um dos bobos, chamado Kugel, e a ser imperador por um dia. as decisões que o Bobo tomou divertiram tanto o imperador que ele passou a instituir isto como um hábito anual. Mas também há um problema com esta explicação. Ela própria, olha, é uma brincadeira. A Associated Press publicou esta teoria em meados dos anos 80, mas mais tarde desconfiou que todos os jornalistas estavam a ser enganados pelo professor norte-americano. Ninguém sabe ao certo, mas desconfia-se, não é?
1: Fica a dúvida. Pois, há várias teorias, mas o certo é que, da mais leve à mais grave, a mentira passa por um circuito complexo para ser convincente. Por exemplo, se nós, ou se você que nos está a ouvir, disser que nunca mentiu, provavelmente vai estar a mentir. E por mais repreensível que seja esse comportamento, as pequenas mentiras que contamos no dia-a-dia são uma forma de manter o convívio social agradável, uma estratégia essencial para a nossa evolução. É o cérebro, e o cérebro tem grande papel nisso. Mas já vamos falar disso também mais à frente.
0: Pois, vamos aqui explicar como é que isto acontece.
1: Estas mentiras, as mentiras piadosas, não é?
0: É, as mentiras brancas. É sempre mentira. Umas são mais graves que outras, não é? Mas também, como já se percebeu, não há como não mentir. Mas aqui, mais à frente, nós vamos falar um bocadinho mais sobre isto. Porque, aliás, mentir é o processo pelo qual uma pessoa tenta convencer outra de que algo é verdadeiro enquanto sabe que é falso. Apesar de ser vista negativamente, a mentira é realmente um fenómeno natural de comunicação humana. E é um aspecto presente em interações sociais, quotidianas, e pode ser utilizado para vários fins. Uma pessoa pode vir a mentir para aumentar, por exemplo, as chances de conquistar algum objetivo, ou até para evitar ser punido ou prejudicado por algo que tenha feito.
1: E mentir também é um comportamento aceite e até incentivado em certas ocasiões sociais, quando utilizada para demonstrar polidez, por exemplo.
0: Ser bem educado.
1: Bem,
0: não é?
1: Educado. Claro. No âmbito jurídico, a mentira é um fator relevante pelo facto da mesma causar danos materiais ou morais às pessoas envolvidas. Portanto, é importante que os agentes da lei utilizem formas eficazes para identificar quando alguém está a mentir. Eu acho que também já há algumas... Eles já chegam aqui a estas conclusões.
0: Sim,
1: já vão...
0: fazem algumas formações, se bem que também há aqui alguma contestação, será mesmo assim, mas nós daqui a pouco já vamos desvendar aqui esta parte. E dizer como é que se podem detectar as mentiras, porque aparentemente há sinais que podem ajudar-nos neste processo. Mas... afinal, porquê que mentimos? Não é? De acordo com as especialistas em comportamento humano, a mentira é uma forma de deturpar a realidade e inventar histórias. E as pessoas fazem isso por diversos motivos. Na infância, a mentira pode ser usada para conseguir algo em troca. Por exemplo, quando a criança promete que se vai comportar se ganhar um brinquedo, ela também serve para facilitar a adequação a um grupo. Quando um jovem diz gostar da banda, que está em alta apenas para, enfim, se enturmar com os coleguinhas, não é?
1: Nessa faixa etária também é comum que os adolescentes enriqueçam histórias para se tornarem mais interessantes na visão dos outros. A mentira pode ainda ser usada para esconder alguma dificuldade, como quando um indivíduo finge saber mais de determinado assunto do que realmente sabe, numa entrevista de emprego, por exemplo, ou outras situações. Ou até para evitar constrangimentos, quando uma pessoa responde que gostou do novo corte de cabelo da outra, por exemplo, só para agradar.
0: Ninguém tem coragem para dizer que está terrível.
1: É verdade, não é? É uma estratégia adaptativa e evolutiva. Nós somos seres sociais, um dos poucos que realmente precisam da sociedade para sobreviver, e antigamente tínhamos que ter força para lutar e caçar. Hoje em dia, o que se precisa mesmo é manter o contacto social.
0: Cada vez mais. E então, como é que a mentira é formada no cérebro? Então, por mais inofensiva que a mentira seja, o seu processo de criação exige um esforço enorme do cérebro. Afinal, além de omitir a verdade, a pessoa ainda precisa criar uma história alternativa que convença o outro, sem demonstrar os sinais físicos de nervosismo. E como é que isto acontece? És capaz de me explicar?
1: Ora, uma das primeiras áreas ativadas quando uma pessoa está prestes a mentir é a ínsula.
0: Que ela é uma parte.
1: É uma região responsável pela consciência emocional e pela percepção externa de sensações como a dor e a temperatura.
0: Okay.
1: Ela pega nas informações, leva para outras partes do cérebro, como o córtex pré-frontal e o hipocampo, fazendo a ligação com tudo. É nesse momento, portanto, que o indivíduo identifica os estímulos à sua volta e percebe se vai precisar de mentir ou não.
0: Então, uma vez que a pessoa decida mentir, parece que o cérebro deve começar a trabalhar esta mentira. Tem aqui um trabalhito para fazer para tornar aquilo verossímil, não é? Uhum. Neste momento existem duas estruturas fundamentais. O córtex pré-frontal, responsável pela razão, e o hipocampo, que é responsável pela memória. Juntos, eles fazem o planeamento e a execução da mentira. Ou seja, para criar uma história que faça sentido, o cérebro utiliza a imaginação para preencher a lacuna das memórias que não existiam.
1: Existem.
0: Ou que não existiam, aliás.
1: Outro processo importante é realizado pelo córtex cingulado anterior, que é uma região ligada à detecção de erros.
0: Que algumas pessoas têm desligado.
1: Sim. Antecipação de tarefas e modulação de respostas emocionais. Okay. E é lá que o indivíduo entende se o que está a ser dito é credível ou não, detectando possíveis discrepâncias entre a informação falsa e a informação verdadeira. Okay. É por isso que quando alguém mente, ela pode esconder muito bem o nervosismo, mas no fundo sabe que está a mentir.
0: Há pessoas que são muito mais capazes de contar uma mentira e ninguém...
1: Sem ninguém dá por nada.
0: Mas a mentira tem perna curta.
1: Pois é, é verdade, já diz o ditado.
0: É verdade. Mas por outro lado também existe um limite entre as mentiras saudáveis do cotidiano e a compulsão por mentir. Quando isto se torna realmente o centro da vida da pessoa, ela pode estar a desenvolver um quadro de mitomania. A mitomania ocorre quando a prática de mentir se torna excessiva e causa sofrimento tanto para os outros quanto para a própria pessoa. O mentiroso compulsivo sabe que não está a dizer a verdade, mas já não planeia uma finalidade por trás daquela intervenção e a pessoa continua a mentir, vive mentindo, muitas vezes por coisas sem importância. Qualquer história pequena é preenchida e transforma-se em algo maravilhoso ou num drama terrível, super triste. Em geral, este comportamento é uma forma de proteção. Ou seja, as mentiras não são sempre para enganar o outro, mas sim para se sentir mais atrativo e esconder uma personalidade muitas vezes fragilizada.
1: Claro. E não se sabe ao certo o que pode causar a compulsão pela mentira. Mas, em geral, o quadro está associado a problemas de autoestima ou transtornos de personalidade, como o borderline ou histórico, que é o transtorno que é o transtorno caracterizado pela emocionalidade excessiva e a busca de atenção.
0: Há muita gente assim.
1: E por vezes experiências traumáticas na infância também podem gerar o comportamento mentiroso. Os mitómanos têm dificuldade em procurar ajuda, porque eles constroem-se com base na mentira. Se isso lhes for retirado, não é? Vão ter que mostrar quem são e lidar com as próprias fragilidades, o que também não lhes convém.
0: Não, e realmente isto é uma construção da personalidade nesta base, que se isto for desconstruído, a pessoa... Enfim, fica sem defesas. Por isso, em terapia, estas questões são muito importantes e é difícil, às vezes, fazer um acompanhamento correto, por forma a não destruir a pessoa, porque se lhe tiras estas defesas, ela depois não tem como funcionar. Não é? Porque enganos, mentiras e falsidades, por outro lado, também estão no cerne da nossa herança cultural. E... mesmo, repara, o mito fundador da tradição judaico-cristã, a história do Adão e Eva, tem como ponto central uma mentira. Porque a Eva disse a Deus: a serpente enganou-me e eu comi a maçã. O nosso apetite aparentemente insaciável por histórias de enganos vai de um extremo ao outro da cultura, do Rei Lear ao Capuchinho Vermelho, dominando a nossa imaginação. Estas histórias de enganos são cativantes porque se dirigem a algo fundamental da condição humana. E eu diria que a possibilidade sempre presente do engano é uma dimensão crucial de todos os relacionamentos humanos, até mesmo do mais central de todos, o relacionamento com nós mesmos, com nós próprios, não é?
1: Exato, às vezes a pessoa até se mente a si própria.
0: Claro. Não é?
1: E o filósofo e psicólogo David Livingstone Smith fala sobre o papel essencial que o engano e o auto-engano têm desempenhado na evolução humana e animal. E demonstra que a estrutura das nossas mentes foi moldada desde tempos remotos pela necessidade de enganar. Ele diz que ao examinarmos as histórias que contamos, as falsidades que tramamos e os sinais inconscientes que emitimos, podemos aprender muito a respeito de nós próprios e de como a nossa mente funciona.
0: Não duvido.

0: expressão minto para quem perguntar.
1: Minto para quem perguntar.
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1: Então chegou o momento de fazer aquela pergunta que é: como é que podemos perceber que uma pessoa está a mentir, identificando os sinais da linguagem corporal?
0: Pois, olha, vou-te dizer que é com treino.
1: Ah, sim?
0: E esta aprendizagem tem objetivo de capacitar profissionais e outras pessoas na detecção de mentiras, mas podemos alertar para o facto de que estas informações que não estão ainda validadas cientificamente, atenção, atualmente acredita-se que a interpretação da linguagem não verbal, a linguagem corporal, é uma técnica bastante eficiente para detectar mentiras. E um dos fatores que contribuem para essa crença é a disseminação de uma visão exagerada sobre o método. Outro fator é a escassez de literatura sobre o assunto.
1: Pronto, isto ainda é preciso estudar mais, não é? A literatura atual, ou na literatura atual, realmente a linguagem não verbal é uma forma de comunicação que consiste numa série de fatores, como os gestos, a aparência física, a postura do corpo, a distância entre os interlocutores, a organização dos objetos no espaço e até modulações na voz. A movimentação dos músculos da face também é um destes fatores. E atualmente existem métodos de interpretação de expressões faciais. Eu diria que tal prática ficou bastante conhecida por ter sido aperfeiçoada por Paul Ekman, entre outros, que estruturou a teoria das microexpressões faciais.
0: A análise de linguagem corporal, que também engloba as microexpressões, parte do pressuposto que, ao mentir, um indivíduo não consegue esconder todos os sinais fisiológicos que estão a acontecer no seu corpo. E um observador treinado poderia identificar tais sinais e concluir se alguém está a dizer a verdade ou não. Apesar de muitos, se calhar, já sabem quais são as técnicas
1: e
0: já
1: camuflarem, não é?
0: Já sabem
1: como é que é. Enfim, basta ler um livrinho. Ouvir um tutorial
0: e depois estás mais concentrado para não fazeres esses, para não dares esses sinais.
1: Por isso é que isto não, às vezes pode não ser a 100%, certo. Mas realmente atualmente a observação da linguagem corporal é vista como uma metodologia que permite descobrir com uma alta frequência de acertos quando alguém está a mentir. E esta crença está também presente no contexto jurídico e policial, não é?
0: É verdade. Entretanto, como demonstrou um estudo, pessoas treinadas com métodos de polícia, de detecção de mentiras, obtiveram uma taxa de sucesso inferior às pessoas que não foram treinadas.
1: Imagina, então quer dizer que houve aqui um viés, não é?
0: É verdade. Uma meta-análise envolvendo 30 estudos concluiu que diversos treinos aumentam a confiança dos indivíduos, mas causam melhorias pouco significativas na capacidade de detectar mentiras.
1: Ok. Por outro lado, também acrescente a utilização da análise do DNA para revisões e exonerações em casos de condenações injustas, também demonstra erros de agentes da lei ao interpretar o comportamento dos suspeitos, podendo, neste caso, resultar na prisão de pessoas inocentes ou na falta de punição de culpados. E em muitos casos, os agentes concluíram erradamente que sinais de nervosismo eram evidências de um comportamento mentiroso. Tal pode não ser. Sim, muito bem, ou pode ter outras causas e não ser muito bem assim, não é?
0: Além disso, falharam em perceber que muitas alegações de inocência eram verdadeiras. Pois. E tais erros podem ocorrer pelo facto das pessoas que estão a mentir demonstrarem comportamentos semelhantes com quem diz a verdade.
1: Pois, que era o que dizias há pouco, não é?
0: Exatamente. No contexto de um interrogatório, ambas estariam a tentar controlar os sinais corporais do nervosismo enquanto articulam um discurso que atesta a sua inocência.
1: Pois, e há pessoas que estão inocentes, mas que de repente ficam nervosas e depois nervosismo é interpretado como um sinal de culpabilidade. E o contrário, são as que se mantêm ali muito calmas, não é? Mas que só fizeram as neiras.
0: Porcaria.
1: Pois, só porcaria. Mas, enfim, nós estamos aqui um pouco a brincar, mas isto às vezes pode ser muito grave, não é?
0: Sim, até porque a sentença pode não ser a melhor,
1: a correta,
0: não é?
1: A correta,
0: e
1: está com base numa investigação.
0: O culpado pode ser absolvido ou vice-versa.

0: passa, não é?
1: Exatamente. E erros na esfera da investigação também podem ocorrer devido a crenças que, como nós estamos a dizer, que são errôneas sobre a detecção das mentiras e que são passadas no treino aos agentes de lei, aos polícias, durante estes treinos. E há uma série de aspectos de linguagem corporal que são considerados indícios de mentira. E vamos lá dizer alguns. Diz que é inquietude de pés e mãos, um stress vocal, alterações na postura corporal e o desvio de contacto visual. E há mais, não é?
0: É verdade. Entretanto, estes sinais possuem fraca correlação com o comportamento
1: Lá
0: mentiroso.
1: está,
0: Lá
1: não é?
0: está. Porque uma pessoa até pode aprender a olhar nos olhos e estar a mentir, não é? Ou desviar o olhar não quer dizer que esteja a
1: Ou
0: mentir.
1: estar a olhar lá para a esquerda, para a direita e não ser nada de mentira, não
0: Mentira. Um estudo demonstrou que treinos baseados nestas crenças raramente geram taxas de sucesso superiores, assim ao acaso, por exemplo, 50%. Ou
1: é?
0: seja,
1: É meio.
0: a capacidade das pessoas treinadas em identificar quando alguém está a mentir não é superior à das pessoas sem treino, na maioria dos casos.
1: Pois, e podem gerar aqui alguns vieses, não é? E além disso, tanto indivíduos que estão a mentir quanto os que estão a dizer a verdade aumentam a duração de contacto visual para parecerem mais sinceros.
0: Lá está,
1: É.
0: era aquilo
1: E
0: que eu estava a
1: quando,
0: dizer.
1: pois, quando estão a tentar convencer alguém da sua inocência, o que contraria a hipótese de desvio do
0: Desvio do
1: olhar.
0: olhar.
1: Isto porque já sabem que se eu ficar a olhar
0: Eles vão
1: para a pessoa,
0: acreditar que eu estou a dizer a
1: eu estou
0: verdade.
1: aqui a conseguir manter o contacto visual, não estou nada constrangido e isto é tudo verdade. E não é.
0: E não é,
1: É tudo
0: pois.
1: mentira.
0: E isso cria alguns problemas de interpretação válida.
1: Pois.
0: O contacto visual e movimentos oculares são objetos de estudo da programação neurolinguística. Profissionais da programação neurolinguística alegam que é possível identificar comportamento mentiroso ao observar os movimentos feitos pelos olhos, pois teoricamente eles movimentam-se de maneira diferente, dependendo do discurso que está a ser feito. Ou seja, se estamos a dizer a verdade ou uma mentira. Dizem que a forma do olho,
1: Dos
0: não é?
1: olhos.
0: Onde tu olhas, não é só
1: Sim.
0: o olhar nos olhos,
1: Mas a forma como os
0: mas
1: olhos
0: a
1: se
0: forma como
1: movimentam.
0: movimenta.
1: Sim, mas esta teoria realmente afirma que quem está a mentir olha mais frequentemente para o lado direito e quando se está a dizer a verdade para o lado esquerdo. Esta teoria não tem um embasamento científico válido, claro. Um relatório publicado pelo High Detainee Interrogation Group, que é a entidade americana composta, imagine-se, pela CIA, pelo FBI, CIA, FBI, e pelo Departamento de Defesa, o DOD, declara que a programação neurolinguística não possui uma fundamentação científica validada no campo da neurociência nem da linguística.
0: Outra metodologia problemática que conduz a falsos positivos e falsos negativos é a análise de microexpressões faciais. Apesar de também ser avaliada como confiável e ser bastante valorizada em treinos para a detecção de mentiras, esta técnica também possui embasamento científico questionável.
1: Esta hipótese que teoriza que realmente as microexpressões são contrações involuntárias dos músculos faciais causadas por alterações fisiológicas decorrentes de estádios emocionais. Isto é o que quer dizer as microexpressões. Mas elas podem durar, imagina, um dozeavos a um quinto de segundo. Enfim, o questionamento surge com o facto de que ainda não foi descoberta uma relação de relações destas reações somatovisceais específicas para cada
0: Para cada
1: emoção.
0: emoção, pois.
1: Pronto, enfim, não vamos produzir teorias, mas isto, enfim.
0: E além disso, o comportamento de mentir pode iniciar uma verdade de reação no indivíduo,
1: Ok,
0: desde
1: várias,
0: medo
1: não
0: e
1: é?
0: ansiedade,
1: Pois,
0: ou até prazer e
1: ok.
0: felicidade. E paralelamente, ainda existem múltiplas intensidades de expressividade das emoções, o que torna a sua interpretação ainda mais difícil. Porque, por exemplo, se os riscos de ser apanhado forem baixos, um indivíduo pode não demonstrar expressão alguma.
1: Pois, não está muito
0: Não
1: preocupado.
0: está preocupado, não é? De ser apanhado.
1: É claro, e ainda existem outras compilações ou complicações, aliás, no campo da detecção de mentiras com base nas microexpressões. Muitos dos movimentos faciais presentes em humanos são aprendidos socialmente, o que significa que os indivíduos possuem certo controle sobre o fenómeno e podem confundir observadores exagerando, minimizando ou mascarando o aparecimento de uma microexpressão. E apesar disso, os agentes da lei aprendem que as microexpressões são uma base confiável para a detecção de mentiras. Enfim.
0: Posto isto, impõe-se perguntar: Estas são as técnicas confiáveis ou são pseudodocência?
1: Pseudociência.
0: Podemos dizer pseudociência. Já nem consigo falar.
1: Já nem consegues dizer.
0: Mas ao menos eu assumo, não estou a mentir.
1: Não está. Foi só assim um.
0: Pseudociência.
1: Então, eu diria, em resposta, são técnicas que podemos confiar ou pseudociências. Que é preciso identificar quando alguém está a mentir. E isto não é uma tarefa fácil, eu diria que até é uma tarefa difícil. E realmente não existe um comportamento que indique a mentira ou que nos indique a mentira por si só. E uma meta-análise envolvendo aproximadamente 25 mil participantes, o que já é uma amostra razoável, demonstrou que as pessoas obtêm em média uma taxa de 54% de acertos. Repare, este resultado é muito próximo dos 50%, não é?
0: Pois é.
1: Do acaso.
0: Até porque, apesar de existirem treinos que alegam aumentar bastante o índice de sucesso, há diversas fontes que se posicionam contra a classificação da observação da linguagem corporal como um método confiável para detectar as mentiras. Por exemplo, a União Americana pelas Liberdades Civis divulgou um relatório onde avalia a observação do comportamento como sendo uma abordagem enviesada e cientificamente frágil.
1: Eu concordo. E existem realmente hipóteses alternativas no campo da detecção de mentiras pela linguagem não verbal. Uma outra hipótese é o efeito rigidez, que é o chamado rigidity effect. Esta hipótese teoriza que, ao mentir, o indivíduo empreende um grande esforço para controlar as reações fisiológicas automáticas do seu corpo enquanto tenta construir um discurso plausível, além de tentar parecer relaxado e confiante.
0: É verdade. E esse esforço pode causar um efeito de inibição de expressividade corporal, o que contribuiria para que a pessoa assumisse uma postura rígida e, em consequência, reduzir a gesticulação e a emissão das expressões faciais.
1: Okay.
0: E há estudos cujos resultados remetem para que há uma redução na movimentação dos pés, mãos e cabeça em pessoas que estão a mentir. E que também ocorre diminuição na frequência do piscar de olhos e na emissão de expressões faciais. Portanto, eu pisco tanto os olhos.
1: És uma grande mentirosa. É o quê?
0: Não, ao contrário.
1: Ah, não? Não mentes nunca?
0: Não,
1: então.
0: A pessoa controla.
1: No
0: mentiroso,
1: sim,
0: mas
1: a teoria anterior. Pois, isso quer dizer que tu nunca és, não és uma grande mentirosa, és uma pessoa muito verdadeira.
0: Por acaso sou, e às vezes isso até me prejudica, mas pronto, olha, é assim.
1: É como Deus nos fez.
0: É como é.
1: É como é. Mas estes resultados podem corroborar a hipótese do efeito de rigidez, que possui uma certa fundamentação científica demonstrada por algumas pesquisas. E, entretanto, é importante que sejam feitos mais estudos para averiguar a confiabilidade deste método e priorizar indicadores cognitivos de mentira ao invés dos emocionais. E tem-se mostrado como uma abordagem, esta tem-se mostrado como uma abordagem promissora e é já aplicada, por exemplo, no Reino Unido atualmente.
0: A abordagem cognitiva constitui um modelo de interrogatórios e detecção de mentiras, denominada entrevista investigativa. Okay. Esta técnica tem apresentado resultados superiores aos outros modelos vigentes nas agências da polícia e demonstra ser um caminho produtivo que precisa de ser investigado mais profundamente com estudos científicos. No entanto, existem diversas abordagens alternativas que oferecem múltiplos caminhos a serem pesquisados e isso pode gerar contribuições bastante positivas para o fortalecimento de hipóteses e validação de métodos futuramente.
1: Ok, mas Luísa, uma investigação influenciada por uma inferência errada de comportamento mentiroso pode realmente enviesar a produção de provas e causar condenações injustas, não é? Ou permitir que culpados não recebam as devidas penas. E por isso, acho que concordarás que é importante que se continue a estudar mais profundamente esta área de detecção de mentiras, tanto para corrigir erros cometidos diariamente na rotina penal, quanto para desenvolver técnicas mais confiáveis que possam servir como ferramentas úteis para a elucidação de crimes.
0: Concordo,
1: não é?
0: Plenamente.

0: Boy.
1: Então, tivemos aqui mais uma música sobre mentiras. Estou hoje até as
0: músicas, é verdade,
1: as
0: One Direction, é? O que é que eles cantaram, Fátima?
1: Tell me a lie,
0: pronto. Mas apesar de, como dissemos atrás, ser preciso continuar a investigar para validar cientificamente algumas teorias, como é que se pode saber se nos estão a mentir?
1: Porque esta pergunta é importante, não é?
0: É verdade, esta pergunta é importante. Está-nos sempre aqui na nossa cabeça.
1: Uma inquietação que nos assalta. E até porque a comunicação
0: nos assalta. E rouba-nos dinheiro.
1: Ou horas de sono.
0: Horas de sono, pode
1: ser. De descanso. Enfim, concordo que isso é verdade. É verdade que é importante nós. É uma necessidade que temos, uma vontade que temos de realmente perceber se nos estão a mentir ou não. Não é? Até porque a comunicação não é uma ciência exata e é algo que varia de pessoa para pessoa, consoante a capacidade de se fazer passar uma mensagem da melhor forma possível. E muitas vezes, mais do que as palavras que usamos, está aquilo que mostramos quando estamos a falar, não é?
0: É. E apesar de muitas teorias não completamente validadas cientificamente, a linguagem corporal é uma forma poderosa de comunicação não verbal que, intencionalmente ou não, acaba por revelar emoções, intenções e estados de espírito de uma pessoa. Expressões faciais, gestos, postura e até o tom de voz transmitem informações valiosas sobre o que alguém realmente sente ou pensa. E isso vai muitas vezes além do que estamos a dizer.
1: Se bem que há aqui uns grandes atores, não é?
0: Depois há os atores, claro.
1: Há os grandes atores, não é? Aqueles que são mesmo, que deviam ser candidatos ao Oscar. Mas realmente observar atentamente estes sinais pode ajudar-nos a interpretar as emoções ocultas, detectar sinceridade ou desconfiança e até melhorar a comunicação interpessoal. E no contexto profissional, por exemplo, entender a linguagem corporal pode ser útil para negociações, entrevistas e liderança, enquanto que no dia-a-dia facilita a criação de ligações mais autênticas e empáticas com os outros. E seja realmente no campo pessoal ou profissional, haverá uma forma de detectar uma mentira no imediato?
0: Pois não sei.
1: Então, um senhor chamado Chase Hughes, que CEO da Applied Behavior Research e especialista em linguagem corporal, que expôs num artigo publicado no jornal La Vanguardia, 6 dicas para apanhar um mentiroso no ato.
0: Pois foi, eu também li esse artigo.
1: Leste?
0: Ele diz que a forma como se pisca os olhos, mais rápido ou mais lento, pode ser um dos indicadores mais confiáveis do estado emocional de uma pessoa.
1: A não ser que tenha um tique nervoso.
0: Pronto, exato, aí não dá. Se piscar demasiado rápido, significa que a pessoa está com elevados níveis de stress ou ansiedade, sendo este um sinal de que pode estar nervosa ou sob pressão. Todo este nervosismo pode indicar a ocultação da informação. Já ao contrário, um piscar lento ou quase inexistente também é sinal de alarme. Isto poderá dever-se à concentração extrema em casos de manipulação ou engano. A pessoa está tão concentrada a pensar, bem, vou piscar os olhos devagar, agora, que é para ele não perceber que eu estou a mentir.
1: Agora pisco.
0: Agora não pisco.
1: Sim, mas também, ele também diz que as mudanças subtis de um comportamento também podem ser um indicativo. Ele diz que observar o comportamento básico de uma pessoa e detectar as mudanças na linguagem corporal pode ser um sinal de que algo não está certo. Por exemplo, se uma pessoa se move naturalmente e de repente fica tensa ou muda o tom de voz, e também se alguém diz algo na sua linguagem corporal que não corresponde, é uma indicação clara de que algo não se encaixa. Um exemplo clássico é quando uma pessoa diz sim, mas balança a cabeça como se disse não, ou vice-versa. Mas acho, por acaso, pois.
0: Isso acontece algumas vezes. O sim e o não.
1: Exato.
0: Mas, se alguém, por exemplo, faz uma declaração soar como uma pergunta, pode estar a mentir.
1: Ou não estar seguro do que está a dizer. Pronto, lá está, mas enfim.
0: Pois, esse padrão reflete insegurança.
1: Lá está.
0: E os mentirosos frequentemente demonstram uma sensação de desconforto consigo mesmos. É verdade, enfim, que se refletem em expressões faciais de repulsa ou desgosto inconscientemente.
1: Pois, mas eu não sei se serão todos. Não é? Alguns...
0: Sim, nem todos, isto são apenas alguns exemplos.
1: São assim umas dicas. Podem acertar-se
0: ou podem
1: não. Ele realmente também diz que tanto uma história muito elaborada como uma história muito breve podem indicar que alguém está a tentar esconder a verdade. Aliás, costuma-se dizer que quando tu contas uma história que não é verdade e dás muitos pormenores, é porque aquilo pode não ser, pode ser uma mentira. Mas também pode ser um tipo chato que está sempre com grandes... Enfim.

0: Ora, por fim.
1: Espera aí que eu estou aqui a comer um repousado que é muito bom, sabes?
0: Ah, é?
1: É um repousado de gengibre e própolis.
0: Onde é que tu compraste isso?
1: Não sei se posso dizer.
0: Podes.
1: Posso?
0: Pode. Pode dizer a marca, posso.
1: Então foi a marca?
0: Não.
1: Onde comprei?
0: Onde compraste?
1: Então foi na Mercadona.
0: Ah, Mercadona tem coisas tão boas.
1: Muito bom este repousadinho. Estou abdicada.
0: Não faças inveja.
1: Então, mas podias ter. Ninguém impedia. Tu é que disseste não querias.
0: Não, que eu não consigo falar a comer repousados.
1: Há que treinar.
0: Pois há que treinar. Tu já treinaste, eu
1: tô
0: não.
1: A treinar.
0: Bem, mas estás com a boca, mas... parece um esquilo.
1: Esquilo repousado de lado. Mas é bom. Olha, mas bom. Dá-me lá uma definição de mentira, faz favor.
0: Uma definição de mentira.
1: Ou não queres?
0: Eu acho
1: ou queres que eu diga?
0: Não, eu posso.
1: Podes ser tu? Então vá.
0: A mentira é uma afirmação falsa que não corresponde aos factos ou uma declaração feita com a intenção de enganar, iludir ou manipular outra pessoa e daí conseguir algum benefício também. Mas existe também a mentira piedosa, aquela que eu te dizia há um bocado, que é dita com o objetivo de evitar sofrimentos à pessoa que a ouve. Mas, de um modo geral, a mentira corresponde a comunicar informações sabidas como não reais, como o propósito de introduzir as pessoas a acreditarem em algo que não é verdadeira.
1: Okay.
0: E o pior é que pode assumir diferentes formas e graus de gravidade, desde pequenas distorções da verdade até falsidades completas. Pode ser algo esporádico, eventual, ou tornar-se um hábito permanente, e aí já é mais complicado. Em qualquer dos casos, deve ser considerada uma forma de desonestidade intelectual. Embora a mentira seja uma prática comum e até mesmo inevitável entre os seres humanos, ela é um comportamento negativo e antiético.
1: Concordo. E há ainda outras formas de falsificação da realidade, que, embora não sejam mentiras, no sentido restrito da palavra, pertencem, eu diria que, ao mesmo espectro funcional que elas. Trata-se das meias-verdades.
0: Aquilo que às vezes dizem,
1: inverdade, é uma inverdade. São as meias-verdades, em que a pessoa conta apenas uma parte da verdade e da omissão. Quando alguém, e da omissão também, quando alguém deixa de fornecer informações importantes ou relevantes, portanto só conta em parte, não é? Com o objetivo de enganar ou evitar as consequências da verdade. E ainda outro aspecto que é do exagero, em que a pessoa amplia certos detalhes de uma história para a tornar mais interessante. E a meia-verdade, eu diria que é a pior das mentiras, porque... é mais difícil de ser constatada, não é? De ser descoberta.
0: Mas, afinal, para que mentir? Quando alguém mente, está deliberadamente a apresentar uma versão falsa da realidade. Muitas vezes para obter algum benefício pessoal ou evitar punição ou outras consequências indesejáveis. Por exemplo, temer, quase sempre injustificadamente, dizer a verdade e perder afeto ou admiração das pessoas. Portanto, é numa forma de ter medo que
1: ser
0: que
1: aceito,
0: seja,
1: mais
0: ser
1: uma
0: aceito,
1: vez, não é?
0: Exatamente.
1: Ou então, porque, enfim, a pessoa gosta de dizer mentiras e ver os outros completamente à nora. Há pessoas assim. E algumas mentiras realmente podem parecer inofensivas. São ditas com o objetivo de evitar magoar ou ofender alguém. Por exemplo, elogiar uma pessoa quando não se acha que ela realmente mereça. E em alguns casos a mentira tem um propósito claro de encobrir alguma situação embaraçosa ou desvantajosa para a pessoa que mente, tentando substituí-la por uma ficção aparentemente mais cómoda. E tais mentiras não se coadunam com o restante dos acontecimentos e o indivíduo acaba a cair em contradições e incongruências. É, por exemplo, o caso do criminoso que tenta construir uma história falsa, mentirosa, para substituir a verdadeira.
0: Ora, pois. A mentira pode incidir também sobre coisas simples e tornar-se um hábito quase que compulsivo, em que a pessoa mente quase sem querer, como um estilo de vida. Quase nem dás por isso.
1: É.
0: Quaisquer situações que possam parecer minimamente embaraçosas ou incómodas são logo acompanhadas por falsas explicações. Nesse caso, a pessoa substitui a narrativa verdadeira por outra que bem poderia ser.
1: Podia ser, mas não é.
0: Mas não é. E aquilo que na voz popular constitui uma desculpa esfarrapada...
1: Que é muito comum, não é?
0: É verdade.
1: Ah, isso é uma desculpa esfarrapada.
0: É uma desculpa esfarrapada. A pessoa mente mesmo quando a verdade não lhe traria nenhum prejuízo ou, quando muito, um ligeiro incómodo. É, por exemplo, aquela situação em que uma pessoa, não querendo, por exemplo, ir a um evento e diz que está doente, imagina, não apetece e dá desculpa.
1: Não vou porque estou doente.
0: É mais uma desculpa do que uma mentira.
1: É.
0: Algumas mentiras mais subtis acontecem quando uma pessoa altera ligeiramente o relato de uma situação, seja para torná-la mais agradável, seja para adaptá-la a outras mentiras anteriores. Vou-te contar uma mentira piedosa que uma vez a minha avó fez.
1: Então.
0: Uma vez estavam num daqueles bailes, não é? E a minha avó estava com umas amigas e entrou um senhor muito gordo. E a minha avó vira-se logo no mesmo instante: "Ei, olha aquele senhor ali que vem, é tão gordo, parece um hipopótamo." E uma das amigas que estava com ela diz assim: "Aquele é o meu pai."
1: Ah.
0: Pronto, não é um hipopótamo assim daqueles muito grandes, é um hipopótamo daqueles mais pequeninos.
1: Foi
0: pronto.
1: Mesmo,
0: e ela assim a tentar a dizer uma mentirita, pronto.
1: Já tinha a tentar dourar a mentira, mas enfim, o mal já estava feito. Mas sabes, há bocadinho estamos a falar que no âmbito religioso esta história da mentira também é algo que é tratado. E realmente a mentira é considerada um pecado divino. E na doutrina cristã, para além daquela de Eva dizer
0: a serpente enganou,
1: por exemplo, a figura do diabo é considerado, o diabo é considerado o pai das mentiras para os cristãos. Né? E há também, noutro aspecto aqui, que é a chamada mentira patológica, compulsiva, aquela mitomania que nós falávamos há pouco
0: sim.
1: Que geralmente também é associada a delírios de grandeza. E as pessoas com este transtorno são propensas a contar mentiras compulsivamente e sem um motivo aparente. Inventam histórias sem qualquer fundamento.
0: Exato.
1: E há ainda uma outra falsificação patológica da realidade à qual... não se usa chamar, ou não se costuma chamar, a mentira. Trata-se dos delírios psicóticos, que logo são reconhecidos como tais pela sua incongruência e evidente absurdo ou falta de plausibilidade. Um exemplo bastante claro dessa situação é de uma paciente esquizofrénica que durante 10 anos dizia que estava grávida de Jesus Cristo.
0: Ui!

0: E então, I can see a liar.
1: I can see a liar, outra vez. Isto, as nossas músicas hoje são todas só ligadas mentiras. À mentira.
0: Tudo mentira, mentira, mentira.
1: Olha, mas sabes que toda a mentira acaba por ser descoberta.
0: É verdade.
1: Especialmente quando ela é frequente.
0: Uhum.
1: O ditado popular diz que mentira tem perna curta, como tu estavas a dizer há um bocado, contém uma verdade incontestável.
0: A verdade vem sempre ao de cima.
1: Exatamente.
0: É como o azeite. Verdade é como o azeite.
1: Vem sempre ao de cima. Mentir não consiste em apenas dizer algo diferente do real, mas também de se expressar corporal e fisionomicamente, de modo
0: fisionomicamente.
1: Que pode nos denunciar, não é?
0: Ah, é?
1: Até porque pode envolver uma determinada postura, um modo especial de comportamento, uma tensão muscular específica, uma forma de olhar, entre outras coisas. Coisas que podem ser notadas por quem observa e denunciam de modo claro a natureza do ato.
0: Mas sabes que eu acho que isto tem muito a ver... Varia de pessoa para pessoa, não concordas?
1: Também acho, é. Acho que sim.
0: Isto de haver aqui uma regra que o pescar, é assim. Mexer as pernas ou não sei o quê.
1: Pode não ser igual para todos.
0: Pois, eu acho que tem muito a ver com a pessoa.
1: É verdade. Muitas vezes a pessoa que recebe a mentira sabe intuitivamente reconhecê-la como não verdadeira.
0: Pois é.
1: Embora nem sempre expresse isso por uma questão de respeito ou por boa educação para não constranger a pessoa que está a mentir.
0: Há pessoas que parece que têm ali um radar. Radar para a mentira.
1: E depois tu também, se calhar, já te vais habituando a pessoa que mente.
0: Pois conhece
1: sempre,
0: aquela,
1: é?
0: Pessoa, conhece aquela percebes.
1: Pessoa, percebes bem quando é que ela está a mentir ou não.
0: Pois, é, isso é verdade, lá está. Tens que conhecer melhor a pessoa e varia de pessoa para pessoa.
1: Vareia.
0: Porque realmente, mas é verdade, Liz, é verdade que mentir envolve aqui uma operação mental dupla. Por um lado, a pessoa tem que conviver com o impulso de fazer um relato verdadeiro. E isto exerce uma pressão natural para acontecer, não é? Internamente. E por outro lado, tem que inibir esse impulso e criar uma narrativa falsa para substituí-lo. Não é muito fácil.
1: Por
0: isso é que há uns mais talentosos que outros, não é?
1: E tendo em vista que a mentira não é apenas uma questão psicológica, tentou-se criar, com sucesso apenas relativo, é verdade, diferentes meios objetivos de detenção de mentiras, como os polígrafos,
0: que por acaso ainda não tínhamos falado,
1: é verdade,
0: que são usados lembraste bem agora
1: durante os depoimentos e que medem o nível de stress fisiológico que uma pessoa sente enquanto dá declarações ou responde a perguntas. E esses detectores de mentira são aparelhos que procuram medir as variações fisiológicas do organismo durante o discurso do suspeito. Embora não sejam capazes de garantir com absoluta segurança que o indivíduo esteja a mentir, não é? Fornecem importantes indícios nesse sentido. E há ainda a observação de microexpressões faciais, que já falámos, e que será outro método de julgar a credibilidade do discurso.
0: Sim, mas lá está, o talento dos mentirosos, porque há casos, há muitos casos de pessoas que foram capazes de enganar o polígrafo, por exemplo.
1: Exatamente.
0: É. E realmente, também recentemente, os neurocientistas descobriram que a mentira atua, ou ativa, aliás, algumas estruturas do cérebro completamente diferentes, e isso é visível, sabias que é em tomografia e ressonância magnética?
1: Não sabia.
0: Não sabias, por acaso não, também não sabia, quando andei aqui à procura de perceber mais sobre a mentira, descobri que realmente isto pode-se ver, é visível, claramente visível numa tomografia ou numa ressonância magnética, e isto assim já pode levar a um método mais preciso, muito prático, para detectar as mentiras. E assim percebida a mentira tem consequências negativas, quando somos mentirosos, não é? Há consequências negativas nos relacionamentos, como por exemplo a perda de confiança, problemas legais, isto tudo dependendo no contexto em que a mentira acontece. Porque realmente, depois que é identificado um mentiroso, ninguém mais confia nele, não é? Mesmo quando ele diz que é verdade. Isto é como a história do Pedro e do Lobo, não é?
1: Quanto às mentiras patológicas, estas não se fazem acompanhar dos mesmos correlatos fisiológicos que as outras. No entanto, denunciam-se pela insistência em relatá-las e por inseri-las nos mais variados contextos da conversa.
0: Okay.
1: Por outro lado, uma mentira exige outra mentira que a apoie ou reforce, de tal modo que o mentiroso não comete uma única mentira, mas uma cadeia delas, fazendo com que o seu discurso seja, no todo, indigno de confiança.
0: Além de que é difícil depois manter a mentira, porque aquilo já são tantas mentiras à volta da mentira inicial que a probabilidade de tu descaíres começa a aumentar exponencialmente, não é? Porque realmente para... enfim, para dizer verdade é fundamental, e dizer a verdade é fundamental, queria dizer, para construir e manter um relacionamento confiável. Quando a pessoa é honesta, os outros confiam nela, sentem-se seguros junto dela. E deve-se lembrar que, ao longo do tempo, os outros invariavelmente percebem se uma pessoa é ou não sincera, apesar de todos os seus esforços para dissimular, que era aquilo que estávamos a falar há bocadinho, não é?
1: Exatamente.
0: Porque ser honesto com os outros é uma forma de demonstrar integridade pessoal. E a honestidade promove o autorrespeito e a autoestima e ajuda a viver uma vida mais autêntica e coerente. Dizer a verdade é essencial para resolver conflitos e comunicar abertamente preocupações, pensamentos e sentimentos de maneira honesta, abre um espaço para um diálogo construtivo e para encontrar soluções que satisfaçam todas as partes envolvidas. A honestidade também evita o acúmulo de sentimentos e mal-entendidos, permitindo realmente que os relacionamentos cresçam e se fortaleçam.
1: É,
0: Portanto, não
1: isso,
0: diga mentiras
1: não
0: pela
1: diga
0: sua
1: mentiras.
0: saúde, não
1: E sabes, a verdade tem também um papel reforçador em si mesma, porque
0: é?
1: ao dizer a verdade, uma pessoa experimenta o prazer do seu ato,
0: Pois.
1: põe um ponto final no assunto e sente-se estimulada a repeti-lo. Ao contrário, a mentira deixa um rastro de mal-estar, culpa e peso na consciência. Quando uma pessoa diz a verdade, não precisa de se preocupar com a possibilidade de ser
0: Lá
1: descoberta numa
0: está,
1: mentira
0: pois.
1: ou com a pressão de se manter uma fachada,
0: Pois, que
1: neste
0: era aquilo
1: caso.
0: que estávamos a falar há pouco, porque tu contas uma mentira, mas depois tens que contar uma série de outras mentiras
1: Mentiras?
0: para suportar ou para.
1: Aquela que já disseste,
0: E
1: claro.
0: às tantas é. Isto é um desgaste de energia que
1: É
0: às
1: mesmo.
0: tantas. Pá, é.
1: Mais vale não mentir.
0: Mais vale dizer a verdade, mais simples. E realmente a honestidade traz uma sensação de liberdade e de alívio. E ser reconhecido como uma pessoa honesta e verdadeira é altamente valorizado em todas as áreas da vida, seja ela pessoal ou profissional, e abre portas para oportunidades futuras, seja nos relacionamentos, nos empregos ou nos negócios. Embora dizer a verdade, e realmente dizer a verdade
1: É muito
0: é muito
1: importante.
0: importante, também é importante nós considerarmos, e é essencial aqui considerar, a forma como a pessoa se expressa. Porque a verdade deve ser acompanhada de empatia e respeito pelos outros. Porque isto de dizer a verdade não é assim tudo que nos passa pela cabeça e, enfim, sem filtro. Há que ser empático e ter aqui algum cuidado na forma como passamos esta verdade aos outros. E portanto, deve ser sempre de uma forma construtiva e positiva, não
1: Lá está.
0: é?

0: perder.
1: Pronto, e foi a Carolina Deslandes 2, vulgo Fátima Costa.
0: Queria, não me importava.
1: Estavas aqui a cantar, hoje eras tu.
0: Pois, não me importava de saber de cantar tão bem, tão afinado e com uma voz tão...
1: Melodiosa,
0: como ela. Não é?
1: Ora, para quem nos está a ouvir,
0: nunca
1: é
0: por demais relembrar que...
1: Sim, que está a ouvir a Rádio Freguesia do Bem com o Lavezinho, um programa semanal entre as 3 e as 4 e meia da tarde.
0: E mais uma vez, se perdeu o início do nosso programa, foi uma pena, mas saiba que pode ouvi-lo amanhã na íntegra, em repetição entre as 9h30 e as 11h.
1: E se mesmo assim não puder ouvir a repetição, ainda pode aceder ao podcast e para tal basta ir ao link da nossa rádio, que é radiobelém.jf-belém.pt.
0: E hoje, porque é dia 1 de Abril, estivemos a falar sobre a mentira, a propósito deste dia que se assinala hoje. E durante o programa tentámos dizer a verdade da mentira. E então falámos sobre a tradição do dia das mentiras e mais.
1: Como a chegada das redes sociais e de informação das fake news podem ter implicações negativas, mesmo quando se trata de pregar uma partida de Abril.
0: Como se pode detectar um mentiroso e perceber como e porquê. O que é que se mente e, na realidade, nós no final tentámos deixar aqui um recado, não foi, Luísa?
1: É verdade. O recado é sempre melhor dizer a verdade.
0: Até porque a mentira tem perna curta.
1: Não é?
0: Então, não é mentira, é verdade. Chegámos ao fim do programa, não é?
1: Esperamos que tenham gostado, tanto como nós gostámos de estar por aqui consigo em mais um Olavezinho.
0: Eu sou a Fátima.
1: Eu sou a Luísa.
0: Estaremos aqui de novo em direto no nosso estúdio da Rádio Freguesia de Belém, como é habitual, na próxima terça-feira, pelas 15 horas.
1: Está a ouvir a Rádio Freguesia de Belém, uma rádio online pensada para si e que está consigo 24 horas por dia.
0: Então até para a semana.
1: Até para a semana.
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Olá, bem-vindos à segunda temporada do meu programa Mundo à Janela. Hoje, a minha janela transporta-nos para Angola, país situado na região ocidental da África Austral, também conhecido pela prática de danças tradicionais da população local. O seu artesanato, de madeira, tem estatuetas, amuletos e instrumentos musicais. Marimba é o seu maior instrumento musical. Vamos começar por ouvir, de bonga, Mona Ki Ngi Chika.

0: Até à próxima viagem, com muita música no Mundo à Janela.
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3: Bem-vindos a mais uma edição da nossa rúbrica Dá Luz Verde à Saúde Mental. Hoje vamos falar sobre o trabalho realizado na Residência de Treino de Autonomia. O meu nome é Sara Catita, sou psicóloga e no episódio de hoje do podcast Dá Luz Verde à Saúde Mental da Rádio Belém, recebemos o José, residente da Residência de Treino de Autonomia, situada no coração do bairro do Restelo. O José irá partilhar um testemunho pessoal sobre a sua vivência na residência e como esta experiência transformou a sua vida. Para os ouvintes que ainda não nos conhecem, a Residência de Treino de Autonomia, que é um serviço de reabilitação da área, é uma unidade prestadora de cuidados integrados de saúde mental, com duas unidades modulares localizadas no Restelo e em Algés. Cada unidade tem capacidade para acolher 6 utentes e destina-se a pessoas com um grau moderado ou reduzido de incapacidade psicossocial, motivado por doença mental grave. Estes utentes encontram-se clinicamente estabilizados e mantêm algum nível de funcionalidade. O principal objetivo da residência é fomentar a autonomia dos seus residentes através de programas de reabilitação individualizados e suporte contínuo de uma equipa multidisciplinar. Num ambiente que privilegia o bem-estar e a qualidade de vida, os utentes são incentivados a desenvolver competências que lhe permitam participar ativamente na construção dos seus projetos de vida e na integração comunitária. Convidamo-lo a ficar connosco e acompanhar o importante testemunho do José e conhecer na primeira pessoa a sua história.
4: Olá a todos os ouvintes. O meu nome é José, tenho 43 anos e estou há um ano na residência. Antes de vir para a residência, vivia sozinho e estava numa situação muito precária. Por incentivo da minha assistente social no Hospital Egas Muniz, decidi aceitar este desafio e até agora tem sido uma mudança muito importante na minha vida. Quando cheguei, adaptei-me facilmente, embora tenha estranhado um pouco viver com mais gente. Apesar de sermos 6 numa casa, cada um tem o seu espaço e organizamos-nos bem. Quando entrei, o meu objetivo era estabilizar a minha vida para poder crescer e melhorá-la. Neste tempo tenho conseguido organizar a minha vida e melhorar em muitos aspectos. Num dia típico da residência, acordamos entre as 7 e as 8, cuidamos da nossa higiene, tomamos o pequeno almoço e fazemos as nossas tarefas, como fazer a cama. Depois fazemos várias atividades, que vão desde atividades de estimulação cognitiva, a psicomotricidade e hidroginástica. No período da tarde retomamos as atividades. Tive também a oportunidade de fazer uma formação de jardinagem durante 10 meses, o que foi importante para me ajudar a criar rotinas e a manter-me ativo. O aspecto mais positivo de viver na residência é o acompanhamento dos técnicos, as diferentes aprendizagens e a divisão de tarefas. O maior desafio é acordar cedo. Desde que entrei, sinto que estou mais organizado na minha vida e ela acalmou. Aprendi muitas coisas, como a passar a ferro, lavar o chão, limpar a casa e ajudar na preparação das refeições. Tenho-me sentido muito mais calmo. Aprendi muitas coisas sobre mim, principalmente que sou mais capaz do que pensava. A quem venha a entrar na residência, quero dizer que é um lugar bom e que aconselho. Se tivesse que descrever em 3 palavras o meu percurso, diria muito bom mesmo. Quando sair, espero tornar-me autónomo e arranjar um trabalho. Muito obrigado por terem ouvido o meu testemunho.
3: A Residência de Treino de Autonomia é um recurso fundamental para quem, apesar de enfrentar desafios em saúde mental, procura manter uma vida autónoma e integrada na comunidade. Este ambiente oferece mais do que apenas um local para viver. É um espaço que visa promover o crescimento pessoal, onde cada residente é apoiado na construção do seu projeto de vida. Este apoio contínuo, estruturado e personalizado é essencial para que cada residente possa recuperar a sua autoconfiança, desenvolver competências pessoais e sociais e fortalecer os laços com a comunidade. A história do José é, sem dúvida, uma fonte de inspiração que nos ajuda a desconstruir o que significa viver com doença mental e como, com apoio adequado, é possível ultrapassar barreiras e encontrar novas oportunidades para renascer.
5: Obrigada por nos teres ouvido e não te esqueças.
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6: 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Olá, sou a Teresa Noronha e hoje estou aqui na Rádio Freguesia de Belém para viajar convosco num universo fantástico dos contos e das histórias de encantar, onde as vozes do mar, das florestas, dos animais, do vento, das montanhas e de outros personagens que irão aparecendo nos guiam no roteiro mágico e nos trazem momentos alquímicos de sonho, de diversão e de sabedoria. Escrevo regularmente histórias ao meu neto Rodrigo e decidi partilhá-las convosco, alargando assim o universo mágico da sua essência. A história de hoje, Vamos Abraçar o Sol, fala-nos da Laura, uma menina muito sensível que vai fazer algo muito especial pela sua cidade. Vamos ouvir? A Laura vivia com a sua família numa cidade muito escura, sempre rodeada de fumo das várias fábricas que ali havia. O céu estava muito cinzento e quase todas as pessoas tinham muita tosse. Os tios da Laura e os seus pais há muito tempo que se queixavam com dores de cabeça e de garganta que depois se espalhavam pelos braços, pelas costas, pelas pernas e pelo corpo todo. Ela era ainda pequena, mas já sentia muitas vezes essas dores de cabeça e os olhos ardiam-lhe quase todas as noites. Isso era muito desagradável e incomodava-a, especialmente quando queria ler. A Laura gostava muito de ler e de vez em quando recebia livros, mas não era muito frequente. Para ela, os livros eram como tesouros muito valiosos, que folheava com muito cuidado e lia e relia vezes sem conta. Contavam-lhe histórias de muitos fantásticos, onde havia lutas frequentes entre as forças do bem e do mal e onde o bem acabava sempre por ser vitorioso. De heróis de grande sabedoria, de animais que falavam e davam conselhos maravilhosos, de princesas muito belas e fadas encantadas, de meninas que cresciam em diferentes lugares. E a Laura viajava por todos esses ambientes mágicos e, por momentos, esquecia-se do fumo, da tosse, do ardor dos olhos e do céu quase sempre escuro e cinzento por cima da sua cidade. A Laura era feliz a ler e um dia decidiu que, quando fosse grande, queria ser escritora, para levar as suas histórias a meninos que, como ela, vivessem em sítios escuros e sombrios e cuja alma precisasse de ser abraçada pela imaginação que sempre nos leva para outros lugares. Ela era muito boa aluna e gostava muito mesmo de estudar e gostava da escola, onde havia uma grande biblioteca com livros bonitos e bem arrumados em prateleiras. Sempre que podia, ia até lá e pegava num livro que ia lendo com muita alegria até terminar. Quando não percebia alguma coisa, perguntava à professora Júlia, que com todo o amor e paciência lhe explicava tudo o que ela não sabia. A professora Júlia estava naquela escola há um ano e todos os alunos gostavam muito dela. Era muito amorosa, gentil, dedicada e falava com eles sempre com muito carinho. Ela era um pouco diferente das outras professoras e, quando o tempo não estava chuvoso, costumava sair com os seus alunos e dava-lhes aulas no exterior. As crianças adoravam as suas aulas e, mesmo as que não gostavam muito da escola, seguiam com muito interesse tudo o que ela lhes ensinava. A Laura era a melhor aluna da sala, porque, para além de estudar sempre com muita atenção, estudava com gosto e lia muito. A professora Júlia tinha-lhe dito que, se ela queria um dia ser escritora, era bom que lesse bastante, e era exatamente isso que ela fazia. Um dia começou finalmente a escrever. E todos os dias, depois do lanche, pegava no seu caderno e escrevia o que lhe vinha na alma. O que tinha feito na escola, o que observava no caminho, o que sentia e o que o seu coração lhe dizia sobre o que os outros sentiam. Ela era muito sensível e às vezes, só de olhar para as pessoas, parecia que lia o que elas pensavam. Estavam tristes, alegres, preocupadas, nervosas, e essa espécie de dom fazia dela uma menina especial. Tudo isso ela escrevia no seu caderno de capa transparente que a avó Maria lhe tinha oferecido nos anos. Minha querida, comprei este caderno de capa transparente para que tu pudesses fazer na primeira página o desenho que mais gostasses. E ela tinha desenhado um sol muito grande e amarelo com raios luminosos a beijarem a relva e a beijarem uma menina de braços estendidos, como para receber a energia daquele abraço. Quando já tinha bastantes coisas escritas, decidi mostrar à professora Júlia. Gostava muito mesmo dessa professora, em quem confiava bastante, e queria saber a sua opinião. A professora ficou muito sensibilizada por merecer a sua confiança e leu com muito carinho tudo o que a Laura tinha escrito. Ficou a conhecer melhor aquela sua aluna, que ela já considerava especial, e adorou tudo o que leu. Continua, minha querida, escreves muito bem e tens um dom especial para entender as pessoas, o que faz do que escreves algo muito belo, diferente e importante. A Laura pensou que já tinha ouvido isso da sua avó Maria, que apesar de morar longe, tinha com ela uma relação maravilhosa de muito amor. Continuou a escrever o que sentia e sempre que estava mais triste, mais preocupada ou até com alguma dor, as palavras ajudavam-na sempre a ficar melhor. Quem não estava nada melhor era a professora Júlia, que apesar de estar naquela cidade há pouco mais de um ano, começou a sentir os efeitos da imensa poluição provocada pelos fumos das fábricas que a rodeavam. Tal como a maioria das pessoas, tinha quase sempre dores de cabeça, algumas tonturas e ardiam-lhe bastante os olhos, principalmente ao fim do dia. Começou a reparar melhor nos seus alunos e percebeu que a maioria tinha uma cor pálida, tossia frequentemente e faltavam muito por se sentirem doentes. Um dia, a Laura chegou à aula também com o ar abatido. Mesmo doente, ela nunca queria faltar às aulas, mas a professora Júlia viu que nessa manhã ela não estava mesmo nada bem. Tossiu imenso e quando se levantou para ir ao quadro, teve uma tontura e ia caindo. Laura, querida, tens que ir para casa, disse a professora Júlia, olhando-a com muito carinho. Vou chamar a tua mãe para te vir buscar. Mas, professora, começou a Laura a falar, não, querida, tens mesmo que ir descansar. Não quero que estejas aqui assim, não é bom. Quando estiveres bem, voltas e, entretanto, eu vou visitar-te e levo-te um livro da biblioteca. Com estes argumentos, a Laura ficou mais tranquila e foi para casa com a sua mãe. Nesse dia, depois das aulas, a professora Júlia decidiu ir visitar alguns dos pais dos seus alunos que faltavam mais frequentemente. Aquela situação tinha que ser resolvida. Ela precisava de mais informações para pensar nas formas de a resolver. No fim das visitas ia ver a Laura, tal como lhe tinha prometido, e por isso passou pelo mercado e comprou umas tangerinas, porque sabia que era a sua fruta favorita. Entretanto, falando com os familiares dos seus alunos, percebeu que a maioria estava doente, embora nem todos com a mesma gravidade, mas todos tossiam, tinham dores de cabeça, tonturas e um ardor incomodativo nos olhos. Disseram-lhes que muitos dos idosos já não saíam há muito tempo, porque lhes custava muito respirar e na rua o ar estava demasiado poluído. A professora Júlia ia ouvindo todas estas queixas e no seu coração formou-se uma grande nuvem de tristeza, escura e sombria, como o céu daquela cidade. Não, isto não pode mesmo continuar assim. Vou ter que fazer alguma coisa. E uma ideia surgiu nesse momento na sua cabeça. Faltava visitar a Laura e foi para lá que se dirigiu. A mãe da Laura abriu-lhe a porta com um grande sorriso. Professora Júlia, que bom vê-la, que bom recebê-la. Entre, entre. Dona Lili, trouxe este miminho à Laura porque sei que ela gosta muito de tangerinas e o livro que lhe prometi. Oh, ela vai adorar. Agora está a descansar um bocadinho no sofá. Almoçou muito pouco, tomou a medicação e adormeceu. Claro, deixe-a descansar, disse a professora Júlia. Entretanto, queria falar consigo e com o pai da Laura sobre um assunto, porque quero tentar encontrar apoios para resolver esta situação da poluição e preciso da ajuda da Laura. Da ajuda da minha filha? Perguntou a Dona Lili. Mas como? Se nem nós adultos podemos fazer nada, quanto mais ela quer uma criança. Ah, mas é claro que nós podemos. Podemos e devemos fazer alguma coisa, Dona Lili. Quando as coisas não estão bem, temos sempre que fazer alguma coisa para as melhorarmos. E neste caso, eu vou fazer uma exposição às autoridades competentes sobre o que se passa aqui e quero que a Laura me ajude. Vou falar com ela e pedir que escreva uma carta, falando no que se passa e no que ela sente. Ah, mas professora, começou a Dona Lili. Dona Lili, a Laura tem uma imensa sensibilidade. Ela mostra-me que escreve e sei que ela vai conseguir tocar o coração de quem pode mudar isto. Mas para isso, preciso que ela concorde e que os pais a autorizem, percebe? Ah, mas claro que autorizamos e ficamos mesmo muito orgulhosos por ter lembrado a nossa menina, disse a Dona Lili. Entretanto, a Laura melhorou, voltou à escola e a professora Júlia falou-lhe no plano. A Laura ficou muito feliz e disse logo que sim. Claro, professora, eu quero escrever essa carta. Sim, eu vou escrever essa carta. Nesse dia, a Laura chegou a casa, preparou o seu lanche e sentou-se na mesa da sala. Fechou os olhos, sentiu a tosse a chegar, as tonturas e o habitual ardor nos olhos. Ela sabia que tudo isso era provocado pela poluição das fábricas e o que ia fazer podia mudar. Abriu os olhos, pegou na caneta e começou a escrever. Chamo-me Laura, tenho 9 anos, moro aqui nesta cidade desde que nasci com a minha família. Todos os dias eu sinto os meus pais a tossir muito e a minha mãe às vezes vomita e tem tonturas. Eu e os meus irmãos também passamos mal e todos nós temos sempre os olhos a arder. A minha avó Maria, que vivia connosco, decidiu ir embora para muito longe porque ia morrendo por causa da poluição. Ficou com muitos problemas nos pulmões, mas hoje está quase boa e sempre que cá vem raramente tosse. O céu da nossa cidade é sempre escuro e cinzento e as pessoas vivem tristes. Apesar de eu viver também um pouco triste, aprendi a escrever e a sonhar. Eu escrevo todos os dias e tenho também o mesmo sonho que guardo no fundo do meu coração. Eu quero um dia abraçar o sol, como a menina que desenhei no caderno que a avó Maria me ofereceu e que é onde eu escrevo sempre. Quero muito sentir os raios do sol aquecerem o meu cabelo e fazerem cócegas no meu pescoço. Isso nunca foi possível, porque o sol não consegue chegar à nossa cidade por causa do fumo das fábricas que tapa o céu. A minha professora Júlia disse que se eu vos escrevesse esta carta, podiam ajudar-me a realizar o meu sonho e por isso eu estou a escrevê-la. Por favor, ajudem-me a abraçar o sol. Um beijinho, Laura. A professora Júlia leu a carta da Laura com lágrimas nos olhos e juntou-a ao documento que tinha escrito e que tinha sido assinado por todas as pessoas daquela cidade. No dia seguinte, enviou-o às autoridades competentes e acreditava que alguma coisa iria ser feita para mudar aquela situação. Ela sempre defendia que temos a obrigação de lutar pelos nossos direitos e fazer tudo o que pudermos para mudar o que não está bem. O ano letivo estava a terminar e de tudo o que ela tinha ensinado aos seus alunos, esta foi certamente a lição mais importante e que ela mais desejava que eles lembrassem ao longo da vida. Espero que tenham gostado desta história que nos diz que devemos sempre fazer o que estiver a nosso alcance para melhorar um pouco o mundo à nossa volta e todos nós o podemos fazer. Até para a semana. Eu sou a Teresa Noronha e esta foi mais uma volta na Roda do Conto.
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4: Então, olá, muito boa tarde. Espero que estejam bem nesta tarde de terça-feira. Eu sou a Fátima.
3: E eu sou a Luísa. Está a ouvir a sua Rádio Freguesia de Belém, com o Olá Vizinho, um programa que está semanalmente consigo a fazer-lhe companhia durante uma hora e meia, entre as 3 e as 4 e meia da tarde.
4: E hoje no Olá Vizinho vamos assinalar o Dia Mundial da Luta contra o Cancro.
3: Sim, e prevenir é sempre melhor que remediar. Por isso, já a seguir ao separador, vamos estar a falar de comportamentos que podem ajudar na prevenção, mas também de outros assuntos relacionados com este tema.
4: Então, Luísa, hoje assinala-se o Dia Mundial da Luta contra o Cancro e, por isso, o Oladozinho não podia deixar também de assinalar esta data, não é?
3: Sim, claro. Aliás, a data foi criada a 4 de fevereiro de 2000, na World Summit Against Cancer for the New Millennium, realizada em Paris, e assinala-se anualmente por iniciativa da União Internacional de Controlo do Cancro.
4: E porque nunca é demais falar sobre prevenção, vamos começar por dizer a quem nos está a ouvir que adotar um estilo de vida saudável e não descurar os exames de rastreio são decisões simples, mas que ajudam a reduzir o risco de cancro.
3: Sim, porque ao contrário do que se possa pensar, a maioria dos cancros não resulta de fatores hereditários que passam de geração em geração.
4: Pois não. Olha, segundo a American Cancer Society, apenas 5 a 10% dos cancros são hereditários, pelo que, a esmagadora maioria das vezes, o cancro resulta de fatores ambientais, como o meio em que a pessoa vive e o seu estilo de vida. E por isso adotar hábitos saudáveis e, ao mesmo tempo, fazer exames de rastreio, como dissemos há pouco, de forma regular, para detectar eventuais doenças de forma precoce, é muito importante.
3: E em termos de comportamentos preventivos, por exemplo, podemos começar por deixar de fumar, ah, Fátima?
4: Escusavas de dizer isso.
3: Porque o cancro do pulmão está entre os vários tipos de cancro associado ao tabagismo. Há estudos que relacionam os hábitos tabágicos e o aumento do diagnóstico e a respectiva mortalidade associada a 15 tipos de cancro, incluindo o cancro da boca, do pulmão, como já falámos, da língua, da laringe, do esófago, pâncreas, fígado, intestino, leucemia, entre outros. A boa notícia é que vale a pena parar de fumar, sabias? E quanto mais cedo, melhor.
4: Okay. Tomei boa nota.
3: Pronto, aponta lá no teu caderninho.
4: Vou apontar.
3: O risco de cancro na cavidade oral cai para metade decorridos 5 anos de abstinência e o mesmo acontece com o cancro do pulmão 10 anos depois. Se quer deixar de fumar, peça ajuda e marque uma consulta de desabituação tabágica. Deixe de fumar, é mais fácil com acompanhamento médico.
4: Outro passo, ou dica que lhe podemos dar, é seguir uma dieta saudável. Aposte nas frutas e vegetais, cereais integrais e leguminosas e corte nas gorduras animais, no açúcar refinado, nas carnes vermelhas e processadas. Uma alimentação saudável ajuda a prevenir um largo grupo de doenças, desde logo pode evitar a obesidade. Além disso, vários estudos estabelecem uma relação direta entre hábitos alimentares e alguns tipos de cancro. Sabe-se, por exemplo, que a dieta mediterrânica, com mais peixe, menos carnes vermelhas e a primazia do azeite sobre outras gorduras, ajuda a reduzir o risco dos cancros da mama e da pele. No sentido inverso, a probabilidade de cancros nos intestinos é tanto mais elevada quanto maior for o consumo de carnes fumadas e processadas. A Organização Mundial da Saúde acrescentou os produtos de charcutaria ao grupo 1 dos produtos cancerígenos, a par das bebidas alcoólicas e do tabaco. Assim, seguir uma dieta equilibrada é, por isso, uma grande arma na luta contra o cancro.
3: Outra coisa que pode fazer é manter um peso saudável. Um índice de massa corporal entre os 18,5 e os 25, segundo a Organização Mundial de Saúde, ajuda a diminuir o risco de vários tipos de cancro, como o cancro da mama, próstata, pulmão, cólon e rim. A prática de exercício traz benefícios semelhantes na luta contra o cancro. Por si só, diminui o risco dos cancros da mama e do cólon. Em média, um adulto deve praticar semanalmente 150 minutos de atividade aeróbica moderada ou 75 minutos de exercício vigoroso. Na prática, basta incluir meia hora de caminhada na rotina diária, de segunda a sexta.
4: Não é muito, não é? Meia horita.
3: Sim, meia hora faz.
4: Não é assim nada de transcendente. Assim, de repente, dizer 150 minutos parece imenso. Não é? Mas isto dividido por um bocadinho em cada dia, e depois, quando a pessoa se habitua, até se calhar vai para além da meia hora, não é?
3: Ah, isso de certeza.
4: Sim, não é? Mas em tempo de férias, o protetor solar não deve andar apenas no saco da praia. Deve aplicar protetor solar diariamente, nas zonas que vão estar expostas, como o rosto e a zona do decote. Proteger a pele de forma mais intensiva também é aconselhado em cenários de neve, porque, tal como a areia e a água refletem os raios ultravioletas, e em outras atividades de ar livre, de lazer ou desportivas, porque a neve também reflete, não é?
3: É verdade, já apanhei grandes escolas na neve.
4: É, e as pessoas acham que não vão...
3: Não, por acaso não apanhei, por acaso protejo-me, é verdade.
4: Mas bem...
3: Eu passo a vida a pôr... Toda a gente goza comigo, porque eu passo a vida a pôr protetor solar. Mas chego ao fim do verão e fico queimadíssima.
4: Mas isso tem a ver com o teu...
3: A melanina, está bem, já sei.
4: Há pessoas que basta apanhar assim um bocadinho de nada, é só ficam logo cor de rosa.
3: Mas eu, por acaso, protejo-me imenso.
4: Não é? Mas, e isso é uma coisa importante, se calhar daqui a pouco com os nossos convidados devemos te falar sobre isso. Mas é uma coisa muito importante, porque as pessoas mais morenas acham que não têm que proteger tanto, não é? Acham que resistem mais, mas não é bem assim, não é? Mas continuando aqui nos nossos conselhos ou dicas, como queiram chamar, e nesta questão de proteger-nos do sol, uma coisa que podemos usar são chapéus de abas largas, grandes abas, roupas escuras e óculos de sol são acessórios imprescindíveis. E num período entre as 10 e as 16, entre as 10 e as 4 da tarde. E embora realmente o mais aconselhável seja ficar à sombra. O cancro da pele é um dos cancros mais comuns. Em 2015 registaram-se 12 mil novos casos em Portugal, mas um dos mais fáceis de prevenir. Mas também este tipo de cancro é um dos mais fáceis de prevenir. E entre 2000 e 2020, que é uma data que já se aproxima mais daquela que deste ano, de 2025, verificou-se realmente uma ampliação da taxa de incidência de melanoma em todos os grupos etários. Por isso, estar atento a alterações nos sinais da pele, portanto, a nível da cor, da assimetria, do rebordo irregular, a alteração do diâmetro, é essencial como medida de prevenção.
3: E é importante também referir que existem vacinas que, ao garantir a imunidade em relação a infecções virais, ajudam também a prevenir o cancro. E nós aconselhamos até que esclareça as suas dúvidas com um médico de família. Uhum. A hepatite B pode aumentar o risco de cancro no fígado e, por isso, aconselha-se a vacinação para adultos de alto risco, como pessoas com doenças sexualmente transmissíveis, adultos com vários parceiros sexuais ou profissionais de saúde. A vacina contra o HPV, um vírus sexualmente transmissível, que pode originar cancro dos ovários ou cancro de células escamosas da cabeça e do pescoço, integra desde 2015 o Programa Nacional da Vacinação para Crianças entre os 10 e os 13 anos. Jovens até aos 26 anos que não tenham sido imunizados podem tomar a vacina particularmente. O nosso conselho é... que se informe com o seu médico.
4: Sim, isso é coisa que mais importante é realmente fale com o seu médico. E por fim, o que lhe podemos recomendar é que vá ao médico com regularidade, não é? Escolha um médico de confiança, siga as suas indicações, fazendo com regularidade as análises ou exames de rotina aconselhados. A detecção precoce de uma doença oncológica é sempre uma vantagem e pode ser determinante para o sucesso do tratamento. No caso do câncer da mama, aumenta em 90% a possibilidade de cura.

0: Ora, há pouco tempo referimos que ter uma alimentação saudável era um dos passos importantes para a prevenção das doenças oncológicas. E a dieta mediterrânica é um bom exemplo de alimentação saudável. A dieta mediterrânica está classificada como Património Cultural Imaterial da Humanidade pela Unesco e é um padrão alimentar completo, variado e equilibrado, baseado em valores culturais e na sustentabilidade ambiental.
1: Sim, realmente a dieta mediterrânica é algo de especial, em muitos aspectos. Para já, é bom.
0: Exato.
1: Tem boas receitas. E depois, tem estas vantagens todas em termos de prevenção. E realmente porque se caracteriza por um elevado consumo de hortícolas, frutos, cereais integrais, leguminosas e frutos oleaginosos. E a utilização do azeite como principal fonte de gordura, o consumo moderado de laticínios e pescado e a redução do consumo de carnes vermelhas e uma ingestão baixa a moderada de vinho e até ao consumo de produtos frescos e sazonais.
0: Pois é. E a dieta mediterrânica é considerada como um dos padrões alimentares mais bem representados na literatura científica quanto à prevenção de doenças crónicas não transmissíveis, como o cancro. Está associada à redução da incidência do cancro devido à sua riqueza em alimentos com propriedades antioxidantes e anti-inflamatórias, com efeito protetor no combate à degeneração celular e ao desenvolvimento de células cancerígenas.
1: Isto porque o cancro é a segunda causa mais comum de morte em todo o mundo e sabe-se que mais de 90% dos cancros estão relacionados com fatores de risco modificáveis, como por exemplo a dieta. Estima-se que mudanças nos hábitos alimentares para hábitos mais saudáveis possam contribuir para evitar o aparecimento de 30 a 50% dos casos de cancro. Ora, a dieta mediterrânica, como um todo, e não apenas considerando os seus alimentos de forma isolada, está associada, mais uma vez referimos, à prevenção do cancro.
0: E já agora para sistematizar, e em termos de evidência científica, é referido que o elevado consumo de hortícolas e frutos, através do seu alto teor em fibra, vitaminas C e E, selênio, folato, polifenóis, carotenoides, cumarinas e taninos, possibilita a prevenção de danos no DNA e tem efeito antitumorigênico. Ai, olha, estás a ver? Agora já nem consigo dizer a palavra.
1: Pois, andaste a brincar e agora ficaste mesmo disléxica.
0: Exato.
1: Estavas na brincadeira, a brincar que não conseguias dizer as palavras que estavam aqui antes e depois de repente, olha, foi
0: não consegui
1: já
0: mesmo.
1: Não conseguias mesmo. Mas se calhar daqui a bocadinho, nós, quando estivermos aqui a falar com os nossos convidados, até podemos pedir que eles nos definam exatamente o que são estas coisas estranhas que dissemos agora. Os selênios, os folatos, os polifenóis, estas carotenoides, estas coisas estranhas. Se calhar não são nada estranhos, só têm estes nomes. Diferentes, mas não são nada coisas estranhas. Estou a ver aqui alguém a abanar a coisa a dizer que não, mas daqui a bocadinho se calhar vai nos explicar melhor. Então, os cereais integrais são ricos em fibra, vitamina E, selênio, cobre, zinco, fitoestrogénios e compostos fenólicos, com propriedades antioxidantes e anticancerinogénicas.
0: Leste devagar, conseguiste dizer
1: pronto,
0: tudo direito.
1: É um truque.
0: Pois, eu falo muito rápido. Bom, mas passando ao nosso tema.
1: Mas vamos lá.
0: Então. Vamos lá. O consumo frequente de frutos oleaginosos e moderado de peixe parece reduzir o crescimento das células tumorais devido ao conteúdo em ômega 3. Os frutos oleaginosos são também ricos em compostos fenólicos, como... Outra vez... Isto está difícil.
1: Agora estás a brincar ou estás a sério?
0: Não, estou a brincar.
1: Estás a brincar.
0: Como resveratrol, ácido elágico, flavonoides, isoflavonoides, ácido fítico e fitosteróis, associados também à redução do risco de cancro.
1: Queres dizer outra vez?
0: Não, obrigada. Não. Deixa estar.
1: Foi demais.
0: Foi.
1: Uma vez. Pronto.
0: Pronto, quem quiser saber, que vá ao Sr. Google.
1: Sim, o Sr. Google tem realmente resposta para tudo. Se lhe fizeres a pergunta certa,
0: sim, ele responde.
1: De certeza que responde. Às vezes é que não perguntamos a forma certa e depois nunca mais encontramos a informação. Mas enfim, isso fica para outro programa. Então, o azeite, principal fonte de gordura da dieta pelo teor em polifenóis, confere poder antioxidante, anti-inflamatório e antimutagénico, que reduz a proliferação de células cancerígenas e protege a membrana celular de metástases. É também rico em gordura monoinsaturada e o ácido oleico com efeito quimioprotetor.
0: O consumo reduzido de carnes vermelhas presente nesta dieta não demonstra risco para a saúde. Já a sua ingestão excessiva está associada ao maior risco de cancro. Portanto, comes carne vermelha, mas com moderação.
1: Sim, mas pode-se consumir carne vermelha. Sim, claro. Como sempre, não exagere, não é? Mas se falarmos aqui de revisões científicas, há uma revisão científica que foi publicada em 2021 no European Journal of Nutrition, que referiu que uma elevada adesão à dieta mediterrânica está associada a um menor risco de cancro da mama, cólon reto, cabeça-pescoço, respiratório, gástrico, fígado e bexiga. Outra revisão científica publicada na revista Nutrients de 2019 revelou que uma elevada adesão a esta dieta reduziu em 43% o risco de cancro gástrico, em 30 a 45% o risco de cancro cólon reto e em 6% o risco de cancro da mama e ainda em 20 a 58% o risco de cancro cabeça-pescoço.
0: E assim por tudo isto, a dieta mediterrânica é hoje considerada um modelo alimentar de referência a nível mundial, que, por ser rica em nutrientes com elevado fator protetor, promove a manutenção da saúde e a prevenção da doença.

0: E então, vamos continuar a falar de alimentação e passamos agora ao tipo de alimentação mais recomendada para o doente oncológico, porque uma alimentação adequada é essencial para que o doente oncológico se mantenha nutrido, hidratado e ultrapasse os efeitos secundários dos tratamentos. Os vários tratamentos oncológicos têm um grande impacto a nível físico e psicológico, provocando diversos efeitos adversos. Por isso, uma alimentação adequada durante o tratamento de qualquer tipo de cancro pode ajudar.
1: Assim, é essencial a intervenção nutricional nos doentes com cancro, que tem um papel fundamental na prevenção e na reversão da desnutrição. E embora deva ser sempre individualizada, há algumas estratégias-chave para combater alguns dos efeitos adversos mais comuns dos tratamentos oncológicos.
0: E por isso recomenda-se, por exemplo, que mastigue bem, faça refeições pequenas, tenha em linha de conta que o local onde come é importante e escolha um ambiente agradável, descontraído e sem odores intensos, evite alimentos condimentados e com molhos e ainda alimentos fritos, por exemplo, ricos em gordura, muito doces, salgados ou com odor muito forte, opte por alimentos frescos ou à temperatura ambiente, dê preferência a alimentos secos como bolachas, torradas, tostas, ingira líquidos durante o dia em pequenas quantidades e em intervalos regulares e mesmo que não sinta sede, deve ingerir líquidos, cerca de 8 a 10 copos de água, o que equivalem a cerca de 1 litro e meio a 2 litros por dia. Evite consumir frutos crus e com casca. Prefira os frutos cozidos ou assados, sem casca. A banana, por exemplo, é uma boa alternativa. Consuma preferencialmente sopas simples com cenoura, abóbora, nabo e courgette sem casca.
1: Gosto de tudo.
0: Gostas?
1: E também mastigo bem. Sou sempre a última a acabar de jantar e dar um
0: almoço. Este aqui são conselhos para uma situação muito específica, mas há aqui conselhos ou dicas que são transversais, não é? O mastigar bem,
1: é verdade.
0: Portanto, por isso é que o facto de comeres devagar, isso faz muito bem. Ainda bem que comes devagar.
1: E quando era pequena, ainda comia menos devagar.
0: Era mais pastelona.
1: Ui, era tão pastelona que às vezes chamava a minha irmã para vir. Oh, Joana, anda-me lá, come lá este bocadinho de batata, come lá este bocadinho
0: de peixe. Mas que eu também era pastelona.
1: Ai...
0: Quando era mais.
1: O quadro é que a minha irmã gostava de comer também.
0: Pronto, então, compensa. Uma não comia, comia a outra.
1: Não, mas a minha mãe diz que eu era mesmo muito má. A minha mãe, quando eu era pequena para comer, punha filmes projetados na parede.
0: Para ver se tu distraías.
1: Para eu me distrair e conseguir enfiar umas colheradas na boca. Era muito má. Mas hoje em dia não. Hoje em dia gosto de tudo.
0: Pois.
1: Ora, também vamos dar uma dica que é optar por pão branco, fresco ou torrado, bolacha Maria ou torrada, ou de água e sal, e tostas de trigo. Opte também por cereais de milho ou arroz, leite sem lactose, também bebo, e também prefira confecções pobres em gordura, como grelhados, cozidos, assados e estofados sem gordura. Prefira as carnes magras, como o frango, o peru, a vitela, e retire toda a gordura visível. Os alimentos aromatizados podem ajudar a estimular o apetite. Tenha sempre uma garrafa de água à mão e se sentir que a água tem um sabor alterado, aromatize-a, por exemplo, com hortelã, canela ou casca de laranja, limão. Ficará com um sabor mais agradável e refrescante.
0: Então, já que estamos aqui a falar de alimentação e uma alimentação específica para uma fase já mais avançada ou complicada quando se foi feito o diagnóstico, nós lembrámos-nos de dar uma receita, não foi, Luísa?
1: É verdade, vamos a isso.
0: Então, é uma receita de uma sopa deliciosa.
1: É verdade, uma sopa de cenoura.
0: Uhum, porque uma sopa é sempre uma boa opção.
1: É verdade, uma sopa de cenoura com coco, quente.
0: Mas não diga já ainda, não diga já ainda.
1: Que é
0: então, mas o que queres dizer já tudo? Ah, então está bem.
1: Estou a dizer que é uma sopa de cenoura e coco, antes de darmos...
0: Ok.
1: Ou essa parte não era para dizer?
0: Era. Então. Eu queria era fazer aqui um suspense, mas está tudo bem.
1: Sopa de cenoura com coco quente.
0: Então, vá. Então.
1: Ora, é perfeita para uma refeição relaxante. A cenoura e a batata doce são ricas em fibras e em beta-caroteno.
0: E agora foi mesmo soletrado.
1: Beta-caroteno é outro termo. Ouvintes, não se esqueçam, googlem.
0: Beta-caroteno. Beta-caroteno.
1: Ora, beta-caroteno, que é conhecido pelas suas propriedades antioxidantes. O uso de tofu suave para engrossar a sopa adiciona proteínas saudáveis sem afetar o sabor. Esta sopa é uma entrada bem tolerada para aqueles com problemas digestivos ou de falta de paladar. Combine com uma fatia de pão integral e salada de espinafres para transformá-la numa refeição mais nutritiva.
0: Esta receita desta sopinha dá 6 porções e leva 15 minutos a preparar. O tempo de cozedura são 40 minutos.
1: Quanto à informação nutricional, podemos dizer que tem 245 calorias, 18 gramas de gordura e 6 de gordura saturada, 6 gramas de hidratos de carbono, 3 gramas de fibras e 6 gramas de proteína. Não é muito.
0: Não, não. Então, quanto aos ingredientes, atenção, toda a gente a ir a correr buscar uma folhinha e um lápis para anotar.
1: Ou então no telemóvel, nas notas do telemóvel,
0: não é? Como quiserem. Então, 2 colheres de sopa de azeite, 1 cebola picada, 1 dente de alho picado, 4 cenouras descascadas e cortadas, 1 batata doce descascada e cortada, 1 colher de sopa de raiz de gengibre descascado e ralado, 4 chávenas de caldo de legumes, 230 gramas de tofu escorrido e em cubos, 1 chávena de leite de coco com baixo teor de gordura e 55 gramas de amêndoa em lascas e, por fim, sal e pimenta a gosto.
1: E agora, passo a passo, a preparação, não é?
0: Exato.
1: Já temos os ingredientes, então o que é que nós fazemos primeiro? Aquecemos o azeite numa panela com fundo alto. Atenção que não pode ser num tacho assim pequenino, tem que ser numa panela de fundo alto.
0: Que é para caber a sopa.
1: Exatamente. E os ingredientes? Adiciona as cebolas e cozinhe durante 4 a 6 minutos. Adiciona o alho e cozinhe por mais 1 minuto até começar a sentir o aroma. Junte as cenouras cortadas, batata doce, caldo, gengibre, sal e pimenta. Deixar ferver, reduzir para lume brando e tapar até que as cenouras e a batata doce estejam macias. Isto demora cerca de 20, 30 minutos. Adicione o tofu e triture tudo com a varinha mágica. Adicione o leite de coco e mexa até estar incorporado. E no fim, adicionamos as amêndoas em lasca. Isto parece muito bom.
0: Já está.
1: Já estou com fome.
0: Estou sempre com fome. Enfim, bom, em relação à nossa sopinha, ela já está prontinha a consumir. Esperamos que façam esta sopinha e que possam gostar, já que esta receita é equilibrada e nutritiva.
1: E se não teve tempo de anotar os ingredientes e a própria receita, já sabe que amanhã, na repetição do nosso programa, poderá fazê-lo.
0: Sim,

0: PSF aqui na freguesia.
1: Nós temos também reconhecerem a Vasco Varela, mas está tudo bem, já me chamaram de várias coisas. Pedro foi só o primeiro, Vasco, mas é Vasco
2: Varela. Eu disse
1: Varela.
2: Pedro,
1: mas está tudo bem.
0: Não tem importância nenhuma.
1: Pedro, está tudo bem. Pode ser Pedro.
2: Nós tivemos esta conversa e dissemos: não lhe vamos chamar Pedro, porque Pedro, não é o nome dele, é Vasco. E sim, eu agora cheguei aqui e disse:
0: não, mas
2: Pedro.
0: Mas é engraçado, eu estava a dizer, não tem importância nenhuma.
2: Peço desculpa.
0: Não é porque eu não acho que trocar o nome, enfim, não é
1: sequer. Mas posso ter mais
0: cara. Mas tem, quando eu disse. Mas tem piada.
2: Não, é que nós tivemos mesmo esta conversa.
0: Exatamente. Porque começámos por trocar o primeiro nome, fui eu que comecei por trocar o primeiro nome, quando escrevi uma mensagem. E depois alguém muito rapidamente me corrigiu porque é uma doente sua.
1: Ok.
2: E ela sabia.
0: E a colega nossa, e portanto ela sabia.
2: Sabe, foi ela que corrigiu.
0: E eu disse: tens toda a razão, não é nada disso.
2: Não é Pedro, é Vasco.
0: E entretanto, este nome Pedro ficou aqui a pairar, sabe-se lá, Deus porquê. E agora de repente estava aqui no ar e a Luísa agarrou.
1: Amanhã os meus utentes na consulta vão dizer: ah, eu vim à consulta do Dr.
2: Pedro Varela.
0: Não temos, Pedro não temos. Temos Varela, mas Pedro.
2: Pronto, para os nossos ouvintes, não é Dr. Pedro Varela, é Dr. Vasco Varela. Está bem?
0: Pronto. Enfim. Depois de termos desfeito este pequeno
1: confusão,
0: fez uma coisa, até foi para amenizar aqui a conversa, que é engraçado. Sempre isto, a piada do direto é esta. Estou sempre a dizer que a piada do direto é esta, porque mesmo que as pessoas digam aqui alguns pequeníssimos disparates, acabam por ter graça, porque não dá para desfazer.
1: Isso.
0: Então o que é que a gente precisava dizer mais agora? Era que, se por acaso perdeu o início do nosso programa de hoje, saiba, como disse há bocadinho a Luísa, que ainda pode ouvi-lo amanhã em repetição entre as 9h30 e as 11h. Não é?
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0: Então, se por acaso não reparou, estamos na segunda parte do programa.
2: Sim, e ainda temos planeado estar à conversa com a responsável pela área de prevenção primária, Mariana Brazão, da Liga Portuguesa contra o Cancro, e da USF Descobertas, o Dr. Vasco Varela
0: Vasco.
2: E a doutora Ana Rita Silva.
0: Pronto, isto agora foi de uma maneira mais formal e sem enganos.
2: Pois é.
0: Pronto. Então, vamos ter aqui em estúdio os nossos convidados de hoje.
2: Aliás, já temos
0: aqui em estúdio os nossos convidados. E eu começava, se calhar, aqui antes de começarmos a nossa conversa, por referir uma vez mais que o cancro é realmente a segunda maior causa de morte em todo o mundo e que a sua incidência tende a aumentar. No entanto, sabe-se que um em cada três podem ser evitados pela redução dos riscos comportamentais, podem ser curados se detectados precocemente e tratados adequadamente e, mais uma vez, frisamos que ações conscientes e determinadas, nomeadamente na área da prevenção, permitirão evitar milhões de mortes por cancro.
2: É verdade. Queremos agora dar as boas-vindas aos nossos convidados. Boa tarde a todos.
3: Olá, obrigado. Boa tarde.
2: Obrigada por terem aceitado o nosso convite e estar aqui connosco hoje. Se calhar vamos começar. Temos que começar por um lado, não é? Portanto,
0: ou não. Ou assim de repente, se calhar não.
2: Não, assim de repente eu gostava de fazer primeiro uma pergunta à USF e depois passar.
0: Queres? Sim. Está bem.
2: Tu deixas?
0: Eu deixo.
2: Pronto, olha, obrigadinha.
0: Mas à vontade. Não?
2: Obrigadinha, és muito minha amiga.
0: E sou. E é que sou mesmo.
2: Pois é,
0: sou mesmo.
2: Ora, neste programa temos estado a defender o aspecto da prevenção, sendo que o especialista em medicina geral e familiar tem cada vez mais um papel fundamental na promoção de um estilo de vida saudável e no aconselhamento em medicina preventiva. E nós gostávamos de perguntar que estratégias e procedimentos a nível do protocolo têm ao vosso alcance para ajudar quem vos procura numa consulta, por exemplo.
0: Quem é que quer responder?
3: Posso responder eu. Vamos lá. Então, nós temos a vantagem, enquanto médicos de família, de primeiro acompanhar o doente ao longo da vida, não é? Nas várias faixas etárias. E isso permite-nos acompanhá-lo e dar-lhe conta dos vários rastreios que existem nas várias faixas etárias que eles estão associados. Pronto. Portanto, já foi dito a parte da alimentação e nós também reforçamos muito isso na nossa consulta em termos de promoção de estilos de vida saudável. A alimentação saudável, a prática do exercício físico, a cessação tabágica, como também já foi dito. E depois temos, na prevenção propriamente dita, em termos de rastreios, alguns rastreios de base populacional, nomeadamente do cancro da mama, do cancro colorretal e do cancro do colo do útero, que têm faixas etárias muito específicas para serem aplicados e que também vamos, portanto, envolvendo o doente nessa responsabilidade vá, relativamente à sua saúde. E é um bocadinho, assim, em termos de protocolos, é um bocadinho por aqui.
2: Doutora Ana Rita, só uma perguntinha antes de avançarmos. Como falou em várias faixas etárias, nós normalmente que tipo de prevenção é que começamos, mais ou menos em que idade?
3: Em que idade, ok. Então, a que começamos mais cedo é do rastreio do cancro do colo do útero, que começa aos 25 anos, entre os 25 e os 69 anos. Se tudo estiver bem, de 5 em 5 anos. Depois temos o cancro da mama, que começa atualmente, porque a norma foi atualizada entre os 45 e os 74 anos.
0: Se também, ficou mais cedo, não é?
3: Exatamente, tal e qual. Mais cedo e acaba por abranger, portanto, a data
0: começa mais cedo e acaba mais tarde.
3: Exatamente. Entre os 45 e os 74 anos, se tudo correr bem, lá está, de 2 em 2 anos, isto depois varia conforme o resultado que nós também vamos obtendo em cada rastreio. E depois temos o cancro colorretal entre os 50 e os 74 anos, que pode ser feito de duas formas. Temos o método da pesquisa de sangue nas fezes, que é feito de 2 em 2 anos, se também tudo estiver normal, ou então através de colonoscopia, que tem aqui um intervalo um bocadinho maior de 10.
2: Fiz uma colonoscopia, acabei de dizer que tinha 50 anos.
0: Ups, já disseste isso outras vezes.
2: Pronto,
0: no programa.
2: Não faz mal. Está tudo bem. Está tudo bem. Também estava tudo bem com a colonoscopia.
3: Pronto. Então daqui a 10 anos.
2: Significa daqui a quanto? Quanto tempo?
3: 10 anos.
2: 10? Se tudo bem. Era, não era 5? Não.
3: Depois depende, lá está, depende um bocadinho do que se encontrar na colonoscopia. Depois aí adapta-se conforme...
2: Pronto, 10 anos, pronto, está bem.
3: Exatamente.
0: Okay. Pronto. Embora seja um exame que às vezes as pessoas não acham muita graça a fazer.
3: É verdade,
0: não
3: é? E daí que também tínhamos outra opção.
2: Pois, que é aquela que estava a dizer.
0: Sim, ela é extremamente importante fazer.
3: É extremamente importante.
2: Mas é igual? Não.
3: Não, há as duas opções para rastreio. Claro que isto depois é um bocadinho uma decisão partilhada com os utentes, sempre. Mas podem optar por qualquer uma das opções.
1: E na verdade o que acontece é que em termos de, portanto, sempre que um rastreio de base populacional existe, o objetivo final é sempre a redução de mortalidade. Ou seja, estes três rastreios existem por um motivo. São aqueles que comprovadamente em todos os doentes que com ou sem sintomas, portanto são rastreios sem sintomas, não estamos à procura aqui de algo que já exista previamente e que vamos pesquisar, não, portanto são pessoas completamente assintomáticas e isto é importante dizer porque muitos doentes me dizem em consulta, mas eu não me sinto nada, certo? Muito bem, mas nós sabemos que a incidência, portanto, o número de novos casos aumenta bastante, por exemplo aqui no rastreio do colo retal, que estamos a falar acima dos 50 anos e vamos à procura de pessoas saudáveis que não tenham qualquer sintoma e que possam eventualmente ter lesões. Aqui a diferença entre a pesquisa de sangue oculto e versus colonoscopia. Em última instância, os dois reduzem mortalidade ao mesmo nível. O que acontece com a colonoscopia é que deteta lesões pré-malignas muito mais precocemente. É. Mas se nós analisarmos só o outcome final, portanto, o resultado final de redução de mortalidade, os dois são equiparáveis. Tá bem? Só que as lesões pré-malignas, não é? Por
0: isto
1: razões
0: porque,
1: óbvias,
0: porque há a possibilidade de conseguir visualizar o interior pela colonoscopia.
1: Correto, sim. Tem a desvantagem apenas de ser um exame mais invasivo, não é verdade? Mas deteta mais precocemente porque vamos ver o interior do intestino, das paredes do intestino, e lesões pré-malignas, não é? Portanto, que são os chamados
2: pólipos.
1: Isso, obrigado. Coisas que vejo no meu dia-a-dia, mas que agora não sei a palavra. Que vemos os pólipos que são removidos e são para análise. E aí depois, consoante a análise desse mesmo pólipos, é que a colonoscopia pode ser repetida a 10 ou 5 anos,
3: ou até 3.
1: Ou até 3.
2: A médica também me disse que se encontrasse pólipos ou qualquer coisa, que logo na altura que mandavam, que retiravam e que mandavam para a análise.
3: E tanto que a pesquisa de sangue nas fezes, se vier positiva, o passo seguinte é fazer
2: a colonoscopia.
1: Correto.
2: Portanto, mesmo que alguém se queira safar, pode não se safar.
0: Pois.
2: Da colonoscopia.
0: Neste caso, o facto de ter que fazer já este outro exame já, enfim, um prenúncio de que algo de anormal foi encontrado, não é?
1: Há vários motivos para sangue estar nas fezes, não é? Às vezes a pessoa pode ter uma doença hemorroidária, não é?
2: Pois, claro,
0: e ver essa perda e não ter nada a ver.
1: Mas, ainda assim, é sempre importante investigar e perceber se poderá haver outra situação a decorrer para este sangue nas fezes.
2: Desculpe, doutora Ana Rita, interrompi com a minha história e com o meu caso pessoal, mas vamos continuar. Não, mas estamos a ver as faixas de...
0: Às vezes é importante fazer estas partilhas, porque de repente tu estás a falar aqui de uma coisa que se passa contigo e há outras pessoas que nos estão a ver.
2: Pois
0: que
2: é,
0: também...
2: mas calem-me, porque senão eu nunca me calo. Mas vamos continuar. Pronto. Faixas etárias, estávamos aí a dizer.
3: Exatamente, exato. Em termos de faixas etárias são estas, pronto, as que eu referi para estes três rastreios. Depois acabamos por ter, mas isso é, portanto, ao longo de toda a vida, os rastreios oportunísticos, que nós também fazemos em consulta, no caso do câncer da pele, por exemplo, mas isso não há uma faixa etária propriamente dita para o fazer. Vamos fazendo essa vigilância dos sinais, explicamos às pessoas que critérios é que devem ter em atenção quando fazem essa vigilância, a proteção, que também já falaram há pouco.
0: A questão dos sinais, como falámos há bocadinho.
3: Exatamente, que critérios é que as pessoas devem ter em atenção. E depois também temos o que também falaram há pouco, salvo erro, do cancro oral, da cavidade oral. Especialmente nos doentes fumadores e com mais de 40 anos, que também há essa indicação e acaba por ser um rastreio oportunístico também. E acho que, assim, de uma forma resumida...
1: Os fumadores, e não só, eu acrescentava aqui, até porque a evidência assim demonstra pessoas com consumo mais exagerado do álcool, também é um fator de risco para o cancro da orofaringe, portanto, da boca, da língua, da orofaringe, e, portanto, também é um dos fatores que nós em consulta temos.
2: Também que eu não bebo.
0: Mas sabias, eu parece não sabia.
2: Não sabia, não.
0: Não fazia ideia.
1: Isso, mas que é de facto.
0: Tentámos sempre aqui falar do tabaco e realmente.
3: Sim, os hábitos
2: pessoais e não é só o tabaco.
3: São igualmente importantes.
0: Exatamente. E depois há aqui uma questão que diz respeito a todas nós mulheres, que tem a ver com o cancro da mama. E há rastreios a fazer e há pouco, enfim, em voz off. Não sei se é assim que se diz.
2: É, sim, senhora, em voz off. Ao microfone fechado.
0: Ao microfone fechado. Estávamos a falar precisamente nesta questão dos rastreios e do facto de ser importante fazer a mamografia e que às vezes as pessoas repetiam mamografias sem necessidade, não era? Eu não sei, há pouco estávamos a falar disso.
4: Sim, é uma preocupação que nós estamos vindo a sentir. Alguns doentes falam connosco sobre este aspecto de que, mas só depois de fazer
2: só depois de retirar.
4: É verdade. E nós andamos aqui também à procura de soluções para evitar esta exposição a uma radiação que acaba por ser desnecessária. Repetir o exame num curto espaço de tempo não trará aqui também benefícios para o doente. Então, o objetivo será mesmo seguir as orientações do médico de família neste caso.
2: E o normal é aqui? Um ano e meio?
4: Dois em dois?
0: Pois, mas o que às vezes acontece, era que estávamos a falar há pouco, é que de repente alguém recebe uma indicação ou...
4: Sim, porque nós na Liga enviamos a carta para convidar para o rastreio, desde que os dados estejam atualizados no centro de saúde, nós vamos fazendo este envio a chamar para o exame. No entanto, às vezes o doente vai, ou a pessoa, o paciente vai
2: ao
4: centro de saúde. Não, aqui o rastreio é feito nas nossas carrinhas, quando é pela Liga Portuguesa contra o Câncer.
2: Ah, quando vai fazer o
4: exame. Sim, recebe a carta da Liga, vai fazer o rastreio para a Liga, mas no entretanto vai a uma consulta com o médico de Medicina Geral e Familiar, faz algum tipo de queixa, não conta aos médicos que já fez este exame e acaba por existir outra indicação para fazer este exame.
0: Sim, também não quer ir contra a indicação que o seu médico de família lhe deu, não é?
4: Poderá ser isso, ou também esta ideia de quantas mais vezes fizer o exame, mais a par vou estar da minha saúde, ou vou até detectar mais cedo. Não sei se sentem isso em consulta.
0: Sim.
1: Sim, a verdade é, sim, sentimos muito isso, até sinto outra coisa, que é a ideia, e falámos agora da periodicidade do rastreio, não é? Que o que está preconizado são, salvo raras exceções, salvo raros nódulos ou situações que precisam de ser reavaliadas anualmente, mas a periodicidade é de 2 em 2 anos. E a verdade, o que nós sentimos é que há senhoras, não é, que acham que fazendo anualmente vão estar mais protegidas. E um bocadinho também na base disto que estamos aqui a falar, este exame não é totalmente inócuo, não é? Portanto, pois, nós estamos a colocar radiação sobre a mama, que por si só já é um fator de risco para desenvolver patologia. Portanto, no fundo, um bocadinho o que estamos aqui a dizer, não repetir mamografias desnecessariamente, não é? O que eu digo sempre aos meus doentes é, aos meus utentes é, desde que faça, para mim está tudo bem. Fazer com o meu pedido, ou fazer através das carrinhas de rastreio, para mim o importante é que seja feito, não é? Claro. Agora, também explicar que fazer duas vezes, vamos estar a colocar o dobro da radiação desnecessariamente, porque no fundo não vamos ter aqui mais informação ao fazer aqui, com uma diferença de 2 ou 3 meses, duas mamografias.
2: Claro. Aliás, eu só que uma parte, não sei se isto é verdade ou não, mas eu também já tive esta constatação, que havia muitos radiologistas que apanharam cancro exatamente por causa das radiações que tiveram ao longo dos anos, porque nos anos
0: antigamente
2: se protegiam, não se protegiam, também não se tinha, não estava alerta, expostos a muita radiação e acabavam por apanhar certas doenças exatamente por causa da radiação. Hoje em dia já estão mais protegidos, mas
0: mas mesmo assim é preciso ter em linha de conta que não é por multiplicar os exames que vamos estar a trazer benefício. Sim. Estamos aqui a correr algum risco, claro. No aspecto, por exemplo, da radiação desnecessária. Exatamente. Que nos expomos, é risco, não é?
3: Que também traz patologia, pois. Não é só aquela que nós estamos à procura. Exatamente. Mas que acabamos por adicionar
0: um extra.
2: Nós também imaginamos que nas vossas consultas, e estamos agora a falar aqui de centros de saúde, e que seguem pessoas que de um momento para o outro às vezes são confrontadas com o facto de terem recebido um diagnóstico de cancro. Qual é que acham que deve ser o papel do médico de família nestas situações? Quer dizer, no que se refere à pessoa que foi diagnosticada, no que se refere à família... Como é que lidam?
1: Nós, enquanto médicos de família, que vou aqui deixar só um disclaimer, que somos uma especialidade.
2: Exatamente, somos uma especialidade, é verdade.
0: Eu já agora queria acrescentar uma especialidade extremamente importante e que,
2: é verdade,
0: felizmente as pessoas estão a ficar mais alertas para a importância dessa especialidade. Porque se for exercida, e eu não estou a duvidar, que se for exercida com gosto e bem, pode ser muito determinante no percurso de vida das pessoas.
2: Sim.
0: Não são só especialistas nisto ou naquilo.
1: É verdade,
0: sem demérito para os especialistas, obviamente, não é?
1: Isso, sim. Eu costumo brincar e dizer que a medicina geral e familiar é a especialidade mais fácil de ser feita, a mais difícil de ser bem feita. Não é? Porque, no fundo, nós vamos a todo lado. Não é?
2: Claro.
1: É raro a situação que não é connosco. Mas isto para dizer o quê? Na nossa formação enquanto médicos de família, nós temos formação específica para como dar mais notícias.
2: Ah,
1: e, portanto, o nosso papel começa aqui, saber dar a notícia ao utente. E passa primeiramente para perguntar ao nosso utente o que é que ele quer saber, porque nem todos os doentes querem saber sobre o que têm, não é? E aqui a doutora Ana Rita tem um caso muito recente, não é? Em que o utente tinha o diagnóstico, infelizmente, de uma doença oncológica, o próprio não queria saber, mas o familiar ao lado queria saber, não é? E, portanto, aqui o papel passa por, primeiramente, enquanto médico de família, nós estarmos, termos o know-how, termos o conhecimento, termos a capacidade de transmitir a notícia adequadamente ao doente.
0: Porque, realmente, a vossa proximidade com o paciente, com o doente, com o utente e com o resto da família é muito grande, é muito maior que outros médicos de especialidade.
1: Sem dúvida. E muitas vezes conseguimos conhecer o contexto daquele utente, não é? E este contexto faz muitas vezes com que nós estejamos alerta para as necessidades reais do doente e não só a necessidade de fazer de extrema importância o seu tratamento oncológico, não é? Mas depois estarmos de suporte em toda a volta. E aqui falamos, por exemplo, de sabermos que temos na comunidade e nós, na nossa área de residência em Belém, temos uma equipa, por exemplo, comunitária de cuidados paliativos. Uma equipa que vem a casa para tratar sintomas específicos de, por exemplo, eu enquanto médico de família, quando se torna mais específico o tratamento e que foge da minha abrangência, não é? Tenho uma rede para eventualmente como conseguir...
2: Pois, para dar a resposta a isso depois.
1: Exatamente, e que vão à casa dos doentes. E, portanto, saber que existe esta rede, atual assim que seja preciso, envolver a família no diagnóstico, tudo isto enquanto... E muitas vezes ser o primeiro ponto de abordagem e referenciador para os cuidados de saúde secundários é fundamental no nosso papel e estarmos alerta. E
2: é difícil às vezes, não é? Com o vosso papel também.
1: Confesso que às vezes, raras exceções, porque também já tenho alguns anos disto e portanto já fui ganhando calo, mas raras exceções, vou levar assuntos para casa.
2: Pois,
1: não é,
2: pois,
1: nem sempre é
2: acredito,
1: fácil.
2: Acredito.
0: Parece que seja, não parece nada de estranho, é evidente, porque esta proximidade com o utente, com a família, toda esta envolvência.
1: Sim.
0: É impossível não levar.
4: Acho até que é a especialidade médica em que a relação médico-paciente é mais próxima.
2: É mais próxima, claro.
4: Quase
2: claro.
4: Conhece o nome dos filhos, claro, a todo o contexto.
3: É muito, nós acompanhamos as pessoas durante muito, não há uma alta do médico de família, é verdade. Acompanhamos ao longo da vida, portanto, acabamos por estar presentes em muitas fases, não é?
2: E daquela família. E, portanto, tem muito mais contacto, um contacto muito mais permanente com eles, não é? Do que uma pessoa ir fazer um exame aqui ou um exame ali com um médico que não conhece de lado nenhum.
3: Exatamente.
1: Sim. E conseguimos avaliar, lá está, o impacto em toda a família, porque hoje faço consulta ao doente que tem doença oncológica, mas daqui a duas semanas, se calhar, pode vir a esposa ou o filho que tem, se calhar, um síndrome depressivo, porque está em exaustão, enquanto cuidadora desta pessoa. E, portanto, conseguimos avaliar aqui o todo em consulta. Sim.
0: E, sobretudo, também ir dando. Eu falava-me há pouco desta unidade de cuidados paliativos, não é? Mas existem outras respostas, por exemplo, vou falar aqui na questão de, imagino, o familiar na próxima semana chega a uma consulta extremamente deprimido e a não conseguir lidar com esta situação, existem outras respostas, com certeza, que o médico de família consegue encaminhar, não é?
1: Gostava de dizer que existem muitas. Gostava de poder dizer que tinha uma panóplia de oferta, de apoio a dar muitas vezes nesta situação. Mas vão existindo. Eles vão de facto existindo.
0: Nós, na junta, temos.
1: Na junta, bem sei que têm. E aqui é fundamental o apoio psicológico que têm. E quantas vezes nós não referenciamos para o apoio psicológico que existe através aqui da junta de freguesia?
0: Se alguém não sabe, é o Psicoblém.
1: O Psicoblém. Sim, senhor.
0: Já temos recebido algumas referenciações feitas pela OSF Descoberto.
1: Que basta colocar na internet e até entrar em contacto diretamente. Eu muitas vezes dou o contacto diretamente aos meus utentes e eles entram em contacto diretamente por e-mail ou mesmo via telefónica para o Psicoblém, não é?
0: Nós até gostaríamos de dar mais resposta.
3: Sim. É porque este apoio psicológico é muito importante.
1: É.
3: E precisamente para o utente e para a família.
0: Exato. E precisamente pelo que Vasco há pouco ia dizer, que entretanto cortar-lhe aqui um pouco a palavra, mas não há muitas alternativas de resposta e por isso nós somos aqui uma resposta que é aquela que conseguimos ter, mas é uma gotinha no oceano.
4: Eu, se calhar puxava aqui o braço à sardinha da Liga, vá.
0: Também tem, não é?
2: Passa
0: também
2: a favor. Tem.
4: Porque um dos apoios que temos ao doente e à família, e agora mais recentemente no apoio a crianças que perderam os seus familiares, é o apoio da psico-oncologia de uma forma completamente gratuita e que pode ser feito em presencial, que é no edifício dentro do IPO, ou no caso do doente ou do familiar não ter disponibilidade de se deslocar lá, também existe a possibilidade de se fazer em teleconsulta, por assim dizer, ou seja, à distância de um dispositivo e de uma boa conexão com a internet.
0: Isso é excelente saber-se, porque são estas respostas que acabam por haver aqui em paralelo, que vão mitigando esta necessidade que é tão grande, não é? Porque, infelizmente, o Serviço Nacional de Saúde não consegue dar resposta.
1: Vai dando a resposta possível.
0: Pois.
1: Sim, eu confesso.
0: Sim, não podemos dizer um vilão que é o Serviço Nacional de Saúde, não é?
1: Não é. Até porque, como digo, eu não vou dizer que a nossa área é uma área privilegiada por ter uma unidade de cuidados continuados, de cuidados paliativos, mas a verdade é que, por exemplo, também por outro lado, também temos uma unidade de cuidados continuados, que dá muita resposta, não só, e eu posso dizer isto, Com alguma substância. Eu fui médico da Unidade de Cuidados Continuados durante alguns anos, que fica aqui em cima, se calhar não sabem, mas fica aqui em cima na atual USF Restelo, não é? Ao lado aqui das piscinas, e que também vamos acompanhando alguns doentes com doença oncológica, quando a Unidade de Cuidados Paliativos
2: não dá resposta,
1: ou vice-versa, ou que ainda não tem complexidade suficiente para a Unidade de Cuidados Paliativos, e a Unidade de Cuidados Continuados em domicílio também dá resposta. Portanto, ainda vamos tendo aqui algumas respostas sociais. Não estamos num mundo ideal, não é? Portanto, eu posso comparar, se calhar, há 10 anos atrás...
0: Era muito menos, não é?
1: Se calhar, não. Eu diria que a resposta, pelo menos, dos cuidados de saúde secundários, portanto, hospitalares, era uma resposta mais robusta, não é? Okay. Mas, em termos de ambulatório, vai sendo mais robusta agora, atualmente. Vamos tendo esta unidade de paliativos que cada vez está em crescendo, o CC, pronto, podia ter mais profissionais, mas também dá a resposta possível, e a resposta que é possível eles dão de uma forma muito eficaz. E portanto ainda vamos tendo algumas coisas em comunidade que conseguimos ainda referenciar.
0: Acho que um dos problemas, se podemos chamar, é falta de mais a nível de profissionais.
1: Sim.
2: É falta de médico,
1: não é? É nitidamente, não é? Sim.
2: Mas quando falava nisso, fala não só na sua, no, na vossa, fala na vossa, não, na, não, no vosso não é USF, ah, não, mas em regra geral de sim. todas, não é?
1: Sim, não, isto não é falar... só um problema que nós sim. sentimos, é um sim. problema que é transversal.
3: Sim. Sim. Todo o país.
1: Sim. Sim. Sim.
0: Quer nas USFs, quer nas UCCs, quer...
1: Em todo lado.
2: Em todo lado.
3: Sim. É mesmo os recursos sim. humanos, sim.
1: Sim. Pronto. É. Sim. Mas se apostarmos nos rastreios, bem, e voltando
2: pois,
1: aqui,
2: exatamente.
1: Em, numa
2: exatamente.
1: Moto positiva, não é? E portanto, se soubermos também o que temos que fazer, é que estamos a falar aqui, em termos de rastreios, de valores ainda consideráveis. Nós estamos a falar de uma redução, por exemplo, no rastreio da mama, detectado precocemente, 30%, no colo do útero estamos a falar de uma redução de mortalidade, portanto, o antigo Papa Nicolau, não é? De 80% de redução de mortalidade, no rastreio do colo retal estamos a falar de 20% de redução de mortalidade, estamos a falar 20% é, estamos a falar um em cada 5, não é?
2: É muito.
1: Portanto, e se apostarmos aqui nos rastreios, estamos claramente a apostar em saúde, e da minha prática clínica as pessoas estão alerta para isto, as pessoas querem fazer.
0: Acho que cada vez mais as pessoas estão alertas também, porque também há maior divulgação, as pessoas já estão mais informadas, não é?
1: Sem dúvida, sim, e que não recusam, podem não saber que têm que o fazer, mas quando proposto não recusam. Rara exceção, muito rara, de acontecer de pessoas recusarem fazer os rastreios.
2: Tu fazes, Fátima, os rastreios?
0: Fazes, pois, então, claro que sim.
2: Pronto. Eu da mamografia faço desde os 40, que a minha irmã é radiologista e começou logo.
0: Mas não tinhas como fugir.
2: Não tinha como fugir, mas pronto, mas faço nos timings legais.
0: É extremamente importante fazer.
2: Não andei a fazer todos os anos mamografias e ecografias mamárias.
0: Colecionar, exato.
2: Não, para casa a minha irmã só me faz ecografia mamária. A mamografia depois é outra, é uma técnica que faz.
0: Sim,
2: mas era ela, foi ela que recomendou e começou a recomendar, até porque eu tive um caso de cancro da mama na família, portanto
1: E se calhar ainda bem que falou nisto, não é? Porque isto é o que nós estamos a falar à população em geral.
2: Em geral, pois, existem casos específicos, não é?
3: Existem exceções.
1: Isso, até porque os casos hereditários, felizmente, não são os mais comuns, mas eles existem e, portanto, nós temos que ter aqui uma atenção mais específica em alguns casos hereditários, não é? Portanto, no que nós estamos a falar da periodicidade e dos timings de rastreio, estamos a falar para...
2: No geral.
1: Sim. Isto, para a pessoa que não tem um alto risco de desenvolver doença oncológica.
3: Em qualquer um dos rastreios, se o utente já tem um diagnóstico prévio de cancro em alguma destas situações, a vigilância é mais apertada, portanto já não se aplica, depois é caso a caso.
1: Isso, é individual e caso a caso, isso mesmo.
0: Resumindo, apostemos na prevenção.
2: Exatamente.
0: Não é?
2: Sim, é o mais importante.
0: E a Liga quanto ao cancro é uma entidade, não sei se posso chamar assim.
3: Sim.
0: Já toda a gente conhece, quem é que não ouviu falar?
2: Mas mesmo assim tu vais perguntar o que é a Liga Portuguesa contra o Cancro.
0: Não, porque há sempre alguém que ou tem uma dúvida, ou não sabe, ou não tem certeza, ou está a fazer confusão com outra entidade qualquer. Que também
2: Ah, sim, isso também acontece.
0: Área, não é?
4: E assim combatemos fake news.
2: Ora,
0: exatamente.
4: Vamos à fonte original. Então, a Liga Portuguesa contra o Cancro é então uma associação sem fins lucrativos, foi fundada em 1941.
0: Imagina, há tanto tempo.
4: E tem uma história muito engraçada, porque isto começou com um grupo de mulheres a apoiar os doentes com os recursos que tinham. Por exemplo, iam ao hospital, percebiam que faltavam lençóis e na própria comunidade faziam este levantamento para colmatar este apoio ao doente e dar aqui uma resposta informal. E depois acaba então por surgir de uma forma mais formal em 1941. e conseguimos aqui, estamos focados em quatro eixos de intervenção, um deles nomeadamente a prevenção primária. O nosso foco é o apoio ao doente, vá. Depois temos a prevenção secundária, que vai de encontro a esta conversa que temos tido dos rastreios e desta detecção precoce, e estamos também na área, muito intensamente, vá também agora a crescer, nesta área da formação e da investigação em oncologia. Eu sou suspeita porque adoro a parte da prevenção primária, vá. E acho que temos vindo aqui a desenvolver um papel importante na comunidade, porque procuramos estar em diferentes eixos, não só nas escolas, por exemplo. Aqui a investigação mostra-nos como a literacia em saúde, por exemplo, até aos 10 anos é extremamente eficaz na promoção, por exemplo, dos hábitos de alimentação saudável, também num estilo de vida que seja ativo, e também por isso temos uma presença assídua nas escolas. Mas também é preciso ter aqui, trabalhar, vá, com aqueles que já não estão na escola, porque são também uma população que devemos fomentar ainda mais estes hábitos. Por exemplo, quando vamos às empresas e fazemos ações de sensibilização ou implementamos aqui programas de intervenção diretos para promover, e aqui temos as quatro áreas principais: a alimentação, o tabaco e o álcool, os cuidados até na exposição solar, basicamente tudo aquilo que vocês já foram falando. Aqui, sim,
2: pronto,
4: sim.
2: Já podemos ir trabalhar para a Liga Portuguesa.
4: Estou tão recrutada.
0: Não é demais, não é? Não há gente a mais.
4: Eu aceitava, não agrado mais da geração. Sim, e pronto, é nesta área que vamos fazendo estas ações. Aproveitava também para partilhar, fomos falando da sessão tabágica várias vezes, é também um serviço que nós temos lá, e através de uma forma que é completamente gratuita, ou seja, alguém que pretende deixar de fumar pode entrar em contacto connosco. O grande extra, vá, que nós conseguimos dar resposta é que quando uma pessoa deixa de fumar, deixa este vício, tende a repor para outro vício.
0: Pois.
4: E as pessoas dizem: ah, não vou deixar de fumar porque vou engordar 10 quilos, 15 quilos, vá. Não sei o que é que seria pior, vá. Mas introduzimos um nutricionista neste apoio, ou seja, se a pessoa sentir esta necessidade, conseguimos colmatar com o apoio.
2: Porque isso não é mesmo um mito, as pessoas engordam mesmo depois de fumar, não?
4: Não, há uma associação do estímulo, não é? Por exemplo, há pessoas que associam aquela: depois do almoço eu fumava, vou deixar de fumar, ok, então vou substituir por quê? Para um bolo? Ah, se eu substituir um cigarro todos os dias para um bolo, sou capaz de engordar, sim. É capaz.
0: Pois, é uma procura de uma recompensa.
4: Sim, sim, e também, há, sim,
1: também
4: sim.
1: Há esta questão de o paladar é totalmente diferente.
0: Pronto, sim, exato.
1: E portanto, as pessoas, não é? Sentem a
0: tudo
1: comida
0: sabe
1: de outra,
0: muito melhor, não é? Certo. E tudo cheira melhor.
1: Sim, sim, a verdade
4: tudo é melhor.
1: Que eu não melhor. Quero incentivar aqui ao consumo do tabaco para se emagrecer, mas a última vez que li sobre o assunto queimava 200 quilocalorias por dia.
2: Ah,
1: o fumar? O fumar, pronto. E atenção, eu não estou a incentivar
0: depois,
1: as pessoas
0: não,
1: a deixar.
0: Não,
2: porque até há pessoas que são mais gordinhas e que também fumam.
0: Se és magra, não fumas.
1: De acordo. Mas se substituirmos o fumo do tabaco por 20 minutos a 30 de caminhada, estamos a substituir um vício por outro bom vício.
4: Por outro saudável.
0: É um vício, sim, mas é um vício saudável.
1: Isso, e acaba aqui por compensar.
0: Em vez de comer.
2: Atenção, não, não é fazer a caminhada a fumar.
0: Ou a comer, ou comer,
1: ou comer
0: não sei
1: um,
0: o quê.
1: Um
2: ou
1: ir
2: a comer
1: arroz,
2: o doce.
1: Não.
0: Ou um pastel de Belém.
4: Se calhar aqui, até nesta, para fechar este tópico do tabaco, acrescentava que tem-se vindo a falar muito destes novos produtos de tabaco, de que existem produtos de tabaco que são mais seguros do que o outro. Na verdade, não existem tabacos mais seguros.
0: Ah, estamos a falar daquelas
4: gelinhas fantásticas. Sim, aquelas que têm vapores e que têm sabores. E que, mas se calhar vocês poderão até explicar isto.
5: Não. É isso tudo.
4: Ok,
5: estudos que nos digam que são benéficos relativamente ao tabaco normal.
4: Normal.
5: Muito pelo contrário.
4: E quando nós vamos às escolas, o mais grave para mim é que eu vou às escolas com o 5º, 6º ano, por exemplo, e eles têm muito esta ideia.
5: Sim, que é mais seguro, não é?
4: Sim, sim. E que podem até experimentar dos
2: Sim, aliás, há montes de jovens agora, vê-se imensos jovens com a canetinha na mão sempre a fumar esse tabaco.
0: É que ainda por cima, acham... lá está. Aquela maquininha é bonita.
4: Pois é.
0: Há estilo.
2: Mas sabes que eu acho que se fuma mais com isso.
5: Isso
2: se calhar não estou errada, mas eu acho que até se fuma mais com isso do que o tabaco normal.
0: Aquilo é uma coisinha tão pequenininha.
4: E até acrescentaria nessa questão do fumar mais, por exemplo, o tabaco tradicional, por assim dizer, tem um cheiro muito intenso. Então as pessoas, quando fumam, saem do espaço fechado em questão e vão à rua então fumar. Nestas carteirinhas ou nestas cantinhas, como não se sente o cheiro, as pessoas tendem a fumar
2: dentro dos sítios,
4: em espaços fechados.
0: Não incomoda, porque não.
4: Pois,
0: não
4: mas as partículas, na verdade, estão lá e isso é grave depois para a saúde, porque as partículas do cigarro vão ficando alojadas, por exemplo, no material do sofá e até noutro tipo de tecidos. Vai passando entre as frechas aqui da porta, ou seja, se nós tivermos o quarto de uma criança do outro lado da porta, isto também não é seguro. E a pessoa, como não se tem de deslocar, vai fumando cada vez mais, por isso deixa de ser um cigarro. Eu não faço ideia de quantos passam a ser.
1: Sim, isto é muito importante. E às vezes eu tenho, agora nesta sequência, temos pais que dizem: ah, mas eu fumo à janela. Ou eu fumo com o vidro do carro aberto.
4: Ou fumo no carro quando ele não está.
2: Exatamente. Bem, assim ainda é pior.
1: Não, e as partículas ficam
0: na mesma,
1: certo? E portanto, trazem aqui malefícios consideráveis ainda para a saúde. E, portanto, ter aqui atenção a esta parte também de que não estamos só a inalar para nós, eu particularmente não fumo, mas também para os outros e às crianças, não é? Que,
2: sim, claro.
0: Portanto, o facto de sempre à janela fumar não impede que todas estas partículas nocivas fiquem na casa ou no espaço.
1: Pode não ficar tanto o cheiro, mas depois as partículas estão presentes.
4: É, mais de 80% do fumo que sai de um cigarro é invisível.
0: Pois.
4: Ou seja, aquilo que nós conseguimos ver é uma parte muito pequenina.
2: É uma ínfima parte do que é, na realidade.
0: Eu, por exemplo, estava a pensar, por exemplo, uma campanha que aconteceu aqui há uns anos atrás era as caixinhas, as embalagens dos cigarros, de cigarro normal, de repente passaram a ter umas fotografias terríveis, assustadoras.
2: Sim.
0: E toda a gente. Ah, e logo a seguir.
2: Ainda tem.
0: Mas isto foi recente, já não me lembro há quanto
4: tempo.
0: Agora
4: fala-se que também as garrafas de bebidas alcoólicas também podem vir a incluir.
0: O que eu espero que não aconteça como aconteceu aqui com as embalagens dos cigarros. Não, é que de repente começaram a aparecer umas caixinhas.
2: Não, toda a gente guardava
0: aquilo lá dentro da caixinha para não ter que ver. E a partir de determinada altura já nem vale a pena ter a caixinha porque aquilo já desensibilizou. Ninguém liga. Portanto, o impacto benéfico que teria no início
2: acabou por não ter.
0: Já ninguém liga nenhuma, já ninguém repara que está lá a tal fotografia terrível, assustadora, de uma pessoa que está a padecer de uma doença derivada ao fumo do tabaco.
5: E esta questão do novo tabaco também ser muito bonito, sem cheiro.
0: É, a caixinha é linda, não
5: acaba por reduzir. As pessoas acham que é o risco associado ao consumo é menor.
0: Porque agora estas maquininhas é tabaco aquecido, como agora. E antes era uma coisa que era vaporizador. Era uma chaminé de fumo branco, uma coisa inacreditável.
2: Sim, eu vi uma coisa que era. Mas isso também não pegou muita moda.
0: Não, acho que não.
2: Era vaporizado, não sei se era tabaco vaporizado, não sei como é que se chamava.
0: Sei que coisa fazia imenso fumo branco.
2: Mas era com um líquido que se punha dentro da ceninha.
0: Daquela
2: ceninha que eu não sei como é que se chama.
0: Mas lá está.
1: Eram os vapers.
2: Era isso.
1: Até o ato era cool, que era o vaping.
2: O vaping, pois era, eu estar a fumar.
1: Mas isto tudo é marketing, não é?
0: Claro, era o que eu falava nas estratégias.
1: Nada mais do que marketing para tentar passar a ideia de que é menos prejudicial à saúde, não é? E, portanto, pode ser feito. Pronto, tudo isso está completamente, e os estudos mostram cada vez mais que o risco é equivalente, se não maior. E, portanto, passou.
0: Porque aquele cigarro das máquinas, que é uma coisinha assim muito pequenina e que só tem um dedinho de tabaco, tem um filtro, e o filtro, eu acho que aquele filtro é pior do que a constituição do filtro do tabaco normal, porque aquilo é mesmo uma coisa plástica. Se desmanchar, é um material estranho, mesmo artificial, e parece plástico. Portanto, todos nós agora andamos a falar dos microplásticos. Ai, os microplásticos ali devem passar imensos. Não sei. Enfim, melhor é não fumar.
2: Exato.
4: Pedir ajuda para deixar de fumar.
0: Exatamente. porque apostemos, já que senão se pode apostar na prevenção, porque aí já está uma dependência instalada, mas há sempre tempo de parar, não é?
4: E há sempre benefícios, não é por ter fumado 10 anos que já não existirão benefícios para deixar de fumar. Pode ter fumado, independentemente do tempo, existirão sempre benefícios associados à saúde.
0: Não sei se quer acrescentar mais apoios, mais serviços que a Liga tem, para além daquilo que já falou, que imagino que tem. Certeza.
4: Na parte do apoio ao doente, vou aqui recorrer a uma cábula. Temos então o apoio da psico-oncologia, lá está, para o doente familiar e para os pequenitos.
0: Tudo gratuito, não é?
4: Tudo gratuito, sim. Digo que a indicação que nós temos, mesmo internamente enquanto equipa, é nós ouvimos a necessidade do doente oncológico, avaliamos efetivamente se não tem possibilidades financeiras e depois internamente vamos descobrir forma de dar resposta. Ou seja, mesmo dar resposta ao pedido individual que aquela pessoa tem, ouvir a história e perceber de que forma é que nós podemos estar lá para o doente, porque muitas vezes estes pedidos fogem das nossas linhas principais, não é? Que nós temos pré-definidas, mas o nosso objetivo é estar lá para o doente, por isso é preciso fazer esta avaliação contínua daquilo que está a ser sentido. E nesta ótica, temos aquilo que é o apoio social, onde estamos disponíveis para participar, por exemplo, medicamentos, suplementos alimentares que são importantes ao longo do próprio tratamento, apoio financeiro familiar, as próprias próteses capilares e produtos de apoio, e também o apoio a doentes laringectomizados e ostematizados, ou seja, que foi aqui retirado a parte vocal da laringe, sim. Temos também o apoio jurídico, porque estas pessoas trabalhavam antes, não é? E de repente recebem aqui um diagnóstico de uma doença oncológica e têm também de saber posicionar perante a entidade empregadora. Infelizmente, nem todos são casos de sucesso e de compreensão e às vezes é preciso aqui este apoio mais jurídico e apoiar o doente e também estamos disponíveis para o fazer. Também o apoio emocional após também o tratamento. Lá está, por exemplo, uma pessoa que teve cancro da mama, pode ir para o movimento Vencer e Viver, onde vai confraternizar com outras doentes que passaram pelo processo desde o início. E este tipo de apoio é importante, lá está. Aquilo que me dizem, falando aqui por estes relatos, é que é mais fácil falar muitas vezes com alguém que já passou pela doença. Nesta questão de como é que será todo o processo, como é que é a operação, como é que é depois da operação, tirei parte da mama, tirei a mama toda, preciso de apoio a experimentar um sutiã e quem
0: o
4: já
0: que é
4: passou...
0: Como é que é o melhor produto, como é que é a melhor escolha.
4: E testar mesmo.
0: E testar, pois.
4: Porque aquilo que pode ser melhor para mim pode
5: não ser melhor para outra pessoa.
4: Para o outro. Sim, e temos outros grupos de ajuda exatamente neste sentido. Por exemplo, as pessoas que tiram aqui a faringe e que ficam sem falar vão precisar de um apoio, não é? Para depois voltar a treinar esta parte da fala. E estar a lidar com outras pessoas que passaram pelo mesmo facilita a própria reintegração após este processo de doença.
0: Nesta partilha há sempre benefício, não é?
4: Sim.
2: Vocês têm muitos pedidos de apoio?
4: Temos muitos pedidos de apoio para ter ideia de só de apoio social, ou seja, nesta parte do medicamento e financeiro, foram cerca de 13 mil apoios, mais de 982 mil euros no ano passado.
0: É muito.
1: E, por exemplo, nós que estamos na prática clínica, se calhar isto às vezes é só conversando uns com os outros, nós que estamos na prática clínica, eu, por exemplo, não sabia deste apoio que a Liga Portuguesa contra o Cancro tem.
0: Por isso é que o OLAB se junta a estas coisas. Nós não estamos aqui por acaso, não é?
1: Certo. E não querendo passar à frente, não é? Mas quase que me apetece perguntar então como é que o doente chega até vós, não é?
2: Olha, era a nossa próxima pergunta. Exatamente.
1: Eu juro que não vi o roteiro.
2: Não faz mal, não.
1: Fiquei tão
2: mal.
1: Curioso, porque na verdade não sabendo, não é? Às vezes para encaminhar o doente.
0: Sim, sim.
5: Precisamos ter essa informação.
0: Claro que sim.
4: Nós temos a recepção mesmo dentro do IPO, ou seja, a Liga fica dentro do edifício do IPO, do recinto, no edifício lar de doentes. E a partir do momento que o doente chega lá, é logo reencaminhado, muitas vezes tenta-se logo fazer este primeiro contacto no dia. Não sendo possível, podem ir também os familiares, podem enviar e-mail, podem ligar, e todo o processo pode ser bastante agilizado, consoante também aquelas que são as necessidades que o doente apresenta. Uhum.
2: Mas qualquer pessoa pode ligar, porque, por exemplo, há doentes oncológicos que não são seguidos no IPO, não é?
4: Sim, sim, não, qualquer pessoa pode ligar, não há necessidade de
0: encaminhar alguns dos
5: nossos. E online essa informação está toda
0: disponível.
2: Disponível e atualizado.
0: Eu estive a ver o site e está muito fácil.
4: Nós tentamos que esteja fácil de circular.
0: Sim, exatamente. Portanto, é fácil perceber e navegar, porque às vezes há sites complicados. Uhum. Não, à primeira vista não se consegue chegar à informação de uma forma tão facilitadora, mas o vosso...
4: Fico contente pelo comentário. Vou vaidosa.
2: Não deixa graça, Fábio.
0: Não, eu acho...
2: Estou a brincar, eu sei que é verdade.
0: Não se trata de dar graça, trata-se de chamar a atenção ou dar relevo àquilo que está bem
2: verdade.
0: Feito.
2: E a Fátima é muito meticulosa nestes assuntos, porque ela quando... que horror isto está péssimo, este site está péssimo.
0: Eu acho que é muito importante a pessoa pôr-se no lugar de alguém que
2: está a pesquisar,
0: não sabe. Uhum. Vou à procura desta informação e não faço ideia se existe. É importante que a net é uma coisa fantástica, já não conseguiríamos viver sem o Sr. Google, não é?
4: É verdade.
0: Mas ao Sr. Google também, se não fizeres a pergunta certa,
2: e ele também não te responde.
0: Ele não te vai responder. Portanto, tem que estar encontrando o vosso site, aquilo tem que estar lá, a informação de fácil acesso para qualquer pessoa, uma pessoa que esteja com mais prática de navegar na net e outra que não, mas que consiga chegar à resposta facilmente, não é? E há bocadinho falávamos em termos de literacia em saúde e dizia-me aqui uma coisa importante, não é? Que nós assumimos que as pessoas mais novas...
5: Diga lá. É isso mesmo, nós assumimos que as pessoas mais novas têm mais literacia, mas se calhar não é a literacia correta, ou da forma correta, porque a internet é muito boa, mas também nos dá informação muito, muito má, digamos assim.
0: Não, nem sempre a correta.
5: Exatamente, nem sempre a correta. E é preciso nós também sabermos filtrar. Eu acho que é às vezes esse filtro
0: que
5: falta principalmente aos mais jovens, porque há muita informação, há muita disponibilidade.
0: Até dispersa um pouco.
5: Exatamente.
0: Perde-se de tanta informação que não... Portanto, um site que é fácil de navegar e que não tem informação a mais tem sempre vantagem. Não.
4: Sim, eu esforço-me não só no site, mas também quando vou às escolas com os pequenitos, o que é importante para esta faixa etária.
0: Pois.
4: Porque muitas vezes também nestas ações de sensibilização tenta-se passar tudo e a criança ainda não está no desenvolvimento,
0: não está a assimilar tudo
4: para conseguir reter e depois aplicar
0: e entender e interiorizar. Sim. Não é?
4: Então é mesmo de uma forma divertida, de uma forma descontraída, eles já estão sentados tempo suficiente a tirá-los dessa posição, dar-lhes voz e perceber qual é o ponto de partida com esta turma e como é que eu vou construir, garantindo que ninguém fica para trás em nenhum contexto, eu quero que todos cheguem ao mesmo ponto. E esta forma, lá está, aplicar esta ideia de uma informação e de uma literacia em saúde que seja acessível para todos, faz-se num website, faz-se em consulta, certamente, e quando vamos e estamos com as comunidades. E daqui na Rádio Belém também.
2: Agora lá está.
0: Realmente, não vale a pena. Nós há bocadinho usamos e abusamos aqui daquelas palavras estranhas que para muita gente não fez sentido e nós até tínhamos dito, se calhar vamos pedir umas traduções ali mais à frente, mas enfim, se calhar já não vale a pena. Mas isto é muito pontual, porque o que nós tentamos aqui é ter uma linguagem que toda a gente entenda. Uhum. Nós não estamos aqui a falar para técnicos, estamos a falar para qualquer pessoa. Portanto, para que complicar, não é? E este aspecto que estava a focar, de adaptar o discurso, o conteúdo às pessoas que nos estão a ouvir, portanto, à faixa etária, à capacidade de interpretar a informação que está a ser dada, é de extrema importância, porque senão não estamos a chegar ao objetivo.
4: Eu divirto-me imenso. Aqui para vos contextualizar, apesar de trabalhar nesta área da prevenção, a minha base, eu sou psicóloga, mas estou fazendo doutoramento em ciências da educação.
0: Okay.
4: E aquilo que me tem vindo a divertir é mesmo isto, como é que eu aplico as ciências da educação, que toda a gente tem vindo a aplicar dentro de uma sala de aula, do primeiro ou do segundo ano, no português, no inglês e na matemática, na literacia em saúde, porque claramente temos muitos técnicos competentes para o fazer. Ainda agora estive numas jornadas de investigação e às vezes penso, opa, eu de facto facto, esta parte ultrapassa-me. Esta parte, de facto, não consigo. E é conseguir aplicar estes mecanismos, vá de sala de aula, no dia-a-dia, e é num assunto que, para mim, me motiva muito e que me traz aqui uma realização muito grande quando percebo que aquilo que eu disse, aquele pequenito percebeu. Sim. Ok, perfeito.
0: Depois então, é isto que se pretende, não é? É isto que se pretende. Sim. Eu já tinha desconfiado porque estava a ouvi-la falar há bocado e vi o seu empolgamento a falar.
4: Disso,
0: portanto, desconfiava que havia aqui uma paixão naquilo que estava a fazer.
4: Uhum.
0: E quando se faz as coisas com paixão, sim, é outra coisa, não é?
1: Sim. É isso, é verdade.
5: Sem dúvida.
1: Não tenho dúvidas nenhumas disso. Sim.
0: Eu também vi isso aqui nas vossas caras, nas vossas expressões. Também percebi que. Nós não somos médicos, só por acaso. Olha que ilhou. Não.
5: Não.
0: Houve uma escolha.
1: Sim, levantar da cama às 6:30 da manhã custa sempre.
0: Tanto.
1: Mas para ir fazer o que gostamos, custa um bocadinho menos.
0: Bastante,
1: não é?
0: Menos.
1: Isso.
0: Não é?
1: Sim.
2: Também gostava de pôr aqui outra questão. Não sei se vocês também notam isso ou se acham que é importante. O facto do doente oncológico estar, pronto, bem de cabeça, não é? Não estamos a falar de uma pessoa com demência ou alguma coisa, e ter a consciência daquilo que tem, o ser positivo, isso ajuda? Não, em alguns casos não.
1: Bem, começo. De facto, existem algumas relações que já começam a ser estudadas sobre o estado de saúde mental e os outcomes em termos dos tratamentos que são feitos oncológicos e a sobrevida que existe.
0: Uhum.
1: Isto, de facto, existe, não é?
0: Para além da ideia do efeito placebo.
1: Para além da ideia do efeito do placebo, sim, sem dúvida. Agora, de facto, na minha prática clínica, aquilo que eu noto é que há utentes para tudo. Há utentes que têm situações um bocadinho menos complicadas, oncológicas, mas que têm uma saúde mental muito, muito, ficam muito afetados, muito abalados.
0: Uhum.
1: E há doentes que, de facto, têm saúde, problemas oncológicos mais complicados, a precisar de maior apoios e cuidados e tratamentos.
0: Tem
1: e
0: maior
1: questão.
0: Resiliência.
1: Isso, isso. E isso faz diferença, a forma como encaram. Isso não há dúvida nos estudos e depois na nossa prática clínica nós também conseguimos.
2: Claro, eu não
1: estou
2: a dizer que o facto de eles serem assim que vai curar a doença ou
1: não,
2: isso,
1: todo.
2: Mas ajuda
5: a gerir o processo,
2: a gerir o processo.
5: É um caminho,
2: exatamente,
5: né?
2: Exatamente.
1: Isso.
0: Mas nem toda a gente consegue ter a partida esta ferramenta.
1: Sem dúvida. E depois,
0: há quem a tenha
1: de uma forma inata. Sim, sim. É verdade. Isso é mesmo verdade.
0: A ciência não consegue explicar, mas é um fator X. E há outras pessoas que, pelo contrário, não
1: é? É, sem dúvida. E nós, de alguma forma, até conseguimos perceber e antever em consulta que vamos ter que estar mais atentos à saúde mental de determinado doente, já por aquilo que sabemos previamente sobre ele.
2: Sobre ele,
5: portanto, sobre ele, sobre
1: sim,
5: o contexto,
1: a família, os apoios,
5: exatamente.
1: Sem dúvida. Sim, que é uma coisa que nós também tentamos sempre, num diagnóstico oncológico, perceber quais são os apoios, qual é o contexto. E tivemos recentemente uma situação oncológica um pouco mais difícil, que não tem família direta, portanto,
5: próxima,
1: pelo menos
5: sim,
1: próxima, mas tinha uma rede de amigos imensa e que às consultas havia sempre um
2: alguém
1: amigo diferente que estava presente nas consultas e, portanto, isso tranquiliza-nos. Ah. Portanto, é uma coisa que nós tentamos sempre
2: terem o apoio,
1: averiguar,
2: não é?
1: E assim perceber o que
2: isso
1: é que
2: é
1: há de apoios.
2: Sim.
0: Bom, se calhar eu gostava, não sei, Luísa, o que é que tu achas, mas eu gostava de saber como é que se pode fazer parte da Liga Portuguesa contra o Cancro e se calhar no final, assim, para fechar.
2: E como é que se pode ajudar?
0: Como é que se pode ajudar? E para fechar, tem aqui mais algumas dicas, conselhos, e esta era assim uma pergunta geral.
4: Então, assumo eu a responder pela Liga e já
0: passamos. Passa ao prazo.
4: Sim, fazer parte da Liga Portuguesa contra o Cancro. Nós temos aliás, a gente da Liga são os voluntários, são eles que nos dão aqui resposta, também no contacto direto com o doente. Para vos dar um exemplo, o voluntariado hospitalar, os voluntários estão no hospital num certo período de tempo a servir café, a dar uma sandes, a dar chás, e este tipo de conforto também entre consultas é importante.
0: Claro.
4: Mas temos vários tipos de voluntariado também, de forma a dar resposta. Acho que todos nós sentimos hoje é que nós não trabalhamos quase das 9 às 6, trabalhamos aqui um bocadinho mais e temos pouca disponibilidade de tempo para fazer voluntariado de forma contínua. Então o hospital hospitalar é o que requer mais exigência, vá deste ponto de vista.
2: Mais tempo, não é?
4: Sim, sim, mais tempo. Obrigada. Também temos o voluntariado de competências, em que são pessoas que, por exemplo, podem se juntar à prevenção primária. Trabalhamos com vários médicos de medicina geral e familiar, em que, por exemplo, quando temos de ir a uma escola ou falar com uma empresa, até perguntamos se eles têm disponibilidade e eles, de forma voluntária, fazem este tipo de dinamização com a comunidade. Temos também o voluntariado entre ajuda, lá está, a pertencer a estes movimentos com os doentes. E depois vamos tendo eventos mais ocasionais e que vão acabando também por dar resposta a esta vontade de contribuir e de ajudar a Ligua de uma forma mais pontual. Por exemplo, agora em maio vamos ter um evento ali no Jamor,

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1: 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Que esta rádio continue emitindo o seu leque maravilhoso de programas e chegue a todas as pessoas que a queiram acompanhar.
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8: Antes de mais, os nossos parabéns à Rádio Freguesia de Belém. 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De maneira que foi um programa que também muito nos alegrou pelo modo como apresenta esse espaço do sul da China onde Macau está situado. Mais recentemente desenvolvemos Palavras de Lótus, convidando vários artistas e autores com obra publicada em Macau, e agora que ainda não foi para o ar, estamos a preparar o programa Conversas à Macaense, com figuras de Macau, figuras importantes da história e da cultura de Macau. Muito obrigada por esta parceria.
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0: Tradicionalmente Portugal. Bem-vindos ao Tradicionalmente Portugal, o programa que quer celebrar as raízes, a alma e o coração do nosso país. Eu sou a Teresa Almeida.
1: E eu sou a Ana Mendes.
0: E vamos viajar consigo pelas culturas e heranças que atravessam gerações. Portugal é muito mais do que um lugar no mapa. É um país pequeno em tamanho, mas imenso em alma. E poucas coisas expressam melhor essa alma do que as nossas tradições. Elas são mais do que meros costumes ou celebrações. São o fio que une gerações, a ponte entre o passado e o presente e o reflexo da identidade coletiva de um povo que nunca esquece de onde veio. De norte a sul, passando pelas ilhas, as tradições portuguesas marcam os ritmos do ano e da vida. São momentos em que saímos das rotinas, encontramos amigos e família e renovamos os laços com a terra e com as histórias que nos definem. Cada procissão, cada dança, cada prato típico conta uma narrativa que nos transporta para tempos antigos. Hoje vamos falar de algo muito especial e muito presente nas nossas casas, a cerâmica portuguesa. Pequenas peças que muitas vezes vemos como simples decoração, mas que na verdade carregam histórias, significados e muita tradição. Entre andorinhas, sardinhas e figuras de barro, vamos descobrir alguns dos ícones mais conhecidos do artesanato português. Começamos pela andorinha. Andorinha é um símbolo que provavelmente já viu em muitas paredes de casas portuguesas. Andorinha de cerâmica. Estas pequenas andorinhas não estão lá por acaso. Na tradição portuguesa, representam o regresso à casa, a fidelidade e também a sorte. Por isso, durante muito tempo, foi comum colocá-las nas paredes das casas como símbolo de proteção e de boas energias para a família. A popularidade destas andorinhas ganhou força no século XX, muito graças ao trabalho do artista Rafael Bordal Pinheiro, um nome fundamental na história da cerâmica em Portugal. Hoje continuam a ser um símbolo muito querido, que representa algo muito importante na cultura portuguesa, a ligação à casa, à família e às raízes. Depois temos as sardinhas, que é outro símbolo que não podia faltar nas nossas casas, inspiradas no mar e nas festas populares. Estas sardinhas pintadas à mão são normalmente cheias de cor, padrões criativos e até mensagens divertidas. Cada peça é diferente e por isso mesmo tornou-se numa das lembranças mais típicas de Portugal. Muitas pessoas compram-nas para decorar a casa ou simplesmente como recordação das festas populares, especialmente das festas de Santo António em Lisboa. Um dos símbolos mais conhecidos do país também é o Galo de Barcelos, ligado a uma famosa lenda portuguesa sobre justiça e fé. Conhece a lenda do Galo de Barcelos, Ana?
1: Não. Mas tu vais partilhar.
0: Eu vou partilhar. Então, conta a história que há muitos séculos, um peregrino galego estava a caminho de Santiago de Compostela e durante a viagem passou pela vila de Barcelos e decidiu ficar ali para descansar. Mas nessa mesma noite aconteceu um roubo na região e, sem grandes provas, os habitantes da vila culparam logo o peregrino. Apesar de ele jurar inocência, ninguém acreditou. O caso chegou ao juiz, que acabou por condená-lo à forca. Desesperado, o peregrino pediu apenas uma última oportunidade para falar com o juiz. Levaram-no então até à casa do magistrado, que naquele momento estava tranquilamente sentado à mesa, prestes a jantar, e sobre a mesa estava um galo assado, pronto a ser servido. O peregrino, olhando para o juiz, disse algo que deixou todos em silêncio. Sou inocente e, para provar a minha verdade, esse galo assado vai levantar-se e cantar quando me enforcarem. A sala ficou em silêncio. Alguns riram-se da ideia, desta ideia impossível, não é? Mas quando o peregrino foi levado para a forca e a corda foi apertada, aconteceu o impensável. O galo assado levantou-se do prato, abriu as asas e cantou bem alto. O juiz, chocado, percebeu imediatamente que tinha cometido um erro terrível. Correu até ao local da execução e encontrou o peregrino ainda vivo, salvo por um milagre. E a partir desse dia, O galo tornou-se um símbolo de justiça, de fé e sorte. E assim nasceu um dos maiores ícones da cultura portuguesa, o famoso Galo de Barcelos.
1: Muito bem.
0: E não ficamos por aqui. Agora vamos até às Caldas da Rainha. Temos também a famosa louça das Caldas da Rainha, conhecida pelas peças inspiradas na natureza. Pratos em forma de couve, tomates, limões ou abóboras são alguns dos exemplos mais populares deste estilo muito característico. Também bastante conhecida é a louça satírica e malandra. A cerâmica fálico-satírica é uma marca única da cidade, conhecida pelas suas malandrices e humor brejeiro. Temos também o Zé Povinho, que é uma figura criada por Bordal Pinheiro, que personifica o povo português, comumente representada em estatuetas de cerâmica. Ainda na tradição do barro encontramos os bonecos de Estremoz, figuras coloridas que representam santos, profissões e personagens da vida popular. Estas peças são tão importantes que foram reconhecidas pelo Unesco como Património Cultural e Material da Humanidade. E claro, é impossível falar de arte portuguesa sem mencionar os nossos azulejos tão típicos. Presentes em igrejas, estações de comboio, palácios e ruas, os azulejos fazem

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1: Epá, não, obrigado.
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3: 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Este recadinho é só para vos dizer quanto tem sido enriquecedora e inesquecível a minha colaboração como voluntário na nossa rádio. São cerca de 3 anos. A equipa está sempre disponível e colaborativa, e então não é por acaso que tenho recebido os melhores feedbacks. Não só pelo meu programa, mas também pela grelha de programas. Bom, então, como se costuma dizer, equipa que ganha não se mexe, não é? E isso dá-me muito alento para seguir nesta parceria. Recordo que o programa estreia terças-feiras às 22 e repete na seguinte semana, quartas às 15. Bom, cá vos espero. Fiquem bem aqui na nossa rádio.

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3: Este galo?
4: Também, sim, senhor. Já disse antes de...
3: Parece um galo de Barcelos?
4: Não, senhor, é mais lindo.
3: É mais lindo que os galos de Barcelos?
4: É, sim, senhor. Eu acho.
3: Mas os galos de Barcelos são muito bonitos.
4: Mas eu acho este mais bonito. E os gostos não são todos iguais.

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5: Olá, chamo-me Teresa Almeida e sou responsável pelo podcast Dá Luz Verde à Saúde Mental. Dá Luz Verde à Saúde Mental é mais do que um nome. É um compromisso que assumimos desde setembro de 2023, quando iniciámos a nossa parceria com a participação das várias valências da área e dos seus convidados de forma voluntária. Este podcast nasceu no âmbito da campanha Dá Luz Verde à Saúde Mental, uma campanha de sensibilização e de combate ao estigma com forte presença na comunidade e no digital, com o objetivo de trazer esta iniciativa para a área de Lisboa e assim chegar a mais pessoas. Sentimos desde o início que era fundamental criar um espaço acessível, próximo e informativo, onde a saúde mental pudesse ser falada de forma aberta, clara e sem preconceitos. Ao longo destes anos, a nossa experiência tem sido profundamente enriquecedora. Tivemos a oportunidade de sensibilizar a comunidade para a importância da saúde mental através da partilha de conhecimentos e experiências. Procurámos desmistificar mitos, abordar temas como dicas para uma boa saúde mental, a importância do autocuidado, o lado dos cuidadores e dar voz a quem muitas vezes não a tem. Um dos pilares deste projeto tem sido também a divulgação da Associação Área, das suas valências, dos projetos que desenvolve e, sobretudo, dos testemunhos reais dos seus utentes. Essas histórias trazem humanidade, proximidade e ajudam a combater o estigma ainda associado à saúde mental. O feedback das várias valências que têm participado de forma voluntária tem sido extremamente positivo. Todos reconhecem a relevância desta iniciativa e consideram importante a sua continuidade, não só pelo impacto gerado, mas também pelo papel que desempenha na divulgação do trabalho da área. Para nós, enquanto entidade parceira, esta experiência tem sido bastante enriquecedora. Crescemos enquanto comunicadores, mas também enquanto pessoas. E, acima de tudo, reforçamos a certeza de que falar sobre saúde mental é essencial, porque só assim conseguimos juntos dar verdadeiramente luz verde a este tema. Obrigada por nos ouvirem.

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0: Nossos parabéns à Rádio Freguesia de Belém, que tenha longa vida e que possa fazer muitas parcerias como a que tem vindo a realizar com o Centro Científico e Cultural de Macau e com o Serviço Educativo do Centro Científico e Cultural de Macau e comigo, Ana Cristina Alves, que sou a coordenadora deste serviço. Desde 2022 que temos vindo a desenvolver vários programas. O primeiro, Viagem pelo Museu de Macau, em que convidamos os ouvintes a conhecer a história das peças, de várias peças do museu. Simultaneamente, com Joaquim Pereira e Álvaro Rosa, desenvolvemos o programa Nas Asas da Língua, em que vários conceitos da cultura e da filosofia chinesas são apresentados de um modo simples, mas ao mesmo tempo perspectivado em várias dimensões linguísticas, já que os apresentamos em mandarim, em cantonense, em português e em patuá, que é a língua minoritária de Macau. Também mais recentemente desenvolvemos o programa Palavras de Lótus, em que convidamos vários escritores e autores com obra publicada sobre a Ásia, sobre Macau, sobre a China, o Japão, a Índia, a virem falar um pouco das suas obras. Estamos agora a preparar conversas à macaense, que há de ir para o ar mais tarde, com figuras ilustres de Macau, figuras da história, figuras do quotidiano, figuras que, no fundo, estão ligadas a Macau pelo nascimento ou por amor à cultura. Desejamos, assim, que a Rádio Freguesia de Belém tenha, de facto, longevidade para podermos continuar com esta parceria.
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paz, única e exclusivamente dentro de si mesmo. Nunca, em momento algum, podemos achar que vamos fazer uma viagem para o Tibete ou para a Tailândia, ou seja, para onde for, e reencontrar o equilíbrio. Porque o nosso equilíbrio está a milhares de quilómetros daqui. Não é verdade, ele está mesmo dentro de ti. Só que para isso acontecer, tens que fazer-te o favor de olhar para dentro. Vai doer. Vale a pena? Sempre.

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3: Parabéns, Rádio Freguesia de Belém. Parabéns por estes 5 anos de existência. Eu sou a Luísa Albuquerque e faço o programa Olá Vizinho. Tudo começou há 4 anos, um desafio que me foi feito e que eu abracei com muito entusiasmo. É o único programa em direto na rádio e começou por ser um programa de 10, 15 minutos e vamos agora em 1 hora e meia. É um programa de entrevistas, às vezes corre bem, outras vezes corre mal, às vezes as pessoas colaboram. Um programa para os fregueses e com os fregueses também. O desafio foi-me feito a mim, na altura a trabalhar no Pelouro da Educação, e à Fátima Costa, na altura na Ação Social. Nós não nos conhecíamos bem, nem nunca nenhuma tinha feito o rádio. Trabalhávamos em edifícios diferentes e por isso falávamos apenas pouco, mas desde o início tivemos logo uma grande empatia. A Fátima é um ser humano incrível, uma ótima profissional e agora uma amiga com quem eu posso contar. Os diretos têm sempre um bichinho dentro de nós, porque na realidade não controlamos as coisas a 100%. Há sempre situações que temos de contornar na hora, como por exemplo uma vez a Fátima começou a ter um ataque de tosse, eu tive que improvisar, continuar, era a fala dela, era a parte dela falar. Já aconteceu também começarmos, estamos a falar sobre qualquer coisa, uma diz uma piada, começamos a rir, não conseguimos controlar, temos que improvisar sempre. Às vezes enganamos-nos a dizer coisas, enfim, as peripécias dos diretos. Mas no fim de tudo, eu acho que corre sempre bem. Também fizemos algumas formações promovidas pela rádio, que nos ajudaram a ter ferramentas para o nosso trabalho e para o trabalho que desenvolvemos, e isso também foi muito gratificante. Quero dizer que é um prazer fazer parte da equipa da rádio, agradecer a oportunidade e dar os parabéns à Junta, à rádio e a todos os colaboradores que fazem parte deste projeto. Parabéns, Rádio Freguesia de Belém.
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Bom dia, estimados ouvintes. Sou Ana Maria Vilela, dou aulas na Universidade Internacional para a Terceira Idade e sou autora e apresentadora do programa Álbum de Recordações Felizes, a transmitir quinzenalmente, numa visita às memórias felizes da vossa fotografia com história. Estimados ouvintes, iremos terminar hoje a leitura do artigo O Incêndio do Atelier, da Revista Fotográfica de 1884. De facto, num país como o nosso, em que tão pouco se compreendem e tão mal se recompensam todos os esforços, o fotógrafo era pobre e os pobres não podem ter extravagâncias. Faltava-lhe, portanto, a coragem dos grandes cometimentos e das audaciosas tentativas. Umas célebres experiências de fotomicrografia que Sousa Fernandes fez, com o valioso auxílio do professor Luso, e que apresentou, não nos lembra, em que exposição estrangeira, obtendo uma medalha, foi feito pouco e pouco, quase sempre interrompido, logo que aparecia um freguês. Ora, considerando o retrato a mais proveitosa manifestação da fotografia e uma prodigiosa e única fonte de receita, era conveniente procurar um sítio central em que o cliente se não incomodasse muito e que o sítio fosse principalmente um sítio de passagem. Daí, as péssimas condições que todos os ateliês do Porto, construídos então, a história de todos eles, menos as da antiga fotografia nacional, um verdadeiro arrojo, onde hoje se acham os nossos. Qualquer casa servia, contanto que respondesse às duas condições apontadas. Porque a verdade, infelizmente, é que só excepcionalmente se tratava de produzir bom, de progredir, o essencial era produzir muito. Um homem, embora favorecido de bem educadas faculdades artísticas como Sousa Fernandes, como tantos outros dos seus colegas de então, tinha fatalmente dois caminhos, ou seguir a corrente geral ou morrer à fome. Concordem que naturalmente se optava pelo primeiro, sim, porque ninguém, de boa vontade pelo menos, segue o doloroso caminho do martírio. E aí está como tudo definha e como tudo morre. Hoje dificilmente podemos avaliar isso. O público daquele tempo não é o público de hoje, ignorante, deslumbrado apenas pela preciosa invenção, bem nova ainda, lançava às costas da fotografia, tornando-a responsável todas as porcarias que a especulação apresentava. Não havia operadores maus, artistas vulgares, a fotografia é que não dava mais. E corria em massa a fazer-se fotografar. Mas o gosto do público aperfeiçoou-se, à medida que se iam impondo, pelo seu caráter soberbamente artístico, todos os deslumbrantes progressos da nova arte. Todos os nossos colegas sabem que os seus e os nossos ateliês quase diariamente recebem a visita de clientes de todo o norte de Espanha. Pessoas que não duvidam meter-se nas agruras de uma viagem para obter o retrato. Pelo que se vê, deixou-se de tornar responsável a arte pelos produtos das mediocridades e deixou de ser menos capital a questão do sítio. Não queremos que Sousa Fernandes ignorasse isso. Somente não teve onde escolher. Onde é um sítio central da cidade? Onde é que estão os outros fotógrafos? É aqui. Pois bem, é aqui que tem de ser feito. E só a sua extrema habilidade e coragem, e depois a dos nossos colegas Peixoto e Irmão, é que consegue tirar qualquer coisa de bom desse amontoado de péssimas condições. Para prova do que dizemos, veja-se todo o trabalho, desde o falecimento de Fernandes até à instalação de António Peixoto. O ateliê foi sempre ocupado por extras chapas impenitentes, sem a inteligência destes fotógrafos que lançavam no mercado furiosas caricaturas capazes de fazer morrer outra vez a rir outra patusca Maria Rita. Na instalação de Peixoto e Irmão foram enormes os sacrifícios. Além das despesas empregadas a modificar as péssimas condições da casa, modificações que nem sempre atenuaram o mal ingénito, tiveram de lutar valentemente contra todo um passado de 10 ou 12 anos de estraga-chapas que tinham perdido para sempre o espólio de Sousa Fernandes. Mal se avalia a despesa de atividade, de cuidados, de habilidade que foi preciso fazer para dar ao infeliz atelier o conceito em que o público o tinha agora. Se bem nos lembra, as irregularidades de luz obrigavam o operador a andar com os fundos ao colo, porque a primitiva disposição nem sempre permitia uma iluminação sofrível. De maneira que os nossos cuidadosos colegas, que não consideram a fotografia como um mero ofício, viam por vezes as suas forças perdidas na eterna maçada de modificar constantemente e a fundo a indomável luz. É por isso que nós dizemos que não achamos tão desastroso como se afigura à primeira vista o acontecimento que falamos. Porque viamos que teremos no Porto uma nova galeria,
sem nada que faça lembrar a disposição antiga, perfeitamente moderna, bem proporcionada, sob todas as condições aconselhadas pelos mestres. E para terminar, diremos que o Comércio do Porto, dando parte do incêndio, escreveu que o barracão ardera todo. Numa só palavra, o localista daquele jornal resumiu todas as considerações que aí ficam. Nesta fotografia, que trago hoje também, vemos que tinha chovido pelo aspecto molhado do pavimento da Praça Kossuth, onde se encontra a minha filha. A objetiva focou-a a meio corpo com uma blusa e casaco brancos. A praça tem como edifício de destaque o Parlamento húngaro, que aqui vemos como pano de fundo. Mas ainda tem outros pontos de interesse, como o Museu Etnográfico e o Ministério da Agricultura. Mas contemos que o Parlamento foi construído entre 1884 e 1902, sobre o projeto de Imre Steindl, e é o maior edifício húngaro, com 96 metros de altura, até à cúpula, cujo teto se encontra decorado com desenhos neogóticos e símbolos heráldicos. Tem 268 metros de comprimento e alberga 691 salas, entre as quais a Sala Abobada, cujos pilares exibem as figuras dos mais importantes líderes húngaros e contém as insígnias reais. De grande relevo, a belíssima escadaria principal, com frescos de Lotz e esculturas de Kiss. O átrio do Congresso, em forma de ferradura, e o átrio gobelino, com a tapeçaria que nos mostra o príncipe Árpád, cuja dinastia chegou ao século XIII, e sete chefes magiares, na assinatura de um tratado de paz e de um juramento de sangue. Note-se que as insígnias reais não incluem a capa da coroação que se encontra no Museu Nacional Húngaro. Trata-se de um lindíssimo manto em seda bizantina,

Estivemos convosco, estimados ouvintes, nesta difusão de ondas de sadio e alegre convívio através da Rádio Freguesia de Belém. Desejo a todos um dia feliz e esperamos que queiram partilhar connosco as vossas recordações felizes na Rádio Freguesia de Belém, no programa Álbum de Recordações Felizes.

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6: Sou a Teresa Noronha e colaboro há alguns anos com a Rádio Freguesia de Belém através do meu programa Na Roda do Conto. Esta colaboração teve início em 2021, em plena era do Covid, encontrando-me na Escócia a aguardar a abertura do corredor aéreo para regressar a Lisboa. Escrevia já há alguns anos histórias para o meu neto Rodrigo, que vive fora de Portugal, e os contos foram sempre um exercício de imenso prazer e constituíram um importante ponto de amor entre nós. Quando tomei conhecimento do nascimento deste projeto e do objetivo principal que o norteia, de ser uma ferramenta de proximidade e desenvolvimento comunitário, estabeleci contacto de imediato e formulei a minha vontade de colaborar com a rádio através das minhas histórias, pois considero que elas são um palco fértil e didático e desempenham um papel multifacetado no processo de crescimento das crianças, indo muito além do simples entretenimento. Senti, desde o início, uma imensa empatia da parte de todas as pessoas, embora ainda não as conhecesse pessoalmente, e comecei a gravar as histórias, ainda na Escócia, enviando-as para a rádio. Tenho centenas de histórias escritas ao meu neto, ao longo destes anos, e saber que elas podem sair do meu fecheiro, do computador, e chegar a outras crianças, levando ensinamentos e mensagens que as possa ajudar a crescer, norteadas pelos valores do bem, tem sido um caminho maravilhoso, guiado e iluminado por muito amor e propósito, e estou extremamente grata à Rádio Freguesia de Belém por me ter dado essa oportunidade. Todas as histórias gravadas desde então estão no site da rádio e acessíveis a quem as quiser ouvir, e isso é igualmente muito bom e facilita o acesso ao maior número de crianças. Quero ainda deixar o meu testemunho de imensa gratidão à Mariana Perry, que desde sempre me acompanhou em estúdio com toda a entrega, carinho e disponibilidade, fazendo de cada momento de gravação um encontro de almas. Que esta rádio continue emitindo o seu leque maravilhoso de programas e chegue a todas as pessoas que a queiram acompanhar.
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No meu caso, foram praticamente 2 anos na minha vida, muito instrutivos, gratificantes e direi mesmo produtivos. Estou muito grata à Rádio Freguesia de Belém e às pessoas que nela trabalham, que me proporcionaram esta oportunidade que só cessou porque perdi parte da visão. Mas se algum dia voltar a ver melhor, podem estar certas que voltarei a contactar a Rádio Freguesia de Belém, a minha rádio favorita.

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0: Olá, estás a ouvir o Laboratório de Rádio, da Rádio Freguesia de Belém. Somos alunos do 9º A, do CED Nuno Alves Pereira, da Casa P de Lisboa. Eu sou o Yuri.
1: E eu, Patrick. Hoje é o episódio mais sério desta série. Vamos falar de impactos reais, porque a fake news não só um problema de internet, são um problema da vida real.
0: E quando dizemos real, dizemos mesmo. Pessoas que perderam emprego, empresas que faliram e até decisões de saúde pública que foram afetadas por informação falsa.
2: Imagina acordares um dia e descobrires que alguém espalhou uma mentira sobre ti. Não é só constrangedor, pode destruir a tua reputação, as tuas relações e a tua carreira.
1: E não é hipotético. Há inúmeros casos documentados de pessoas que sofreram consequências económicas, pessoais e psicológicas graves por causa de notícias falsas, empresas que viram o seu produto boicotados por rumores inventados.
0: E o pior, mesmo quando a notícia é falsa, é desmentida. Raramente o desmentido tem o mesmo impacto. A mentira viaja mais rápido que a verdade.
2: Um dos exemplos mais graves foi durante a pandemia de Covid-19. A Organização Mundial da Saúde chegou a falar numa infodemia, ou seja, uma epidemia de desinformação a par da doença.
1: Campanhas anti-vacinação, baseadas em estudos falsos, mensagens sobre curas milagrosas, informações a dizer que a água não era potável depois de catástrofes naturais. Tudo mentira, mas com consequências reais na saúde de pessoas reais.
0: Em Portugal, o Centro Nacional de Cibersegurança tem trabalhado com outras entidades para minimizar este fenómeno. Mas a primeira linha de defesa somos nós.
2: Há ainda um impacto que nos afeta a todos, mas não seja visível no imediato. O efeito das fake news na democracia, um estudo indica que entre 2015 e 2024 a confiança dos portugueses nas notícias caiu 10 pontos percentuais.
1: Quando as pessoas deixam de confiar nos média, ficam mais vulneráveis à desinformação. É um ciclo perigoso.
0: O Parlamento Português chegou mesmo a debater o tema. Informação e desinformação. Não era digital? Reconhecendo que isto é uma questão de segurança democrática.
1: As fake news não são um jogo, são uma ameaça real às pessoas, à saúde pública e à democracia. Mas a
2: boa notícia é que cada um de nós pode fazer a diferença. Ao não partilhar, sem verificar, estamos a proteger os outros.
0: No próximo e último episódio desta série, vamos falar de algo muito atual. Inteligência artificial, deepfakes e o futuro da desinformação. Não percas.
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Olá, eu sou a Renata. O meu programa é o Desaparecimento Inevitável das Coisas, que é um programa onde eu uso arquivos sonoros para contar histórias sobre o mundo e curiosidades sobre o nosso planeta e a vida humana. E para mim, fazer rádio na Rádio Freguesia de Belém tem sido uma oportunidade incrível, ter um projeto criativo que para mim me é muito querido, que me dá a oportunidade de descobrir coisas incríveis sobre áreas que eu gosto muito de aprender e dá-me a oportunidade de poder transformar esses arquivos sonoros e todas essas histórias em programas e em histórias que se liguem um pouquinho umas às outras e espero às pessoas também que ouvem o programa. E é uma oportunidade incrível de poder fazer essas ligações e explorar arquivos sonoros e descobrir todos estes sons e estes barulhos assim meios sem nexo e às vezes sem serem muito óbvios e depois revelarem-nos histórias incríveis e conhecimento incrível sobre o nosso mundo e a vida humana e o mundo natural à nossa volta. E tem sido uma oportunidade muito, muito bonita nesse sentido. Portanto, obrigada à Rádio Freguesia de Belém por me proporcionar esta oportunidade de poder fazer este projeto e de poder aprender à medida que eu vou fazendo também todas as técnicas da rádio, de edição, de pesquisa em arquivos e de utilização de música e de conteúdo sonoro também que vem de outras pessoas e que é feito por outras pessoas e o respeito que também vem daí de poder integrar o trabalho que outras pessoas também fazem.

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1: Este é o som da sua torneira a gastar 12 litros de água por minuto. Vezes 10 milhões de portugueses são 120 milhões de litros. O suficiente para as necessidades básicas diárias de 1 milhão de pessoas. Não controlamos o tempo que faz, mas podemos controlar o que fazemos com o tempo. 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
7: Parabéns, Rádio Freguesia de Belém. Parabéns por estes 5 anos de existência. Eu sou o Luís Albuquerque e faço o programa Olá Vizinho. Tudo começou há 4 anos, um desafio que me foi feito e que eu abracei com muito entusiasmo. É o único programa em direto na rádio e começou por ser um programa de 10, 15 minutos e vamos agora em 1 hora e meia. É um programa de entrevistas, às vezes corre bem, outras vezes corre mal, às vezes as pessoas colaboram. Um programa para os fregueses e com os fregueses também. O desafio foi-me feito a mim, na altura a trabalhar no Pelouro da Educação, e à Fátima Costa, na altura na Ação Social. Nós não nos conhecíamos bem, nem nunca nenhuma tinha feito rádio. Trabalhávamos em edifícios diferentes e por isso falávamos apenas pouco, mas desde o início tivemos logo uma grande empatia. A Fátima é um ser humano incrível, uma ótima profissional e agora uma amiga com quem eu posso contar. Os diretos têm sempre um bichinho dentro de nós, porque na realidade não controlamos as coisas a 100%. Há sempre situações que temos de contornar na hora, como por exemplo uma vez a Fátima começou a ter um ataque de tosse, eu tive que improvisar, continuar, era a fala dela, era a parte dela falar. Já aconteceu também começarmos, estamos a falar sobre qualquer coisa, uma diz uma piada, começamos a rir e não conseguimos controlar, temos que improvisar sempre. Às vezes enganamos a dizer coisas, enfim, as peripécias dos diretos. Mas no fim de tudo, eu acho que corre sempre bem. Também fizemos algumas formações promovidas pela rádio, que nos ajudaram a ter ferramentas para o nosso trabalho e para o trabalho que desenvolvemos, e isso também foi muito gratificante. Quero dizer que é um prazer fazer parte da equipa da rádio, agradecer a oportunidade e dar os parabéns à Junta, à rádio, e a todos os colaboradores que fazem parte deste projeto. Parabéns, Rádio Freguesia de Belém.
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0: é melhor viver aqui, porque eu, para a minha vida, vivo melhor aqui. 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

Hoje abrimos o programa com Reckon for a Dragon, a estreia discográfica do saxofonista Fábio de Almeida. Fábio de Almeida, saxofonista tenor, compositor e improvisador, nasceu em Paris, cresceu entre Vila Real e o Porto e vive atualmente nos Países Baixos. Mais um bom imigrante, portanto. O seu talento começa a revelar-se na parceria do disco Ascética, de Hugo Carvalhais, em 2022. Tocou ainda com João Martins, o baterista que editou no ano passado Oxímoro. Integrou o Phantom Trio, com Martins e Sérgio Tavares, e o grupo de fusão Pandemónio, com Nuno Turcato, Ricardo Pinto e Marcelo Aires. Colaborou ainda com Marcelo Titu, Teresa Cristina, Moacir Luz e a Orquestra Bamba Social, entre outros. Para a sua estreia na condição de líder, o saxofonista edita através da Docs Records, baseada em Amsterdão, o álbum Reckon for a Dragon. Desde logo a formação é pouco convencional. Sjoerd van Hitsch nos sintetizadores e teclados, Stefan Josten no baixo elétrico e Pedro Nobre na bateria. Também as composições de linhas bem marcadas com espaço para improvisação são distintivas. Não são típicas do jazz americano. Revelam antes outras direções, incorporando diferentes elementos da clássica eletrónica, cruzando geografias e cria um universo muito próprio. No início escutámos o tema Reckon for a Dragon, que dá num bom álbum. Passamos ao tema Forever Until It Last. No tema anterior, o piano revela-se. Aqui, abre com a candura do tenor, a exprimir toda a sua melancolia.

Encerramos com Silveren Cubos. O quarteto começa por desenrolar um tema intrincado, abrindo espaço para Almeida depois se espraiar. Retorna à cabeça do tema na maneira mais clássica, para a despedida.

0: Hoje falámos de Fábio de Almeida e do seu álbum de estreia Wrecking for a Dragon. Espero encontrar-vos no próximo programa em que voltarei ao tema O Jazz Feito em Portugal. 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

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Queria agradecer à rádio esta oportunidade de fazermos este programa, que nos permitiu aprender mais sobre a rádio e, ao mesmo tempo, conhecer melhor a história dos nossos atletas. Espero que os ouvintes estejam a gostar do nosso programa. Tem sido fantástico.

0: Olá, meu nome é Susana Crespo, sou uma das três participantes no programa O Cabo Noutra Onda. Tenho participado na elaboração do programa, tem sido muito desafiante. É muito interessante tentar escrever de maneira a que o público em geral tenha interesse nas atividades que desenvolvemos no nosso clube. Agradeço à Rádio Belém a oportunidade que nos deu.
1: Olá, eu sou Isabel Nobre, uma das três vozes do programa O Cabo Noutra Onda, e para mim tem sido uma experiência fantástica ao longo deste ano e um ano e pouco de transmissão de programa. É maravilhoso comunicar, saber que muita gente nos está a ouvir e sentirmos que as pessoas estão perto de nós. Obrigada, mais uma vez à Rádio Belém.

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3: Olá, chamo-me Teresa Almeida e sou responsável pelo podcast Dá Luz Verde à Saúde Mental. Dá Luz Verde à Saúde Mental é mais do que um nome. É um compromisso que assumimos desde setembro de 2023, quando iniciámos a nossa parceria com a participação das várias valências da área e dos seus convidados de forma voluntária. Este podcast nasceu no âmbito da campanha Dá Luz Verde à Saúde Mental, uma campanha de sensibilização e de combate ao estigma com forte presença na comunidade e no digital, com o objetivo de trazer esta iniciativa para a área de Lisboa e assim chegar a mais pessoas. Sentimos desde o início que era fundamental criar um espaço acessível, próximo e informativo, onde a saúde mental pudesse ser falada de forma aberta, clara e sem preconceitos. Ao longo destes anos, a nossa experiência tem sido profundamente enriquecedora. Tivemos a oportunidade de sensibilizar a comunidade para a importância da saúde mental através da partilha de conhecimentos e experiências. Procurámos desmistificar mitos, abordar temas como dicas para uma boa saúde mental, a importância do autocuidado, o lado dos cuidadores e dar voz a quem muitas vezes não a tem. Um dos pilares deste projeto tem sido também a divulgação da Associação Área, das suas valências, dos projetos que desenvolve e, sobretudo, dos testemunhos reais dos seus utentes. Essas histórias trazem humanidade, proximidade e ajudam a combater o estigma ainda associado à saúde mental. O feedback das várias valências que têm participado de forma voluntária tem sido extremamente positivo. Todos reconhecem a relevância desta iniciativa e consideram importante a sua continuidade, não só pelo impacto gerado, mas também pelo papel que desempenha na divulgação do trabalho da área. Para nós, enquanto entidade parceira, esta experiência tem sido bastante enriquecedora. Crescemos enquanto comunicadores, mas também enquanto pessoas. E, acima de tudo, reforçamos a certeza de que falar sobre saúde mental é essencial, porque só assim conseguimos juntos dar verdadeiramente luz verde a este tema. Obrigada por nos ouvirem.

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5: Antes de mais, os nossos parabéns à Rádio Freguesia de Belém. O Centro Científico e Cultural de Macau tem vindo a desenvolver uma parceria com a Rádio Freguesia de Belém desde 2022. Tem sido uma parceria que muito nos honra e muito nos alegra, porque é uma maneira de levarmos público que normalmente não vem visitar o Museu de Macau ou não viria se não tivesse ouvido o programa, mas que desde o momento em que passou a ouvir os nossos programas em parceria com a Rádio Freguesia de Belém, vem visitar o Centro Científico e Cultural de Macau, o seu serviço educativo e eu que sou coordenadora do serviço educativo Ana Cristina Alves. Maneira que para mim é muito importante, em nome do Centro, ter vindo a desenvolver estes programas. O primeiro foi Viagem pelo Museu de Macau, em que nós levávamos os ouvintes a conhecer as peças e as histórias das peças do museu. Simultaneamente, desde 2022, desenvolvemos Nas Asas da Língua, com o professor Álvaro Rosa, o mestre Joaquim Pereira, sobre conceitos fundamentais da cultura e da filosofia chinesas, que eram ditas ora em macaense patuá, portanto na língua minoritária de Macau, ora em mandarim, ora em português, ora em cantonense. Maneira que foi um programa que também muito nos alegrou pelo modo como apresenta esse espaço do sul da China onde Macau está situado. Mais recentemente desenvolvemos Palavras de Lótus, convidando vários artistas e autores com obra publicada em Macau, e agora que ainda não foi para o ar, estamos a preparar o programa Conversas à Macaense com figuras de Macau, figuras importantes da história e da cultura de Macau. Muito obrigada por esta parceria.
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0: Nossos parabéns à Rádio Freguesia de Belém, que tenha longa vida e que possa fazer muitas parcerias como a que tem vindo a realizar com o Centro Científico e Cultural de Macau e com o Serviço Educativo do Centro Científico e Cultural de Macau e comigo, Ana Cristina Alves, que sou a coordenadora deste serviço. Desde 2022 que temos vindo a desenvolver vários programas. O primeiro, Viagem pelo Museu de Macau, em que convidamos os ouvintes a conhecer a história das peças, de várias peças do museu. Simultaneamente, com Joaquim Pereira e Álvaro Rosa, desenvolvemos o programa Nas Asas da Língua, em que vários conceitos da cultura e da filosofia chinesa são apresentados de um modo simples, mas ao mesmo tempo perspectivado em várias dimensões linguísticas, já que os apresentamos em mandarim, em cantonense, em português e em patuá, que é a língua minoritária de Macau. Também mais recentemente desenvolvemos o programa Palavras de Lótus, em que convidamos vários escritores e autores com obra publicada sobre a Ásia, sobre Macau, sobre a China, o Japão, a Índia, a virem falar um pouco das suas obras. Estamos agora a preparar Conversas à Macaense, que há de ir para o ar mais tarde, com figuras ilustres de Macau, figuras da história, figuras do quotidiano, figuras que, no fundo, estão ligadas a Macau pelo nascimento ou por amor à cultura. Desejamos, assim, que a Rádio Freguesia de Belém tenha, de facto, longevidade para podermos continuar com esta parceria.
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1: Olá, ouvintes da Rádio Freguesia de Belém. 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

Olá, eu sou a Renata. O meu programa é o Desaparecimento Inevitável das Coisas, que é um programa onde eu uso arquivos sonoros para contar histórias sobre o mundo e curiosidades sobre o nosso planeta e a vida humana. E para mim, fazer rádio na Rádio Freguesia de Belém tem sido uma oportunidade incrível, ter um projeto criativo que para mim me é muito querido, que me dá a oportunidade de descobrir coisas incríveis sobre áreas que eu gosto muito de aprender e dá-me a oportunidade de poder transformar esses arquivos sonoros e todas essas histórias em programas e em histórias que se liguem um pouquinho umas às outras e espero às pessoas também que ouvem o programa. E é uma oportunidade incrível de poder fazer essas ligações e explorar arquivos sonoros e descobrir todos estes sons e estes barulhos assim meios sem nexo e às vezes sem serem muito óbvios e depois revelarem-nos histórias incríveis e conhecimento incrível sobre o nosso mundo e a vida humana e o mundo natural à nossa volta. E tem sido uma oportunidade muito, muito bonita nesse sentido. Portanto, obrigada à Rádio Freguesia de Belém por me proporcionar esta oportunidade de poder fazer este projeto e de poder aprender à medida que eu vou fazendo também todas as técnicas da rádio, de edição, de pesquisa em arquivos e de utilização de música e de conteúdo sonoro também que vem de outras pessoas e que é feito por outras pessoas e o respeito que também vem daí de poder integrar o trabalho que outras pessoas também fazem.

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2: Antes de mais, os nossos parabéns à Rádio Freguesia de Belém. O Centro Científico e Cultural de Macau tem vindo a desenvolver uma parceria com a Rádio Freguesia de Belém desde 2022. Tem sido uma parceria que muito nos honra e muito nos alegra, porque é uma maneira de levarmos público que normalmente não vem visitar o Museu de Macau, ou não viria se não tivesse ouvido o programa, mas que desde o momento em que passou a ouvir os nossos programas em parceria com a Rádio Freguesia de Belém, vem visitar o Centro Científico e Cultural de Macau, o seu serviço educativo, e eu que sou coordenadora do serviço educativo, Ana Cristina Alves. De maneira que, para mim, é muito importante, em nome do Centro, ter vindo a desenvolver estes programas. O primeiro foi Viagem pelo Museu de Macau, em que nós levávamos os ouvintes a conhecer as peças e as histórias das peças do museu. Simultaneamente, desde 2022, desenvolvemos Nas Asas da Língua, com o professor Álvaro Rosa, o mestre Joaquim Pereira, sobre conceitos fundamentais da cultura e da filosofia chinesas, que eram ditas ora em macaense patuá, portanto, na língua minoritária de Macau, ora em mandarim, ora em português, ora em cantonense. De maneira que foi um programa que também muito nos alegrou pelo modo como apresenta esse espaço do sul da China, onde Macau está situado. Mais recentemente, desenvolvemos Palavras de Lótus, convidando vários artistas e autores com obra publicada em Macau, e agora que ainda não foi para o ar, estamos a preparar o programa Conversas à Macaense, com figuras de Macau, figuras importantes da história e da cultura de Macau. Muito obrigada por esta parceria.
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4: Sou a Teresa Noronha e colaboro há alguns anos com a Rádio Freguesia de Belém através do meu programa Na Roda do Conto. Esta colaboração teve início em 2021, em plena era do Covid, encontrando-me na Escócia a aguardar a abertura do corredor aéreo para regressar a Lisboa. Escrevia já há alguns anos histórias para o meu neto Rodrigo, que vive fora de Portugal, e os contos foram sempre um exercício de imenso prazer e constituíram um importante ponto de amor entre nós. Quando tomei conhecimento do nascimento deste projeto e do objetivo principal que o norteia, de ser uma ferramenta de proximidade e desenvolvimento comunitário, estabeleci contacto de imediato e formulei a minha vontade de colaborar com a rádio através das minhas histórias, pois considero que elas são um palco fértil e didático e desempenham um papel multifacetado no processo de crescimento das crianças, indo muito além do simples entretenimento. Senti, desde o início, uma imensa empatia da parte de todas as pessoas, embora ainda não as conhecesse pessoalmente, e comecei a gravar as histórias, ainda na Escócia, enviando-as para a rádio. Tenho centenas de histórias escritas ao meu neto, ao longo destes anos, e saber que elas podem sair do meu fecheiro do computador e chegar a outras crianças, levando ensinamentos e mensagens que as possa ajudar a crescer, norteadas pelos valores do bem, tem sido um caminho maravilhoso, guiado e iluminado por muito amor e propósito, e estou extremamente grata à Rádio Freguesia de Belém por me ter dado essa oportunidade. Todas as histórias gravadas desde então estão no site da rádio e acessíveis a quem as quiser ouvir, e isso é igualmente muito bom e facilita o acesso ao maior número de crianças. Quero ainda deixar o meu testemunho de imensa gratidão à Mariana Perry, que desde sempre me acompanhou em estúdio com toda a entrega, carinho e disponibilidade, fazendo de cada momento de gravação um encontro de almas. Que esta rádio continue emitindo o seu leque maravilhoso de programas e chegue a todas as pessoas que a queiram acompanhar.
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1: Parabéns, Rádio Freguesia de Belém. Parabéns por estes 5 anos de existência. Eu sou a Luísa Albuquerque e faço o programa Olá Vizinho. Tudo começou há 4 anos, um desafio que me foi feito e que eu abracei com muito entusiasmo. É o único programa em direto na rádio e começou por ser um programa de 10, 15 minutos e vamos agora em 1 hora e meia. É um programa de entrevistas, às vezes corre bem, outras vezes corre mal, às vezes as pessoas colaboram. Um programa para os fregueses e com os fregueses também. O desafio foi-me feito a mim, na altura a trabalhar no Pelouro da Educação, e à Fátima Costa, na altura na Ação Social. Nós não nos conhecíamos

0: bem, nem nunca nenhuma tinha feito rádio. Trabalhávamos em edifícios diferentes e por isso falávamos apenas pouco, mas desde o início tivemos logo uma grande empatia. A Fátima é um ser humano incrível, uma ótima profissional e agora uma amiga com quem eu posso contar. Os diretos têm sempre um bichinho dentro de nós, porque na realidade não controlamos as coisas a 100%. Há sempre situações que temos de contornar na hora, como por exemplo uma vez a Fátima começou a ter um ataque de tosse, eu tive que improvisar, continuar, era a fala dela, era a parte dela falar. Já aconteceu também começarmos, estamos a falar sobre qualquer coisa, uma diz uma piada, começamos a rir, não conseguimos controlar, temos que improvisar sempre. Às vezes enganamos-nos a dizer coisas, enfim, as peripécias dos diretos. Mas no fim de tudo, eu acho que corre sempre bem. Também fizemos algumas formações promovidas pela rádio, que nos ajudaram a ter ferramentas para o nosso trabalho e para o trabalho que desenvolvemos, e isso também foi muito gratificante. Quero dizer que é um prazer fazer parte da equipa da rádio, agradecer a oportunidade e dar os parabéns à Junta, à rádio e a todos os colaboradores que fazem parte deste projeto. Parabéns, Rádio Freguesia de Belém.
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0: Nossos parabéns à Rádio Freguesia de Belém, que tenha longa vida e que possa fazer muitas parcerias como a que tem vindo a realizar com o Centro Científico e Cultural de Macau e com o Serviço Educativo do Centro Científico e Cultural de Macau e comigo, Ana Cristina Alves, que sou a coordenadora deste serviço. Desde 2022 que temos vindo a desenvolver vários programas. O primeiro, Viagem pelo Museu de Macau, em que convidamos os ouvintes a conhecer a história das peças, de várias peças do museu. Simultaneamente, com Joaquim Pereira e Álvaro Rosa, desenvolvemos o programa Nas Asas da Língua, em que vários conceitos da cultura e da filosofia chinesa são apresentados de um modo simples, mas ao mesmo tempo perspectivado em várias dimensões linguísticas, já que os apresentamos em mandarim, em cantonense, em português e em patuá, que é a língua minoritária de Macau. Também mais recentemente desenvolvemos o programa Palavras de Lótus, em que convidamos vários escritores e autores com obra publicada sobre a Ásia, sobre Macau, sobre a China, o Japão, a Índia, a virem falar um pouco das suas obras. Estamos agora a preparar conversas à macaense, que há de ir para o ar mais tarde, com figuras ilustres de Macau, figuras da história, figuras do quotidiano, figuras que, no fundo, estão ligadas a Macau pelo nascimento ou por amor à cultura. Desejamos, assim, que a Rádio Freguesia de Belém tenha, de facto, longevidade para podermos continuar com esta parceria.
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É sempre bom quando nos dão voz e Rádio Freguesia de Belém sabe dar voz a quem tem uma mensagem para passar, uma música para mostrar ou alguma coisa para ensinar. No meu caso, foram praticamente 2 anos na minha vida, muito instrutivos, gratificantes e direi mesmo produtivos. Estou muito grata à Rádio Freguesia de Belém e às pessoas que nela

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1: Olá, eu sou Isabel Nobre, uma das três vozes do programa O Cabo Noutra Onda, e para mim tem sido uma experiência fantástica ao longo deste ano e um ano e pouco de transmissão de programa. 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
5: Antes de mais, os nossos parabéns à Rádio Freguesia de Belém. O Centro Científico e Cultural de Macau tem vindo a desenvolver uma parceria com a Rádio Freguesia de Belém desde 2022. Tem sido uma parceria que muito nos honra e muito nos alegra, porque é uma maneira de levarmos público que normalmente não vem visitar o Museu de Macau ou não viria se não tivesse ouvido o programa, mas que desde o momento em que passou a ouvir os nossos programas em parceria com a Rádio Freguesia de Belém, vem visitar o Centro Científico e Cultural de Macau, o seu serviço educativo e eu que sou coordenadora do Serviço Educativo Ana Cristina Alves. De maneira que para mim é muito importante, em nome do Centro, ter vindo a desenvolver estes programas. O primeiro foi Viagem pelo Museu de Macau, em que nós levávamos os ouvintes a conhecer as peças e as histórias das peças do museu. Simultaneamente, desde 2022, desenvolvemos Nas Asas da Língua com o professor Álvaro Rosa, o mestre Joaquim Pereira, sobre conceitos fundamentais da cultura e da filosofia chinesas que eram ditas ora em macaense patuá, portanto na língua minoritária de Macau, ora em mandarim, ora em português, ora em cantonense. De maneira que foi um programa que também muito nos alegrou pelo modo como apresenta esse espaço do sul da China onde Macau está situado. Mais recentemente desenvolvemos Palavras de Lótus, convidando vários artistas e autores com obra publicada em Macau, e agora que ainda não foi para o ar, estamos a preparar o programa Conversas à Macaense com figuras de Macau, figuras importantes da história e da cultura de Macau. Muito obrigada por esta parceria.
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Venha conhecer melhor a velhice. Eu sou Conceição Brito Lopes e este é o programa Mitos do Envelhecimento. No inverno, andar na rua pode ser um pouco traiçoeiro. O piso está molhado e as folhas das árvores espalhadas por toda a parte são muito escorregadias ao deslizarem debaixo dos nossos pés e podem esconder buracos no pavimento ou obstáculos em que se pode tropeçar. Será então que ficar em casa é a melhor e a mais prudente solução? Não necessariamente, se soubermos que cuidados tomar. A velhice é uma fase muito longa da nossa vida, pelo menos assim se espera que seja, e que tem que ser vivida em pleno. Para isso temos que estar devidamente informados e informadas. E isso faz-se quando ainda estamos na meia-idade, nos 40, nos 50. Vamos aproveitar este espaço para falar dos estereótipos e mitos que informam e deformam o nosso conhecimento do que é a velhice e do que são as pessoas mais velhas. Eu sou Conceição Brito Lopes, tenho quase 80 anos, por isso sei do que estou a falar quando falo de velhice e convido-vos a ouvir este programa. Num programa anterior, abordei a questão das quedas e do perigo que representam para os idosos. Há quem considere que as quedas são consequência inevitável do processo de envelhecimento devido à redução da massa muscular, do equilíbrio e dos reflexos. Não é verdade, mas as quedas acontecem e por isso há precauções que podemos e devemos tomar. E não esqueçamos que as quedas podem ocorrer em qualquer lugar. Mas em relação aos idosos, é em casa que acontecem com mais frequência. Na minha busca de conhecimentos sobre esta matéria, encontrei numerosos relatórios, estudos e informação avulsa de Portugal e de outros países. Basicamente diziam todos o mesmo, apresentando conselhos semelhantes e advertindo dos riscos. Vou-me basear nos dados da Clínica Mayo americana, do Centro para o Controlo e Prevenção de Doenças do Governo norte-americano e do Conselho Nacional para o Envelhecimento do Governo britânico, que são fontes oficiais e as mais citadas nos documentos que li. As quedas podem afetar pessoas de todas as idades, mas são os idosos que correm maior risco de cair e sofrer graves lesões. As estatísticas britânicas indicam que uma em cada três pessoas com mais de 65 anos e uma em cada duas com mais de 80 anos cairão pelo menos uma vez por ano. Na maior parte dos casos, as pessoas não relatam aos seus médicos que caíram, portanto, eventuais lesões que tenham ocorrido, como pequenas fraturas ou roturas, não vão ser detectadas. Cair uma vez duplica a possibilidade de cair segunda vez. E porquê? Porque o receio de voltar a cair pode levar a pessoa a evitar ou eliminar certas atividades, ficar menos ativa e mais fraca, o que aumenta as suas hipóteses de voltar a cair. As quedas têm consequências graves e dispendiosas. Com efeito, segundo dados de 2019 do Instituto para o Envelhecimento Britânico, 83% das mortes por fratura da anca foram causadas por quedas. As quedas são também a causa mais frequente de lesões traumáticas do cérebro. As consequências não físicas são igualmente graves. Depois da queda, por medo da sua repetição, os idosos podem afastar-se de atividades sociais, o que contribui para a perda de qualidade de vida, perda de autoconfiança, isolamento social e perda de independência. O custo material para a sociedade é também elevado, devido a despesas de saúde e outros cuidados e eventual perda de rendimentos. A maior parte das quedas são causadas por uma combinação de fatores de risco que podem ser individuais ou ambientais. Alguns dos riscos individuais mais comuns são a fraqueza muscular e falta de equilíbrio, ver e ouvir mal, a medicação que se está a tomar, uma alimentação deficiente, o tipo de calçado que se usa, etc. Os riscos ambientais ou externos podem ser piso escorregadio ou irregular, tapetes, objetos e fios elétricos espalhados pelo chão, escadas sem corrimão de apoio, iluminação fraca, animais de estimação que podem causar desequilíbrio e provocar uma queda.
No meu programa de 2023, referi também a alguns destes problemas e a forma de os evitar ou minimizar. Na sua maior parte, são coisas simples, eficazes e não dispendiosas que podem reduzir a possibilidade de ocorrerem quedas, bem como a sua gravidade. Em junho de 2024, a Clínica Mayo nos Estados Unidos enumerou algumas estratégias de prevenção de quedas, bastante completa, que passo a referir. Consulte o seu médico para fazer uma avaliação dos medicamentos que toma. Alguns medicamentos ou a combinação de vários medicamentos podem fazê-la sentir-se sonolenta ou tonta e causarem uma queda. Pelo menos uma vez por ano vá ao seu médico de olhos. Verifique se precisa de mudar os seus óculos e se não tem doenças, como cataratas ou glaucoma, que reduzem a sua visão. As pessoas com problemas de visão têm o dobro das hipóteses de cair em relação a quem vê bem. Verifique a sua audição. As pessoas que ouvem mal têm 3 vezes mais possibilidades de cair do que as que ouvem bem. Mantenha uma atividade física adequada que reduzirá o risco de quedas porque melhora a sua força, equilíbrio, coordenação e flexibilidade. Use calçado adequado. Saltos altos, chinelos, solas escorregadias e andar de meias podem fazê-lo escorregar, tropeçar e cair. Use sapatos sólidos com solas antiderrapantes. Remova tudo o que possa constituir um perigo dentro de casa, tal como caixas, jornais, fios elétricos e fios de telefone espalhados pelo chão, especialmente em sítios de passagem frequente. Remova tapetes ou torne-os mais seguros com forro antiderrapante. Arruma as roupas, pratos, comida e outros objetos de uso frequente em sítios fáceis de alcançar para não ter que subir a bancos ou escadotes. Na casa de banho, utilize tapetes antiderrapantes dentro e fora da banheira ou chuveiro e considere a hipótese de usar um banco apropriado para o chuveiro para que possa estar sentada enquanto toma banho. Poderá também optar por um assento de sanita elevado ou com apoios para os braços e barras de apoio no chuveiro às quais se possa agarrar se se desequilibrar. Mantenha a sua casa bem iluminada para evitar tropeçar em objetos que não consegue ver. Coloque luzes de vigília na casa de banho, no seu quarto ou no corredor e mantenha sempre uma luz ao pé da sua cama para o caso de precisar de se levantar durante a noite. Acenda sempre as luzes para subir e descer escadas. Coisas tão simples como corrimãos a ambos os lados das escadas e tiras antiderrapantes nos degraus aumentarão a sua segurança dentro de casa e vão certamente diminuir a eventual ocorrência de quedas. Se lhe for recomendado, não tenha pudor ou vergonha de se socorrer de auxiliares de marcha, como bengalas ou andarilhos, para poder caminhar em segurança. Não fica mais velha por isso, mas fica mais segura. Algumas destas soluções são fáceis de instalar e relativamente baratas. Lembre-se que um investimento na prevenção de quedas é um investimento na sua independência. E não esqueça que partir um osso está relacionado com um risco mais elevado de morte nos adultos idosos. E termino com uma nota que talvez interesse particularmente aos ouvintes homens. De acordo com a médica Nicole Dydick, geriatra e professora associada de medicina na Universidade de McMaster, no Canadá, os homens que sofrem fraturas na anca têm o dobro da possibilidade de morrer dentro de 1 ou 2 anos em relação às mulheres. No próximo programa falarei de exercício físico e os idosos. A ideia que já pode ser tarde para começar a exercitar-se é totalmente errada e mais um mito associado à velhice. A menos, claro, que existam contraindicações médicas. A diversidade das práticas, que incluem dançar, e os benefícios que delas decorrem poderão surpreender os ouvintes, mesmo os mais ativos. Espero aqui por si. Pode deixar os seus comentários, perguntas e sugestões de temas que gostasse de ver abordados através do telefone 929-058-227 da Rádio Freguesia de Belém. O programa Mitos do Envelhecimento está disponível em podcast para que possa voltar a ouvir sempre que deseje.

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1: 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Olá, o meu nome é Isabel Gava e sou funcionária da Biblioteca da Junta de Freguesia de Bem. Este é o Entre Páginas, um programa que o vai levar a conhecer diferentes tipos de livros sem sair do lugar. Tudo a partir de uma estante. Venha daí! Hoje vamos falar sobre livros especialmente escolhidos para leitores dos 16 aos 18 anos. Trata-se de uma fase cheia de transições, onde muitas questões sobre identidade, futuro e o lugar que ocupamos no mundo começam a surgir. É de notar que a literatura, nesta etapa, pode ser uma grande companheira, oferecendo não só momentos de imaginação, como histórias que nos fazem refletir sobre nós mesmos e as nossas escolhas. A primeira sugestão é uma obra que, embora complexa, oferece uma experiência de leitura transformadora. O livro de Sossego, de Fernando Pessoa, escrito sob o heterónimo de Bernardo Soares. Este é um livro singular, que não segue uma narrativa tradicional, mas uma série de reflexões e pensamentos profundamente filosóficos e introspectivos. O livro fala sobre o desassossego existencial, a inquietação com o mundo e a busca de um sentido para a vida. As páginas deste livro são repletas de momentos de autoanálise e de uma beleza poética única. Convida o leitor a pensar sobre a complexidade das emoções e a profundidade da condição humana. É uma leitura que certamente vai fazer com que o leitor se identifique com muitas das incertezas que Pessoa expressa. Assim, se procura uma leitura que vai desafiar a mente e o coração, o livro Desassossego é uma excelente escolha. Acredite, não se vai desiludir. A minha segunda sugestão de leitura é uma obra belíssima e comovente, O Velho que Lia Romances de Amor, de Luís Sepúlveda. Esta é uma história que nos transporta para as profundezas da Amazónia, onde encontramos um velho que vive isolado numa pequena aldeia indígena. Após uma vida cheia de dificuldades e perdas, acaba por encontrar consolo nos romances de amor que lê. Romances esses que o ajudam a escapar da dureza da sua realidade. Mas é de notar que

Mulherzinhas. Publicado pela primeira vez em 1868, este romance conta a história das irmãs Marsh, Meg, Jo, Beth e Amy, que crescem nos Estados Unidos durante a Guerra Civil. Na obra, acompanhamos o dia-a-dia das quatro irmãs, que enquanto enfrentam desafios familiares, descobrem o seu lugar no mundo e aprendem importantes lições sobre o amor e independência. Mulherzinhas é uma história cheia de momentos emocionantes em que cada personagem tem o seu próprio arco de crescimento e vontade de lutar pelos seus sonhos, quebrando as normas impostas às mulheres da sua época. O livro aborda temas como a importância da família, a força dos laços de amizade e a busca de cada um por uma entidade e realização pessoal. Explorámos então três livros que, de forma diferente, tocam profundamente a alma humana. O livro Desassossego, com a sua reflexão sobre a inquietação interior e a busca por um sentido num mundo muitas vezes confuso. O Velho que lia romances de amor, com a simplicidade e a conexão com a natureza enquanto fontes de sabedoria e consolo. E finalmente, Mulherzinhas, com o poder do amor, da amizade e da força feminina, que permanece relevante após séculos. Espero que estas sugestões inspirem momentos de reflexão, emoção e descoberta, e que ajudem a encontrar novas perspectivas sobre o mundo e sobre si mesmos. A leitura, especialmente em fases de transição, como os 16 ou 18 anos, pode ser uma verdadeira bússola para orientar e acompanhar nas dúvidas e desafios da vida. Espero então que estas sugestões inspirem os jovens leitores a explorar estas histórias cheias de ação e significado. Continuem a ler, a descobrir novas aventuras e a questionar o mundo à vossa volta. Até ao próximo episódio.

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4: Então, olá, boa tarde. Espero que estejam bem nesta tarde de terça-feira. Eu sou a Fátima.
3: E eu sou a Luísa. Está a ouvir a sua Rádio Freguesia de Belém, com o Olá Vizinho, um programa que todas as semanas está consigo a fazer-lhe companhia durante uma hora e meia, entre as 3 e as 4 e meia da tarde.
4: E hoje vamos falar do importante contributo das mulheres e meninas na ciência, já que hoje, dia 11 de fevereiro, se assinala o Dia Internacional das Mulheres e Meninas na Ciência.
3: E por isso, Fátima, convidámos a professora Ana Costa Freitas e a Mafalda Costa para estarem aqui connosco. Então, como lhe dissemos há pouco, hoje é o dia em que se celebra anualmente o Dia Internacional das Mulheres e Meninas na Ciência.
4: E a ideia de criar esta comemoração surgiu no World Women's Health and Development Forum, organizado pelo Royal Academy of Science International Trust e pelo Departamento dos Assuntos Económicos e Sociais das Nações Unidas, em fevereiro de 2015. Foi instituída mais tarde, através da Resolução 70/212, da Assembleia Geral das Nações Unidas, a 22 de dezembro de 2015.
3: Este dia destaca o papel importante que as mulheres têm na produção do conhecimento científico. Pretende-se também sensibilizar a sociedade civil para a importância de derrubar barreiras impostas pela desigualdade entre géneros

0: no acesso à educação e carreiras na área das ciências exatas.
1: E segundo dados publicados no site da Ciência Viva, 45% do total de investigadores no nosso país, e cujo trabalho notável tem sido fundamental para o progresso que a ciência e a tecnologia nacionais registaram nas últimas décadas, são de mulheres, em campos tão diversos como a biologia, a matemática, a química, as ciências sociais, a física, a arqueologia, as neurociências, a geografia, a engenharia, a história, as ciências do espaço ou a filosofia.
0: E esta percentagem de participação é significativa, mas sabemos que, quer em Portugal, quer noutros países, ainda estamos longe de atingir as cotas de igualdade de género de oportunidades em termos de produção e conhecimento científico.
1: É verdade, e lamentamos que ainda se verifique esta situação. Aliás, apesar das áreas da ciência, tecnologia, engenharia e matemática serem amplamente consideradas fundamentais para as economias nacionais, até ao momento a maioria dos países, independentemente do seu nível de desenvolvimento, não alcançou a igualdade de género nestas áreas. 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
1: Pronto, e a Meghan Trainor é uma popstar.
2: E é mesmo. Por isso é que nós a temos aqui no programa.
1: No nosso programa. É verdade. Mas a respeito da contribuição das mulheres para o avanço da ciência, vamos falar-lhe da história de Mary Jackson, a primeira engenheira negra na história da NASA.
2: E trata-se da história de uma mulher da ciência e que foi fundamental para o desenvolvimento do mundo da tecnologia.
1: Imaginam uma mulher negra da primeira metade do século XX, brilhante na matemática, física e engenharia, e viver num país segregado racialmente? Pois é, vamos contar-lhe a história de Mary Jackson, a primeira engenheira negra a ocupar um cargo na NASA.
2: A Mary Jackson nasceu no dia 9 de abril de 1921 em Hampton, cidade localizada no estado da Virgínia e que fica a 300 km de Washington.
1: Ainda hoje, Hampton é uma cidade de maioria negra, 51% da população, e possui uma universidade famosa por ser voltada à inclusão racial. A Hampton University foi fundada em 1868 por ativistas negros e brancos depois da Guerra Civil Americana.
2: A Hampton University surge com o objetivo de oferecer ensino de alta qualidade para aqueles que tinham nascido ou eram de famílias que haviam sido escravizadas. Para se ter uma ideia da importância desta instituição, uma das suas alunas foi Alberta Williams King, a mãe do Martin Luther King.
1: Exatamente. E desde o ensino médio, a Mary Jackson era tida como uma aluna brilhante e formou-se com as notas mais altas da escola. Depois foi estudar matemática e física na Universidade de Hampton, onde obteve o bacharelato nas duas áreas em 1942. Com dificuldades para encontrar um bom emprego, Jackson aceitou um convite para lecionar numa escola exclusiva para negros noutra cidade. E um ano depois voltou para Hampton e passou por uma série de empregos, entre eles bibliotecária, recepcionista e ainda secretária.
2: E a grande mudança na sua vida veio a acontecer em 1951, aos 30 anos, e conseguiu nessa altura um trabalho na NASA.
1: Sim, porque a Mary Jackson foi trabalhar para o Langley Research Center, o escritório da NASA, que até hoje se situa em Hampton. No seu novo trabalho, Jackson trabalhou como computadora, cargo comum naquela época e ocupado na sua maioria por mulheres. Neste momento histórico, os cálculos de engenharia aeronáutica eram realizados por pessoas e para esta tarefa a NASA preferia que fossem mulheres a ocupar tal função.
2: Para além da Mary Jackson, também havia outras mulheres negras que trabalhavam na NASA, mas por causa das leis da segregação, elas tinham que ficar num local separado, só com mulheres negras, a Westing Area Computing Section.
1: Enfim, após dois anos no cargo de computadora, como chamavam, a Mary Jackson, em 1958, é nomeada para um cargo de engenharia na NASA e torna-se a primeira mulher negra a ocupar tal posto.
2: E as duas décadas seguintes seriam passadas a pesquisar e a desenvolver estudos sobre a aerodinâmica de foguetes. Durante os anos de 1960, auge da Guerra Fria, Mary Jackson e as suas matemáticas, Dorothy Vaughan e Katherine Johnson, fariam história na NASA. Elas foram responsáveis pelos cálculos das trajetórias de voo do projeto Mercury e Apollo 11. Sempre naquela altura era bem mais complicado.
1: Sim.
2: Não tínhamos inteligência artificial e essas coisas. Aliás, e a propósito da história da Mary, da Dorothy e da Katherine, três mulheres negras e brilhantes cientistas da NASA, pode ser vista num filme que se chama Estrelas Além do Tempo, que é de 2016.
1: Mary Jackson queria, além de contribuir para a ciência, ajudar outras mulheres negras a ascenderem nas suas carreiras. Motivada por esse ideal, em 1979, deixa o setor de engenharia da NASA e vai para o Federal Women's Program, programa estatal que tem por objetivo promover a carreira de mulheres negras e que é mantido até hoje pela NASA.
2: Esta espantosa engenheira espacial trabalhou na NASA até 1985. Quando se aposentou, faleceu aos 84 anos em 2005. Para se ter uma ideia da importância de Mary Jackson para a história da ciência, em 2020 a NASA deu o nome da sua sede em Washington, que hoje se chama Mary W. Jackson. Nesta cerimónia de nomeação, o administrador da NASA, Jim Bridenstine, declarou: será um lembrete de que Mary foi uma das mais incríveis e talentosas profissionais na história da NASA e que contribuiu para o sucesso da agência.
1: A história de Mary Jackson é simplesmente inspiradora. E vocês, o que acham da história da Mary Jackson? Já a conheciam? Será que os nossos ouvintes já a conheciam?
2: Se calhar, por causa de haver um filme, há mais pessoas a saberem da história
1: sobre este
2: desta,
1: assunto.
2: Desta cientista.
1: Também, mas... se não sabem, vão pesquisar.
2: Pronto.

0: Retomamos o nosso alavezinho. Hoje estamos a falar sobre os contributos das mulheres para a ciência e antes de passarmos à conversa com as nossas convidadas, fica a pergunta. Será que em Portugal haverá mulheres famosas que ficaram para a história no campo da ciência?
1: Claro que há.
0: É uma pergunta de retórica, não é? Sim, há bastantes, felizmente. Aliás, encontramos um artigo muito interessante de Ana Cunha e Inês Liotte, que foi publicado na página da Mensagem de Lisboa e que faz referência a umas quantas mulheres da ciência em Portugal.
1: Este artigo começa com uma citação do médico cientista Cajal, que no início do século XX falava de um papel único da mulher. A mãe almeja viver somente na memória dos seus filhos, enquanto o pai anseia, além disso, sobreviver nos factos da história. Era o que ele dizia. Este era o pensamento no início do século passado. Felizmente, hoje em dia, já não se passa assim. Embora haja ainda muito para fazer em termos de igualdade de oportunidades para a mulher, não é verdade?
0: Sim, sem dúvida. Mas passemos às nossas cientistas famosas e referimos-nos a Carolina Beatriz Ângelo, Matilde Bem-Saúde e Branca Edmé Marques.
1: Carolina Beatriz Ângelo foi a primeira cirurgiã a trabalhar no Hospital São José, uma das republicanas fervorosas que cozeu as bandeiras que desfilaram no dia da Revolução e a primeira mulher a exercer o direito do voto em Portugal. Não foi a primeira licenciada em medicina. A pioneira foi Elisa Augusta da Conceição de Andrade, mas foi Carolina Beatriz a primeira a exercer cirurgia no Hospital de São José e tinha um consultório na Rua de São Nicolau também.
0: A Beatriz Bem-Saúde foi fitopatologista, a única mulher entre os fundadores da Sociedade Portuguesa de Biologia e defensora das culturas nacionais no Ministério da Agricultura.
1: Por fim, a Branca Edmé Marques era a lisboeta que sonhava com Paris e veio a trabalhar com Marie Curie. Ela nasceu a 14 de abril de 1899, em Lisboa, na Freguesia dos Anjos. Era filha de Berta Rosa Marques e de Alexandre Théodore Roux, um senhor com um diploma da École Beaux-Arts Paris e que morreu quando a filha tinha 8 anos. Branca andou no Colégio Luso-Brasileiro no ensino primário e depois seguiu para o Liceu Maria Pia e para o Liceu Pedro Nunes.
0: Ir para a faculdade ainda era raro entre as mulheres. Parece que sempre foi um passo evidente para ela. Estudou físico-químicas e, antes de terminar a licenciatura, foi logo convidada para ser assistente na Faculdade de Ciências de Lisboa. Algo inédito, especialmente sendo ela uma mulher. Foi Aquiles Machado, diretor do Laboratório de Química, quem a convidou. Não sem antes lhe fazer uma advertência. E de si, minha senhora, espero que consiga manter a disciplina nas suas aulas. Concluída a licenciatura com 17,4 valores, a nova assistente da Faculdade de Ciências é pedida em casamento por António Maria Sousa Torres, um conceituado naturalista do Museu Geológico e Mineralógico da Faculdade de Ciências. Mas ela só aceita mediante uma condição, que ela deixe ir para Paris estudar.
1: Ora, muito bem. E mais tarde, regressando a Portugal, apesar de ter sido convidada a ficar porque o seu trabalho foi de grande importância e teve grande reconhecimento, em 1935 retoma as suas funções como assistente na Faculdade de Ciências. Foi com base na investigação em Paris que Branca Marques apresentou a sua tese de doutoramento sobre o fracionamento de sais de rádio e bário. Bário. Ai, desculpa, já estou.
0: Bário.
1: Tá. Desculpa, eu estava a dizer bário.
0: Bário.
1: É já estava em espanhol, é bário.
0: É bário.
1: É verdade. E por volta da mesma altura fundou o Laboratório de Radioquímica, o primeiro laboratório de investigação química da Faculdade de Ciências.
0: E ao longo da vida contribuiu ou continuou a publicar e ensinar radioquímica, ficando para sempre conhecida pela sua perseverança, como lembram os seus alunos. Para a história fica a herança de uma mulher lisboeta que conquistou Paris e a própria Marie Curie.
1: Mas a lista de nomes de mulheres é interminável. Estes são apenas alguns nomes e atualmente temos muitas jovens cientistas que se afirmam no mundo da ciência e da tecnologia.
0: Por exemplo, Leitícia Gaspar, do Centro de Neurociências e Biologia Celular da Universidade de Coimbra, Cláudia Deus, do Instituto Multidisciplinar de Envelhecimento da Universidade de Coimbra, Sara Silva Pereira, do Centro de Investigação Biomédica da Universidade Católica Portuguesa, Mariana Oswald, do Instituto de Investigação e Inovação em Saúde da Universidade do Porto, e estas são jovens mulheres que desenvolveram projetos de investigação que abrangem diversas áreas, desde a doença de Parkinson aos epitélios, passando pela apneia do sono e as doenças parasitárias.

0: Saudade, saudade, saudade. Se só agora se ligou a nós, saiba que está a ouvir o Olá Vizinho, um programa semanal entre as 3 e as 4 e meia da tarde. E hoje estamos a falar sobre o importante papel das mulheres e meninas na ciência.
1: E por isso hoje convidámos Ana Costa Freitas e Mafalda Costa. Vamos fazer uma reduzidíssima apresentação, uma mini bio. Vamos começar por Ana Maria Costa Freitas, que é uma académica portuguesa, reitora da Universidade de Évora entre 2014 e 2022, sendo, isto é relevante, a primeira mulher reitora desta universidade. Ela é professora catedrática aposentada do Departamento de Fitotecnia da Escola de Ciências e Tecnologia da Universidade de Évora.
0: É licenciada em Agronomia pelo Instituto Superior de Agronomia e doutorada em Biotecnologia Alimentar pela Universidade de Évora.
1: E atualmente é presidente da AMONEC, que é a Associação Portuguesa de Mulheres Cientistas.
0: Escreve com regularidade no Jornal Público, no Observador, no Expresso e no Diário do Sul, que é um jornal de Évora, e participa das atividades da European Women Rectors Association.
1: E agora aqui outra coisa muito importante que tem a ver com o reconhecimento do trabalho da nossa convidada. Em cerimónia no Palácio de Belém, o Presidente da República condecorou em 2023 Ana Costa Freitas com a Grande Cruz da Ordem da Instrução Pública. É relevante.
0: É sim, senhora. E sabemos também, sabes, Fátima, nós sabemos, mas os nossos ouvintes não.
1: Se calhar não sabem.
0: Que faz um podcast aqui na Rádio Freguesia.
1: Ah, pois é.
0: Começou em janeiro e chama-se A Ciência Inspira-me.
1: A nossa segunda convidada é Mafalda Costa, que é investigadora auxiliar convidada do Laboratório Hércules da Universidade de Évora e Postdoctoral Junior Leader da Fundação La Caixa.
0: A sua principal área de investigação é o estudo do vidro, tendo analisado artefactos da Idade do Ferro, do período romano e da Idade Moderna.
1: Sim, e atualmente eu penso que é investigadora responsável do projeto GeoGlass, que é o Geochemical Signatures in Degraded Glass, Implications for Provenance Studies.
0: Bem-vindas ao nosso programa. Olá, boa tarde.
2: Olá, muito boa obrigada. Tarde.
3: Muito obrigada
2: boa
3: pelo tarde. Convite.
0: Aqui. Obrigada a nós por terem aceitado estar aqui.
1: Luísa e eu queríamos começar por uma pergunta assim de fundo. Na vossa opinião, como está a ciência no feminino em Portugal? Ana Costa Freitas, quer começar?
2: Quer dizer, eu acho que a ciência no feminino em Portugal está bem, de uma forma geral. Ou seja, há cada vez mais mulheres a seguir, a entrar na universidade, há cada vez mais mulheres com doutoramento, há cada vez mais investigadoras. Agora, isto em termos do que a ciência, não é? É produzir ciência, as mulheres produzem muita ciência. O que não está tão bem é o reconhecimento das mulheres enquanto cientistas, não é? Isso é que não está tão bem. De uma forma geral, não, a ciência em Portugal está muito melhor do que estava há 20 anos ou há 30 anos, ou seja como for, e as mulheres também estão muito melhor. Não estão ainda, não há de maneira nenhuma uma previsão de igualdade, não é? Pois. Quer dizer, até porque o equilíbrio é muitíssimo precário. Quer dizer, Portugal é, dentre os países da União Europeia, um dos que tem feito mais progresso neste aspecto. Sim. No entanto, quer dizer, ainda estamos muito longe de atingir uma igualdade. E principalmente no que diz respeito a cargos de liderança, quer seja liderança de instituições, sei lá, centros de investigação, academias, universidades, quer seja em professores catedráticos, por exemplo, quer seja em centros de investigação, investigadores sénior, investigadores líderes de projetos, quer dizer, há muito menos mulheres do que homens. E quando eu digo que o equilíbrio é frágil, é porque, e eu dou sempre este exemplo, durante o período do Covid, o número de mulheres com primeiro autor a produzirem, portanto, a publicarem artigos com primeiro autor diminuiu drasticamente.
1: Porque
2: pois é, porque ao ficarem em casa, claro, a responsabilidade que é conjunta, porque um casal, teoricamente, a responsabilidade é conjunta, a responsabilidade recai muito mais sobre a mulher. Portanto, o equilíbrio é muito frágil e nada nos pode fazer prever que isto melhore significativamente, porque está a melhorar, mas qualquer coisinha pode fazer regredir, não é?
3: Exato.
2: É
3: isso. Há uma estatística muito relevante, que é a precariedade dos investigadores na ciência é maior nas mulheres do que é nos homens. Portanto, há muito mais bolsas financiadas pela Fundação para a Ciência e Tecnologia
0: para homens,
3: para
0: homens.
3: Mulheres.
0: Ah, para mulheres.
3: Para mulheres. Mas depois, a verdade é que a precariedade, portanto, os empregos permanentes são maiores nos homens do que são nas mulheres. Isto é uma coisa que é uma estatística relevante e que é algo que Portugal tem muito ainda que trabalhar para mudar.
2: Porque uma bolsa é dada em função do mérito do projeto que é apresentado. Portanto, se as mulheres ganham mais bolsas, têm maior projetos mérito. Com mais mérito. Mas quando chega à altura da contratação, ou seja, da fixação no emprego...
0: Isso não interessa para nada.
2: Pois, normalmente são
1: escolhidos.
2: Exatamente.
1: Pois, é uma pena.
0: É verdade.
1: É uma pena.
2: Não, é uma enorme pena. É uma enorme pena por tudo. Porque não há dúvida que a forma de encarar a ciência ou a vida do seu dia-a-dia é diferente entre homens e mulheres. Quer dizer, nós temos modelos mas eles são complementares e são úteis para o desenvolvimento, seja do que for. E, portanto, sempre que uma organização escolhe progredir mais os homens ou só de ter só homens, está a perder uma parte da sua capacidade de inovação, de desenvolvimento, etc. Não é? Portanto, ainda é mais pena, é pena em todos os aspectos.
1: Exatamente.
0: Exato. É isso. Acredito que durante o seu percurso profissional teve que enfrentar algumas dificuldades. Quer dizer, teve que ultrapassar alguns entraves pelo facto de ser mulher e para se poder afirmar num mundo que ainda é muito liderado pelos homens. Concorda?
2: Concordo. E uma das coisas é que, por exemplo, todos os anos me faziam a mesma pergunta, não é? Quer dizer, quando chega o dia da mulher... Toda a gente entrevista as minhas reitoras, as minhas não sei o que mais. E depois me dizem, mas acha que ainda há diferença? Eu disse, só porque todos os anos eu tenho que responder a isto é porque há diferença.
0: É? Claro.
2: Quer dizer, era sempre todos os anos. Outra coisa, uma pergunta muito, muito recorrente era, então diga-me lá como é que é ser mulher e ser reitora? Que ninguém pergunta isto a um homem. Não é?
1: Exato.
2: E eu dizia sempre, eu não faço ideia porque eu nunca fui homem e reitor. Portanto, quer dizer, a única coisa que eu sei é isto.
1: Claro.
2: Mas estas perguntas não se fazem. Ou então aquela pergunta, como é que a sua família reagiu? Não é? Quer dizer,
1: também não se
2: essa é
1: isso.
2: Outra, não se pergunta nunca, não é? Portanto, há pequenas coisas que demonstram que realmente a sociedade...
1: Há
2: declaradamente, não é? E quando nós temos pensamos que... Não, isso a mim nunca me afetou. Quando nós começamos a pensar, afetou sempre. E, portanto, devo dizer, quer dizer, ser reitora numa academia como Évora ou num centro como Évora também tem outros desafios, não é?
1: Exato.
2: Tem vários desafios. A primeira vez que fui a uma cerimónia pública depois de tomar posse, foi para pensar 3 dias, não é? Quer dizer, ainda não me conheciam, pronto, mas convidaram a reitora, não é? Pronto. E eu cheguei ao mesmo tempo que o Presidente da Câmara. E toda a gente achava que eu era a mulher do Presidente da Câmara. Não havia hipótese nenhuma. Até que foi o Presidente da Câmara que teve que dizer, a senhora reitora da Universidade de Évora, aí pronto, a coisa mudou-se. Mas toda a gente achava, quer dizer, não fazia sentido nenhum ser outra coisa, não é? Exato, só a mulher do Presidente.
1: São situações. Uma coisa completamente inconsciente.
2: É inconsciente, é verdade. Até porque, quer dizer, teoricamente tinham mandado o convite e sabiam, vinha em meu nome.
0: Claro,
2: que sabiam,
0: claro,
2: mas quer dizer,
0: claro.
2: não
1: mas
2: se espera.
1: Repente,
2: não
1: se espera. Não se espera, exatamente. Vá-se lá perceber, quer dizer, até se percebe, mas olha, mais uma vez é uma pena.
2: Exatamente.
1: Tu falta, o que é que achas disso?
3: É assim,
1: o percurso é menos longo.
3: Exato,
1: mas
3: o percurso é muito menos longo.
1: Se calhar já tem aqui algumas.
3: E portanto não tenho assim este tipo de questões tão aparentes, mas, por exemplo, agora no âmbito desta minha postdoctoral fellow da Fundação La Caixa, tive recentemente num annual gathering, se faz todos os anos, com as pessoas que ganharam estes contratos, estas bolsas, e, de facto, aquilo que me deparei é que das 35 pessoas, estamos a falar de 7 mulheres e o resto tudo homens.
0: Tudo homens.
1: E eram... para as dezenas, não?
3: E que, sim, porque 35, 7, portanto, eu sou muito mais, e de facto há ali uma espécie, uma dinâmica que é completamente diferente, portanto, as mulheres acabam por, é expectável as mulheres fazerem uma espécie de um grupinho,
0: sim,
3: e os homens estão todos num grupinho, e isto para mim também é contraproducente, porque é um bocadinho o que a Ana teve a dizer há pouco. Nós somos duas metades de uma moeda, portanto, duas faces de uma
0: claro,
3: moeda.
0: Tem que ser igual,
3: portanto,
0: não é?
3: Tem que ser igual, e estas interações que nós fazemos, exatamente porque pensamos de maneira diferente, porque está estudado que a nossa bioquímica do cérebro é diferente, faz todo o sentido nós termos interação. Porquê que há esta mudança? Mas depois uma coisa que eu achei muito relevante é que, de facto, há esta diferença, mas depois a verdade é que as mulheres estavam representadas em áreas que geralmente estão associadas a homens. Portanto, havia mulheres que lá estava a trabalhar em física, que é uma área que as pessoas assumem automaticamente que está associada a homens, e ela falou-me exatamente desse estereótipo que ela sentiu ao longo do seu percurso, que as pessoas sistematicamente a dizer porque é que escolheste isto, não fazia mais sentido uma coisa mais de biomedicina, uma área química, assim, uma área que faça mais sentido, já que és mulher. Isto é uma coisa que continua a existir. E é uma coisa que lá está, eu felizmente não senti diretamente na pele, mas é uma coisa que é aberrante ainda conseguirmos ter histórias destas, que não são histórias das nossas avós,
0: nos dias de hoje.
3: Nos dias de hoje.
0: Vocês notam essa diferença para outros países da Europa? Ou do mundo até, não é?
2: Eu penso que isto é estranho. Sim, não é só em Portugal, isto é transversal, quer dizer, e nós, os números que se fala, não é? São, aqueles que nós conhecemos melhor são de Europa, Estados Unidos, etc. Se nós formos para a África, a Ásia, etc., então é muitíssimo pior. Eu tenho imensa admiração pelas. Eu, numa dessas European Rectors Association, muitas vezes vinham mulheres reitoras. Aliás, quem fundou a associação era uma mulher. Era reitora de uma universidade turca, e ela foi a primeira mulher reitora na Turquia e concorreu contra 8 homens e ganhou. E ela dizia que imensa gente, portanto, amigos dela, mulheres e homens, lhe diziam para ela não ir, porque não, pronto, ia ser enxovalhada, não sei o quê. O que ela dizia era: se eu não ganhar, sou uma em 8, quer dizer, havia 9 currículos a ser avaliados, se eu ganhar. E os homens, no fundo, os homens é que estavam a competir entre eles, eram 8, e eles, toda a gente achava bem que fossem os 8, não é? Só ela é que achavam que não. E ela ganhou, e era uma mulher com uma fibra impressionante. Aliás, é muito reconhecida na Turquia por causa disso. E portanto, nesses países, quando eu tenho imensa admiração, porque quer dizer, são obstáculos, sei lá, em Marrocos, são obstáculos diferentes daqueles que nós experienciámos, não é? Nós queixamos-nos, entre aspas, não é? Mas mesmo assim, a vida é muito facilitada, não é? Quer dizer, ainda é muito facilitada. O mal é para nós, claro, também, mas é muito para o país. Quer dizer, eu acho que isto demonstra algum atraso na. Não sei, na compreensão, não é? Eu uma vez no Conselho de Reitores estava-se a dizer que o ministro tinha dito que queria que as reitorias passassem a ser equilibradas, não é? E as listas para os conselhos gerais, etc., passassem a ser uma igualdade, as cotas. E toda a gente dizia, e os meus colegas no Conselho de Reitores, que eram quase tudo homens, não é? Havia 3 mulheres reitoras na altura, 2, aliás, havia eu e a da Católica, e diziam: eu não acho que haja esse problema na academia. E ela disse assim: vocês olhem bem à vossa volta, vocês acham que não há esse problema na academia? Portanto, quer dizer, é para a pessoa, nós queremos é o mérito, e nós queremos é não sei o quê. E eu sempre fui contra cotas, mas acho que faz falta, quer dizer, acho que um dia vamos poder largá-las, mas acho que neste momento é preciso demonstrar que faz sentido ter mulheres, não é? Não é qualquer mulher, como é evidente, tem que haver alguma meritocracia, como é evidente, mas daqui a uns anos provavelmente poderemos deixar de ter, mas eu acho que para dar o passo que ainda faz falta e que faz algum sentido. Há muita gente que acha que não, eu também achava que não, e agora tenho uma ideia um bocadinho diferente.
1: Não sei se quer comentar.
3: Eu realmente também era daquelas pessoas que era muito anti-cotas, exatamente porque acho que há um problema das cotas, que é a pessoa depois, estás aqui por causa da cota e não por causa do mérito.
1: Pois.
3: E isso pode ser contraproducente, mas a verdade é que continua a haver um problema muito grave, especialmente em cargos de chefia, em coisas... É absolutamente escandaloso a percentagem que há de mulheres versus homens em tudo o que seja lugares acima de investigador auxiliar ou de professor auxiliar. Pois. Portanto, isso significa, e não é porque não haja mulheres a fazer boa ciência em Portugal ou boa investigação em Portugal, não é porque há mulheres, não há mulheres boas a professoras.
2: Não é uma questão de mérito.
3: E isso significa, então...
1: É um mindset.
3: Pois. Então, não é, as cotas acabam, se calhar, por não ser uma questão de tirar o mérito, mas estão, de facto, a obrigar a reconhecer o mérito.
2: Ah, e a mudar o mindset, não é? Quer dizer, a mudar um bocadinho. Eu acho que, pronto, é um problema... É um pau de dois bicos.
1: Não é
2: um pau de dois bicos isto das cotas, e há opiniões diversas, e não é, a solução ideal. Mas, enfim, pode ser um princípio, exato.
1: É um meio para atingir um fim.
2: Eu acho que sim. E a longo prazo teria que deixar de existir, não é? Quando... Mas pronto, não sei.
1: Eu estava aqui a pensar que realmente é pena que no século XXI ainda estejamos a falar destas coisas, mas...
2: Sim, mas quer dizer, é pena. É um facto que é pena.
1: Eu hoje só estou a dizer, é pena. Não, o brasileiro diz que quem tem pena é galinha, não é? Mas pronto.
2: Não, mas quer dizer, mas o percurso que já se fez também é...
0: Também já
2: dizer,
0: é de louvar.
2: É de louvar, quer dizer, se nós olharmos para trás, tivemos avanços extraordinários, não é?
1: Desde aquele senhor que dizia que o lugar da mulher é pensar na família.
2: Obviamente, quer dizer...
3: Não, nós não estávamos aqui.
2: Exatamente. É uma diferença enorme, não é? Quer dizer, é evidente que, por exemplo, o 25 de Abril teve impacto também, não é? Antes do 25 de Abril, a mulher não saía do país sem a autorização do marido, não é? Portanto, havia muita coisa. E nós temos feito um percurso muito... Pronto, a coisa tem... Depois tínhamos muito menos gente. Ainda ontem, no podcast, o Henrique Leitão dizia que tínhamos 20 mil na universidade. Era 20 mil que ele dizia, não era? E agora temos 400 mil, não é? Portanto, há uma diferença, não é? Em 30 anos, ou assim, em 50 anos, não é? Há uma diferença enorme. Uhum. E há muito mais mulheres, não é? Antes as mulheres nem sequer se pensava que fossem para a universidade, não é?
0: Sim, sim.
2: Eu costumo dizer, no meu caso, eu não fiz nada de especial. Era expectável. Os meus pais achavam que devia ir. Mas quer dizer, não é muito fácil, não é? Claro. Havia universidades em Lisboa, no Porto, as pessoas estavam no interior, tudo isto era difícil e tal. Portanto, o percurso tem sido...
0: Sim.
2: Tem sido tirado mesmo a
1: ferros,
2: assim.
1: Mas tem-se conseguido.
2: Sim, mas tem sido um percurso bastante... Aliás, Portugal é dos países com melhores índices, não é? Portanto,
1: de progresso aspecto,
2: exatamente,
1: é?
2: exatamente.
3: A minha mãe é a primeira pessoa da família a ir para a universidade.
2: Exatamente,
3: por exemplo, não é? Portanto, a primeira pessoa a ir para a universidade e fez o doutoramento. Portanto, é exatamente um desses casos das pessoas que. E os meus avós tinham o quarto ano.
0: Pois, era a quarta classe.
2: Exatamente, não, exatamente. Portanto, há uma diferença muito grande. Eu, quando fui reitora, não é? Nós tínhamos uma coisa que é a queima das fitas, e em Évora é diferente das outras universidades, porque o reitor está, bem, 8 horas a cumprimentar os alunos e mandar
1: beijos.
2: Exato, eu dizia que era 8 horas a dar beijos, que é uma coisa horrível, mas é importante, as famílias gostam, os alunos gostam, e eu assisti ao longo do tempo em que fui, porque eu fui vice-reitora, entre vice-reitora em 2006 e depois fui reitora em 2014, né? Portanto, tive 2006 a 2010, depois tive um intervalo, depois fui 2014, mas eu assisti à diferença. Nós, ao princípio, quando eu era vice-reitora, ainda tínhamos muitos, primeira geração de licenciados, imensos, não é? Imensos, vinham com os avós agradeciam o tempo, não sei o quê, ainda, e depois a coisa vai mudando. Portanto, há uma mudança significativa em Portugal, quer dizer, isso é indiscutível. E das mulheres também, não é?
1: Claro.
2: Há muitas mulheres na universidade, muitíssimas.
0: E ainda bem que é assim.
2: E ainda bem, exato.
1: Então, acho que... As mulheres hoje em dia têm um caminho mais facilitado quando querem enveredar por carreiras na área da ciência, mais do que antigamente.
2: Ah, isso sem dúvida.
1: Sem dúvida.
2: Isso sem dúvida, isso sem dúvida.
3: Mas em tudo, não é? As mulheres agora ganharam uma independência.
2: Sim, não é só na ciência, não é?
3: Ciência.
2: Não é? Exato.
0: Mas já agora, falando de ciência, quais acham que são hoje os desafios de uma mulher cientista?
1: Esta é daquelas
0: Esta é difícil.
1: de fundo.
2: Não, eu acho que não é... Quer dizer, da mulher cientista já falámos, não é? É esta constante necessidade de afirmação, não é?
3: Provar que somos tão bons ou melhores.
2: Exatamente.
1: Porquê que temos ainda que andar com isto?
2: Depois há um problema da ciência em si em Portugal, que é instável, que tem um financiamento complicado, que muda completamente.
0: Esse é um desafio grande.
2: Esse é um desafio, quer dizer, a instabilidade das políticas... As políticas de educação e das políticas na ciência, esse é um desafio enorme. Quer dizer, a Mafalda ainda está, quer dizer, está mais apta para falar disso do que eu, mas Mafalda, é um desafio, exato.
0: Conte-nos.
1: Então, conte-nos.
3: É um desafio muito grande esta constante alteração das políticas governamentais que definem em grande medida tudo o que é financiamento da ciência.
1: Uhum.
3: Portanto, isso é uma coisa crítica. Temos constantemente alterações de programas de financiamento.
0: Mudam as políticas,
3: mudam as ideias, muda o próprio financiamento das agências de financiamento. Uhum. Portanto, a ciência em Portugal está muito, muito dependente da Fundação para a Ciência e Tecnologia, que é o mecanismo do Estado para financiar a ciência.
1: Uhum.
3: E a verdade é que, portanto, a FCT depende do Estado, do Orçamento de Estado. E o Orçamento de Estado, a ciência é sempre um parente pobre. É sempre um parente pobre. A ciência nunca avança, nunca avança tanto
0: como
3: no
0: deveria.
3: Orçamento de Estado com a inflação. Portanto, não, depois há outras formas, não diretamente do Orçamento de Estado, há outras formas em que há dinheiro, principalmente vindo de fundos europeus, mas há esse problema e, portanto, depois vai tudo em contra os problemas que vêm para a ciência. Não é investigadoras mulheres. É uma coisa que é transversal a todos e isso define programas de financiamento, define calendário de financiamento e significa que nós não sabemos com o que contar no próximo ano, nos próximos 2 anos, nos próximos 3 anos.
0: 3 anos, sim. Até porque...
1: Pois isso ter... é realmente uma instabilidade
2: só para explicar uma coisa que eu acho que não sei se sabem, mas quer dizer, não há financiamento de ciência em Portugal, não é?
1: Ah.
2: O financiamento da ciência em Portugal é sempre competitivo, ou seja, para ganhar um projeto de investigação é sempre um concurso, sempre. É. Portanto, nem as
1: imagino que demora.
2: Sim,
1: demora tempo.
2: Demora tempo, principalmente a preparar, e depois demora tempo a responder à avaliação e depois demora tempo
0: à aprovação.
2: Mas principalmente este é o grande problema, é assim em muitos países, não é só em Portugal, mas quer dizer, as universidades não recebem, os centros de investigação, ninguém recebe dinheiro para a ciência. Toda a ciência é feita por financiamento competitivo. E, portanto, isto cria também uma pressão muito grande, não é?
1: Claro.
2: Toda a ciência...
1: É à medida.
2: Toda a ciência é feita...
1: É programada à medida. À medida do...
2: É do projeto que é apresentado por cada um e depois há uma avaliação, que normalmente são avaliadores estrangeiros, externos, que fazem a avaliação dos projetos, que fazem a avaliação dos centros, que fazem a avaliação das bolsas, etc. E depois... Portanto, toda a gente concorre com toda a gente, enfim.
1: Portanto, não existe um dinheiro
2: há dinheiro para a Fundação de Ciência e Tecnologia
1: Que depois distribui
2: desta maneira, não é? Exatamente,
3: desta maneira.
2: Concursos, exatamente.
1: E há muitas mulheres a ganhar estes concursos com projetos de investigação.
2: Acho que sim.
3: Não diria que é 50-50, mas estamos próximos disso. Cada vez mais. Antigamente não era tão patente, os investigadores responsáveis dos projetos costumavam ser tradicionalmente homens, porque muitas vezes estavam associados aos centros de investigação. Portanto, quem era líder do centro de investigação era também líder dos projetos de investigação. Cada vez mais isso deixa de ser uma opção. A FCT está a cortar cada vez mais essa política da pessoa poder ter vários projetos a decorrer ao mesmo tempo.
2: Ah, isso era outra coisa, não é? Exato.
3: E, portanto, acaba por abrir mais o leque de pessoas que podem concorrer a projetos enquanto investigador responsável. E isso beneficia claramente as mulheres, porque lá está, se as mulheres não estão em cargos de gestão automaticamente, não teriam acesso muito facilmente a estes fundos. E isto é uma coisa que dá visibilidade para as mulheres, claro, mas também traz independência científica, que é muito, muito importante para depois conseguirem alcançar esses lugares de topo, quando eles existem.
1: Nós há pouco falávamos dos estereótipos, não era, Luísa?
0: É verdade. E, por exemplo, quanto a combater esses estereótipos, acham que ainda hoje não se encoraja muito que as mulheres sigam as áreas
1: STEM, aquelas de área de tecnologia?
3: Assim, eu acho que sistema em geral, talvez não. Assim, a sigla toda. Mas claramente as matemáticas, as físicas, continuam a ser, como eu contava a contar há bocadinho, ou mesmo as engenharias. O meu irmão está no curso de informática e a quantidade de mulheres é reduzida.
2: Informática é
3: a mesma coisa em matemática, é a mesma coisa em física. Eu pessoalmente tirei a licenciatura em geologia e não éramos 50-50, mas talvez fôssemos quase isso. Portanto, não era uma coisa tão patente, mas continuamos a associar alguns cursos sempre mais a mulheres, a enfermagem. Não é? Há aqueles cursos que as pessoas associam automaticamente a mulheres, que não é correto. Não é correto, mas continua a haver esse...
2: Sim, mas, por exemplo, nos editais para concursos para docentes, que eram os concursos de progressão na carreira, era obrigatório ter o júri ser 50-50, não é que 50-50, mas quase, é quase, não é 43, não sei quantos, é assim, tanto faz de um ou de outro.
0: Ou de outro.
2: E havia áreas, como seja, por exemplo, a engenharia mecânica, que era quase impossível descobrir uma mulher, não é? E os júris podem ser internacionais. Enfermagem, era quase impossível descobrir um homem. Portanto, aqui se vê que ainda há muito. E, quer dizer, faz parte de falta de incentivo e faz parte, quer dizer, tudo isto ainda está muito associado, quer se queira, quer não, a uma cultura que vai evoluindo, não é? Que vai evoluindo e, portanto, isto é sempre muito necessário também haver exemplos, quer dizer, os tais raw materials, por exemplo, se mais mulheres nestas áreas falarem com meninas e com nas escolas,